0: afastamento remunerado por até 6 meses.
1: O governo federal seguiu o parecer da Advocacia-Geral da União após o entendimento do Supremo Tribunal Federal sobre a Lei Maria da Penha.
0: A medida não exige tempo mínimo de contribuição e o período de afastamento continua contando para a aposentadoria.
2: Mulheres vítimas de violência doméstica terão direito a afastamento remunerado de até 6 meses mediante determinação judicial. A medida, prevista na Lei Maria da Penha, cumpre decisão do Supremo Tribunal Federal para garantir segurança financeira às mulheres que precisam se afastar do trabalho para preservar a própria integridade e romper o ciclo da violência doméstica. A medida protetiva judicial, que determina o afastamento, será suficiente para viabilizar o pagamento, como explica a presidente do Instituto Nacional do Seguro Social. O INSS, Ana Cristina Silveira.
3: Então, denunciando e tendo uma medida protetiva do juiz criminal, ela consegue solicitar o benefício pelo aplicativo Meu INSS, pelo 135 ou pessoalmente nas agências do INSS. Ela consegue passar 6 meses longe do trabalho para poder refazer sua vida em outro local, caso necessário.
2: A mulher afastada não precisa cumprir período de carência para receber o benefício. Também não há desconto de contribuição previdenciária sobre o valor recebido. E o período é computado como tempo de contribuição para a aposentadoria. A secretária executiva do Ministério das Mulheres, Eutália Barbosa, fala sobre a importância do benefício.
4: A principal função dele é justamente garantir segurança, né? Para que a mulher não tenha que escolher entre a segurança da sua vida e a sua autonomia financeira ou acesso ao seu salário.
2: A presidente do INSS, Ana Cristina Silveira, explica que o órgão também poderá cobrar do agressor, por meio de ação regressiva, os valores pagos à vítima.
3: O parecer determina que vai haver ação regressiva para rever do agressor os valores que foram pagos pela Previdência. Então é uma medida muito positiva, porque além de acolher as mulheres, a gente faz com que os agressores eles paguem pelos seus atos, também financeiramente.
2: Para as mulheres que não são seguradas da Previdência, o benefício tem natureza assistencial. Neste caso, o pagamento será feito pelo Estado, pelo Distrito Federal ou pelo município indicado pelo juiz. Com locução de Thaís de Araújo, reportagem Cleide Lopes.
1: Novas oportunidades para o setor industrial, estratégias de competitividade, inovação e os impactos do acordo Mercosul-União Europeia.
0: O encontro Conexões Produtivas, promovido pela Apex Brasil, a Agência Brasileira de Promoção de Exportações e Investimentos, mostrou aos empresários a importância da abertura de novos mercados para produtos brasileiros.
1: O evento é voltado para grandes, médias e pequenas indústrias.
5: O Conexões Produtivas apresenta aos estados oportunidades para o desenvolvimento da indústria, com atenção às vocações locais para exportações a partir do acordo Mercosul-União Europeia. Segundo a Apex Brasil, o mercado europeu reúne 27 países, com potencial de alcance de 780 milhões de consumidores. O encontro também debateu a estratégia do Brasil para expandir mercados e fortalecer a indústria diante do novo cenário internacional. O ministro do Desenvolvimento, Indústria, Comércio e Serviços, Márcio Elias Rosa, destacou a importância do país conquistar novos mercados.
6: Buscar a diversificação de mercado significa buscar oportunidades para a nossa atividade industrial comercializar fora do país, né? Para além da questão simplesmente do agronegócio, que já vende muito bem, nós estamos celebrando nesse ano a abertura de mais de 700 novos mercados para o agro, para a pecuária. Agora, para o setor industrial, para a indústria de transformação, para a indústria de manufatura, que é muito relevante, nós devemos buscar diversificação.
5: O evento também discutiu caminhos para ampliar a presença de empresas do Rio de Janeiro no mercado internacional. O presidente da Apex Brasil, Laudemir Miller, destacou o potencial do Estado nas exportações.
7: E o Estado do Rio de Janeiro tem uma diversificação da indústria muito forte. Tem uma indústria de óleo e gás muito forte, tem uma indústria da moda muito forte, uma indústria metal mecânica muito forte, uma indústria automobilística muito forte. A gente está aqui para apoiar o empresário e a empresária do Estado do Rio, principalmente os pequenos e os médios empresários, também os grandes.
5: Um levantamento identificou 602 produtos no Estado com oportunidades de exportação. Em 2025, o Rio de Janeiro exportou mais de 48 bilhões de dólares para o mundo. Desse total, 20% das exportações do Estado foram para a União Europeia. Reportagem Márcia Fernandes.
0: financiadora de estudos e projetos, a FINEP, lançou a seleção pública do Programa Nacional de Incubadoras Tecnológicas de Cooperativas Populares.
1: Até 14 de janeiro, instituições de pesquisa podem apresentar projetos para desenvolver ou adaptar tecnologias voltadas à economia solidária.
0: As propostas devem ser feitas em parcerias com cooperativas, associações, organizações sociais ou redes de cooperação popular.
8: A chamada pública PRONINC 2026 da FINEP, a financiadora de estudos e projetos, disponibiliza até R$100 milhões em recursos não reembolsáveis do FNDCT, o Fundo Nacional de Desenvolvimento Científico e Tecnológico. A proposta é transformar conhecimento e inovação em soluções para problemas concretos dos empreendimentos, como explica o secretário nacional de Economia Popular e Solidária, substituto do Ministério do Trabalho, Sérgio Godoy.
9: Tecnologias sociais que apoiam o combate à fome. São essas tecnologias que a gente está buscando.
8: As propostas devem estar diretamente ligadas à economia solidária e ser construídas de forma participativa. O gerente do Departamento de Infraestrutura e Tecnologias Sociais da FINEP, Guilherme Tulli, destaca o caráter obrigatório dessas parcerias.
10: Então precisa ter uma cooperativa, uma associação, uma organização da sociedade civil. Se não houver a inclusão dessas cooperativas populares, o projeto sequer é habilitado.
8: As propostas podem ser enviadas até 14 de janeiro de 2027. As regras completas estão no edital da chamada pública PRONINC 2026, no endereço finep.gov.br. Reportagem Pablo Muniz.
1: Chegar na escola, entrar na sala de aula e estudar. Essa é a rotina diária de milhões de estudantes brasileiros.
0: Daqui a um mês, estudantes de todo o país farão a primeira prova do Exame Nacional do Ensino Médio, o Enem.
1: E cruzar os portões da escola onde vão realizar a avaliação pode representar algo bem maior, o passaporte para a entrada no ensino superior.
0: A preparação se intensifica entre os candidatos nessa reta final.
11: Há 2 anos, a estudante Isabelle Carvalho se prepara para o Exame Nacional do Ensino Médio. Ela quer fazer medicina e dedica todo o tempo que tem aos estudos, inclusive quando está no transporte público.
12: E às vezes me incomoda um pouco, porque parece que eu estou perdendo tempo no ônibus. Aí eu coloco umas videoaulas para rodar, mas é a videoaula que eu já estou acostumada, eu meio que já revejo o conteúdo.
11: Com a condição rara de saúde, o estudante Miqueia José de Almeida Gomes vai buscar uma vaga em medicina. Ele quer ajudar pessoas que vivem em situação semelhante.
13: Eu tenho muito incentivo, não só da minha mãe, dos meus familiares, e também da médica, o qual faz o meu tratamento médico. Aí eu fazer esse curso de medicina, para que eu também possa alcançar outras vidas que possuem a condição rara, que é a trombastenia de Glanzmann.
11: Daqui a um mês, milhões de estudantes como Isabelle e Miqueias realizam a prova do Enem. São 2 dias de avaliação, 8 e 15 de novembro. No primeiro domingo, os estudantes respondem a 45 questões de linguagens e códigos e 45 de ciências humanas, além da redação. Já no segundo dia de prova, são 45 questões de ciência da natureza e mais 45 de matemática. Professor de cursinho preparatório há 10 anos, Rubenilson Cerqueira, dá dicas para essa reta final.
14: Estejam nesse momento de preparo, fazer muitas questões para poder fixar o conteúdo, mas é importante que tenha um momento de descanso, porque existe um equilíbrio ali entre você ter o conhecimento, mas se não tiver com a mente descansada, você não consegue colocar isso em prática.
11: Até lá, os inscritos devem ficar atentos às orientações oficiais, conferir o local de prova com antecedência e organizar os itens necessários para o exame, como documento oficial com foto e caneta esferográfica preta. Ricardo Cardoso, presidente substituto do INEP, lembra que até o fim do mês, todos os estudantes poderão conferir o cartão de inscrição.
15: Nós teremos, na última semana de outubro, a divulgação do cartão de confirmação de inscrição. A maioria dos estudantes concluídos em escola pública já tiveram acesso, vão fazer o Enem na sua própria escola. Mas é importante acessar o sistema de inscrição para você ver com calma, com tranquilidade.
11: O Enem é uma das principais portas de entrada para a educação superior no Brasil. As notas do exame são utilizadas para a seleção de estudantes por meio do SISU e do ProUni e também servem de requisito para o Fundo de Financiamento Estudantil. Para mais informações sobre o exame, O MEC disponibiliza o Guia do Enem, que pode ser acessado em gov.br/mec.

0: cultural de estudantes que moram nessas regiões e que convivem com culturas diferentes.
1: O Brasil faz fronteira com 10 nações e as escolas situadas nessas regiões enfrentam desafios relacionados à inclusão, diversidade linguística e integração cultural. E como forma de promover a educação que atende imigrantes e refugiados, o Brasil criou o programa Escolas Interculturais e de Fronteira. A diretora da escola, Silveira Martins, em Santana do Livramento, no Rio Grande do Sul, que faz fronteira com o Uruguai, Elisângela Dornelles, fala sobre a experiência com o programa.
2: Os nossos alunos convivem com as duas culturas. A partir disso, nós realizamos visitas às escolas, intercâmbios, encontros, participando de seminários, viagens internacionais, atividades culturais.
1: A iniciativa prevê apoio financeiro para projetos pedagógicos desenvolvidos em cooperação com escolas de países vizinhos. A coordenadora-geral da Secretaria de Articulação Intersetorial do Ministério da Educação, Jesuína Leclerc, explica como as escolas podem participar.
3: A partir da indicação de suas respectivas secretarias de educação, realizar o seu plano de atendimento. A escola passará a receber R$25 mil para poder dar início às suas atividades ou dar continuidade.
1: As cerca de 70 escolas de fronteira interessadas em fazer adesão ao programa devem acessar a página do Ministério da Educação em gov.br/MEC. Reportagem Cleide Lopes.
4: A previsão é que os programas interculturais sejam desenvolvidos a partir de novembro deste ano.
0: Professores e instituições de ensino de todo o país têm até o dia 12 de outubro para se inscreverem na primeira edição do Prêmio Brasil de Ensino de Matemática.
4: O concurso vai premiar até 20 iniciativas que se destacam por melhorar o aprendizado da disciplina nas salas de aula.
5: É a primeira edição do Prêmio Brasil de Ensino de Matemática na Educação Básica. A iniciativa busca valorizar experiências que contribuam para a aprendizagem e para a equidade na educação básica. O diretor-geral do Instituto de Matemática Pura e Aplicada, Marcelo Viana, explica que a premiação deve produzir subsídios técnicos para políticas educacionais.
6: Existem práticas que são realizadas aqui e lá por um professor, uma professora, que são exitosos e indicam caminhos, mas para isso é preciso que esses bons exemplos sejam conhecidos e sejam divulgados.
5: O prêmio vai contemplar duas categorias: docentes e instituições. Sumaia Almeida Ramos é professora de matemática em Petrolina, Pernambuco. Para ela, mais que reconhecimento, o prêmio representa a valorização do trabalho docente.
7: A partir do momento em que eu começo a mostrar que estamos vendo, estamos buscando esses profissionais, isso pode incentivar para outros professores que possivelmente estejam desestimulados a quererem desenvolver projetos também.
5: As propostas selecionadas integrarão o Caderno Nacional de Práticas Exitosas, que contribuirá para a disseminação de práticas de referência no ensino de matemática. As inscrições estão abertas até 12 de outubro pelo endereço candidaturas.impa.br. Reportagem Luciana Colares de Holanda.
0: O cultivo de flores é uma atividade que requer cuidado, experiência e atenção às condições climáticas.
4: E um projeto da Universidade Federal de Santa Maria está levando conhecimento científico e capacitação gratuita para quem quer empreender nesse ramo.
0: A iniciativa já alcançou mais de 500 famílias do Rio Grande do Sul. Confira os detalhes no quadro Ciência na Prática.
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9: Transferir conhecimento científico e técnicas de produção para aumentar a sustentabilidade e o lucro no campo. Essa é a missão do Projeto Flores para Todos, uma iniciativa da equipe Fenogled do Programa de Pós-Graduação em Agronomia da Universidade Federal de Santa Maria, no Rio Grande do Sul.
10: O Projeto Educação para Todos, ele tem por objetivo formar novos produtores profissionais de flores. Nós passamos dessa fase de as flores ser uma alternativa e sim uma fonte principal de renda dentro da propriedade.
9: As espécies cultivadas

0: pelo projeto são adaptadas para o plantio a céu aberto durante todo o ano. Isso reduz os custos de produção e aproveita o alto potencial de lucro que o mercado de flores oferece, até mesmo para pequenas propriedades.
1: As flores são parte do setor da horticultura e a principal característica desse setor é uma alta rentabilidade por metro quadrado. E por isso que se encaixa perfeitamente na pequena propriedade, onde às vezes em 30 metros quadrados a família tira um faturamento muito bom.
0: Além de movimentar o agroturismo, a iniciativa oferece consultoria gratuita que ensina o produtor a vender o seu produto, garantindo renda e reduzindo um problema antigo das comunidades rurais, a permanência da juventude no campo.
1: A gente fornece as sementes ou as batatinhas sem custo e a partir daí dá todas as orientações, desde o plantio até a colheita, pós-colheita e orientações de venda. E isso está fazendo a diferença na sucessão familiar do campo. O jovem só fica atraído se tiver renda. E a partir dali ele compra novas sementes, novas batatinhas de alta qualidade genética para dar seguimento de forma independente.
0: Acompanhe os resultados do projeto Flores para Todos na página da Universidade Federal de Santa Maria. E esse foi o Ciência na Prática. Esse episódio contou com a produção de Raquel Mariano e edição de Edinaldo Júnior. E nosso encontro com o Saber Científico volta na próxima semana. Até lá.
2: Quem trabalha na educação infantil já pode consultar os livros que poderão chegar às escolas.
3: O Guia do Programa Nacional do Livro Didático está disponível e reúne obras para o ensino e materiais de apoio aos professores.
2: Agora, escolas e professores podem se preparar para escolher os livros que vão usar nos próximos anos.
4: O Ministério da Educação divulgou o resultado final da avaliação das obras do PNLD, o Programa Nacional do Livro e do Material Didático para os anos iniciais do ensino fundamental. As obras têm o objetivo de apoiar a formação continuada e o trabalho pedagógico dos professores, principalmente em temas ligados à alfabetização. Elas fazem parte do acervo da Biblioteca do Professor e reúnem produções atualizadas sobre formação docente, além de exemplos de práticas pedagógicas em diferentes contextos. Com a divulgação do resultado final, o processo segue agora para as etapas de aquisição e distribuição, conduzidas pelo FNDE, o Fundo Nacional de Desenvolvimento da Educação. O Programa Nacional do Livro e do Material Didático é responsável pela avaliação, seleção e aquisição de livros e materiais didáticos para as escolas públicas. Após a aquisição dos materiais pelo FNDE, as obras selecionadas poderão ser disponibilizadas aos professores por meio do endereço pnlddigital.fnde.gov.br. Reportagem Talita Albuquerque.
3: E atenção, candidatos do primeiro concurso público nacional unificado.
2: Foi publicada a terceira convocação dos aprovados em lista de espera para vagas temporárias no Ministério do Trabalho e Emprego.
3: Agora, os convocados precisam cumprir a etapa documental e acompanhar a publicação da lista definitiva, prevista para novembro.
2: A documentação deve ser apresentada pela plataforma sougov.br entre 20 e 27 de outubro.
3: O candidato que não apresentar os documentos exigidos no período estabelecido perde os efeitos da convocação.
2: Para mais informações, acesse gov.br/gestão, sem o tio.
3: E essas foram as notícias do governo federal.
2: Uma realização da Secretaria de Comunicação Social da Presidência da República.
3: Com produção da empresa Brasil de Comunicação.
2: Fique agora com as notícias do Poder Judiciário e do Congresso Nacional. Boa noite.
3: Boa noite, até amanhã.
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7: STF valida lei do Paraná que amplia gratuidade em estacionamentos para pessoas com deficiência.
8: TSE anula votos recebidos por Antony Garotinho na disputa pelo governo do Rio de Janeiro.
7: Furto de carro com chave na ignição enquanto segurada abre a porta de casa não afasta cobertura securitária.
8: Boa noite, eu sou Marcela Luiza.
7: Eu sou Walter Lima.
8: O Supremo Tribunal Federal decidiu que é constitucional uma lei estadual que amplia a gratuidade em estacionamentos para pessoas com deficiência.
7: A decisão foi tomada na sessão plenária desta quinta-feira. Marta Ferreira.
9: No Paraná, as regras sobre estacionamento para pessoas com deficiência são regulamentadas pela Lei Estadual 18.419 de 2015 e pelas normas de trânsito nacionais. Dispositivos dessa norma asseguram às pessoas com deficiência um período de gratuidade equivalente ao dobro do concedido aos demais usuários. Nos estabelecimentos que não prevêem tempo mínimo gratuito, a norma garante ao menos 30 minutos de gratuidade, a fim de facilitar o deslocamento dessas pessoas. A Associação Brasileira de Shopping Centers entrou com ação no Supremo Tribunal Federal, pedindo que a lei seja considerada inconstitucional. A alegação é de violação ao direito de propriedade e aos princípios da livre iniciativa e da livre concorrência. O relator é o ministro Nunes Marques. No voto, ele destacou que a finalidade predominante da lei é promover acessibilidade e inclusão social, matérias de competência legislativa concorrente. No mesmo sentido, votaram os demais ministros. O plenário, então, validou a lei do Paraná, entendendo que a norma promove acessibilidade ao garantir o dobro do período gratuito ou, na ausência de gratuidade, 30 minutos sem cobrança.
8: O Tribunal Superior Eleitoral anulou os votos recebidos por Antony Garotinho na disputa pelo governo do Rio de Janeiro.
7: A decisão, por maioria de 5-2, determinou a retotalização dos votos da eleição para governador Guilherme Firmino.
10: Nessa quinta-feira, o Tribunal Superior Eleitoral rejeitou por unanimidade o pedido de desistência de recurso apresentado por Antony Garotinho. O TSE também manteve um indeferimento do registro de candidatura ao governo do Rio de Janeiro. Segundo o tribunal, Garotinho não tinha as condições de elegibilidade relacionadas à plenitude dos direitos políticos e à filiação partidária. Por 5-2, os ministros determinaram a anulação dos votos recebidos pelo candidato. Com isso, o tribunal determinou a retotalização da votação para governador do Rio de Janeiro.
8: Deixar carro aberto e com a chave na ignição apenas para abrir o portão de casa não afasta direito à indenização do seguro se veículo for furtado.
7: Esse entendimento é do STJ. Fátima Uchoa.
11: Após a seguradora negar a indenização do seguro veicular, a proprietária que teve o carro furtado nessa situação entrou com ação judicial, mas o Tribunal de Justiça de São Paulo negou o pedido. Já no STJ, os ministros entenderam que a conduta da mulher, adotada para guardar o carro em segurança o mais rápido possível, mesmo deixando a chave na ignição enquanto abria o portão de casa, não representa agravamento intencional do risco previsto em contrato que justifique a perda da cobertura do seguro. A relatoria foi do ministro Ricardo Vilas Boas Cueva.
8: O Tribunal Superior do Trabalho manteve uma indenização que uma faculdade terá de pagar a um professor e jornalista de Teresina, no Piauí.
7: A instituição de ensino usou imagens de televisão do professor sem autorização. O TST considerou o uso ilegal. Simone Moura.
12: A faculdade usou essas imagens em outdoors e nas redes sociais sem autorização. Para os ministros da oitava turma, a campanha teve alcance apenas local e por um período limitado. Foi fixado indenização de R$30 mil por danos materiais e R$40 mil por danos morais. A decisão foi unânime.
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8: Uma boa noite.
7: E até amanhã.
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13: Eu sou Paula Groba.
14: E eu sou Humberto Pinheiro.
13: E estes são os destaques de hoje do Jornal do Senado, que começa agora.
14: Senado conclui terceira sessão de discussão sobre a proposta que acaba com a escala 6x1.
13: Carros novos poderão ter alerta para evitar que crianças sejam esquecidas no banco de trás.
14: Projeto cria incentivos para startups que desenvolvem soluções de preservação ambiental.
13: Boa noite.
15: Boa noite.
13: O Senado realizou nesta quinta-feira a terceira sessão de discussão da PEC, que acaba com a escala 6-1. São necessárias 5 sessões de discussão antes da votação em primeiro turno. Se for aprovada, a proposta ainda terá de passar por discussões e votação em segundo turno. O texto reduz de 44 para 40 horas semanais a jornada máxima de trabalho sem redução de salário e garante 2 dias de descanso por semana. A mudança, no entanto, será gradual. 2 meses após a promulgação, a jornada passaria para 42 horas semanais, já com 2 dias de descanso. 12 meses depois, o limite chegaria às 40 horas.
15: Durante a terceira sessão, o senador Paulo Paim, do PT do Rio Grande do Sul, defendeu que a redução da jornada, sem diminuição dos salários, pode fortalecer a Previdência Social. Segundo ele, o fim da escala 6-1 pode estimular a formalização de trabalho e, com mais trabalhadores, com carteira assinada, aumentar a arrecadação previdenciária. Paim também afirmou que a mudança pode beneficiar empregadores e empreendedores e defendeu que desenvolvimento econômico vai valorização do trabalho, proteção social e políticas humanitárias caminhem juntos.
16: Quando reduzimos a jornada, ampliamos o emprego formal. Mais empregos formais significam mais trabalhadores contribuindo com a Previdência. Mais contribuintes significam mais arrecadação previdenciária.
13: E o Senado deve começar a analisar um projeto que obriga empresas a oferecerem produtos e serviços digitais voltados a pessoas idosas, com linguagem mais simples e recursos que garantam mais segurança nas transações.
15: O texto também prevê a capacitação de idosos para que eles aprendam a identificar fraudes e golpes em operações pela internet. Repórter Alexandre Campos.
17: No caso de produtos financeiros ofertados por instituições bancárias, as aplicações de internet, quando destinadas a pessoas idosas, devem disponibilizar uma espécie de botão de pânico para interromper operações fraudulentas e canal de contestação rápida para minimizar os prejuízos. A autora do projeto, a senadora Damaris Alves, do Republicanos do Distrito Federal, acredita que essas medidas são essenciais para essa parcela da população.
18: Então a gente quer que os aplicativos, especialmente de banco, do INSS, os aplicativos públicos, o do SUS, os aplicativos que a pessoa não vive mais sem eles, sejam mais acessíveis para pessoas idosas.
17: O projeto ainda prevê que essa parcela da população aprenda a identificar fraudes e golpes em operações na internet e torna crime o gerenciamento, sem autorização expressa, de bens de pessoas idosas e a apropriação de senha, chave criptográfica, token, assinatura digital ou qualquer outra credencial de acesso ou autenticação com o objetivo de auferir vantagem econômica.
13: Uma tecnologia simples pode ajudar a evitar uma tragédia. Um alerta no carro para lembrar pais e mães de que há uma criança no banco de trás.
15: É o que prevê um projeto da senadora Tereza Leitão, que determina a instalação do dispositivo em automóveis novos. Mais informações com a repórter Raíssa Abreu.
19: Um pai ficou de deixar o filho na creche pela manhã antes de ir trabalhar. Em vez disso, ele seguiu direto para o trabalho, estacionou o carro e esqueceu que a criança estava na cadeirinha, no banco traseiro. O bebê ficou trancado no carro fechado por horas e só foi encontrado no final da tarde, em parada cardiorrespiratória e sem sinais vitais. Tragédias como essa, que aconteceu em Santa Catarina em 2023, são mais frequentes do que se imagina. Não existem dados consolidados no Brasil, mas estudos feitos nos Estados Unidos indicam que cerca de 40 crianças morrem anualmente por terem sido deixadas em carros fechados sob altas temperaturas. Para a senadora Tereza Leitão, do PT de Pernambuco, uma das causas desse tipo de episódio é a exaustão. E aí, as mulheres, que precisam acumular a vida profissional com a vida doméstica, são também as que mais sofrem.
20: A carga de trabalho doméstico corresponde a 21 horas, mais de 21 horas semanais, enquanto a dos homens é de pouco mais de 11 horas. A exaustão física e mental que recai sobre essas mulheres é muito grande, porque a jornada não termina quando sai do emprego. Começa uma nova jornada.
19: Para prevenir esses acidentes, a senadora apresentou um projeto que obriga as fábricas de carros a instalarem um dispositivo de alerta contra a presença de pessoas e animais esquecidos no interior dos veículos, com sinais sonoros ou luzes de emergência. A mudança valeria apenas para veículos novos, e a indústria automotiva teria 2 anos para adaptação às novas exigências. A proposta vai ser encaminhada às comissões temáticas.
13: E ligações de números desconhecidos podem ganhar um novo filtro nos celulares vendidos no Brasil. Um projeto em análise no Senado prevê que celulares vendidos no país tenham uma função para bloquear, rejeitar ou silenciar chamadas de números que não estão na lista de contatos.
14: A proposta quer dar ao usuário mais controle sobre as ligações que recebe. A reportagem é de Yasmin Rodrigues.
1: O autor do projeto, senador Stevenson Valentim, do Podemos do Rio Grande do Norte, argumenta que as chamadas indesejadas são um problema frequente para os consumidores e podem estar associadas a práticas abusivas e tentativas de golpe. A medida valeria para aparelhos comercializados no território nacional. A ideia é permitir que o próprio usuário escolha como lidar com números desconhecidos, sem depender exclusivamente de serviços oferecidos pelas operadoras. O senador Laércio Oliveira, do PP de Sergipe, destacou o impacto desse tipo de chamada na rotina dos brasileiros.
21: A gente sofre quase todos os dias com essas empresas de telemarketing, essas companhias de telefonia, importunando a vida do cidadão e da cidadã brasileira.
1: O projeto de lei foi apresentado nesta quarta-feira, dia 7 de outubro. Vai passar pelas comissões e plenário do Senado antes de seguir para a Câmara dos Deputados.
13: Um projeto pronto para votação na Comissão de Meio Ambiente do Senado pretende incentivar empresas que desenvolvem soluções para a preservação ambiental.
14: A proposta cria critérios para o reconhecimento das chamadas startups verdes e prevê prioridade no acesso a incentivos e financiamentos. Os detalhes com a repórter Marcela Cunha.
22: Empresas que desenvolvem tecnologias para reduzir a poluição, economizar energia ou reaproveitar resíduos poderão receber incentivos específicos para crescer no Brasil. É o que prevê um projeto que inclui as chamadas startups verdes na legislação brasileira. As startups são empresas jovens, geralmente ligadas à inovação, que desenvolvem novos produtos, serviços ou modelos de negócios. Pela proposta, serão consideradas verdes aquelas que oferecem soluções para problemas ambientais, como a emissão de gases que provocam o aquecimento global, o desperdício de recursos naturais e a geração de lixo. O autor da proposta, senador Fernando Dueire, do PSD de Pernambuco, explicou que a intenção é criar condições para o desenvolvimento dessas empresas.
23: Acreditamos que ao estimularmos essas startups, estamos não apenas criando novos negócios, mas investindo na qualidade de vida das futuras gerações e no fortalecimento de uma economia mais resiliente e sustentável.
22: O projeto prevê prioridade no acesso a programas de apoio técnico e financeiro, benefícios fiscais e editais públicos de inovação e sustentabilidade.
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14: Com edição de Paulo Groba e trabalhos técnicos de Eliseu Caires, o Jornal do Senado fica por aqui. Acompanhe agora as notícias da Câmara dos Deputados. Boa noite.
13: Boa noite e até amanhã.
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26: Projeto obriga postos a detalhar custo dos combustíveis nas notas fiscais.
27: Comissão aprova selo para premiar cidades com boas práticas no trânsito.
26: Câmara analisa dar à assinatura digital valor de reconhecimento de firma.
28: Boa noite.
27: Projeto em debate na Câmara confere à assinatura digital o valor de reconhecimento de firma em cartório. A ideia é diminuir a burocracia e facilitar a vida do cidadão, sem perder a segurança nos documentos. Confira os detalhes na reportagem de Fabielle Pires.
0: Já pensou resolver pela internet uma burocracia que exige uma ida ao cartório? Um projeto em análise na Câmara dos Deputados quer facilitar esse processo e permitir que a assinatura digital tenha o mesmo valor do reconhecimento de firma. Antes de entender a proposta, é preciso entender como funciona a assinatura digital. Atualmente, assinaturas digitais são feitas com certificado da Infraestrutura de Chaves Públicas Brasileira, a ICP Brasil, um sistema oficial do país que garante a validade jurídica e a segurança de assinaturas e certificados digitais. Quando uma pessoa assina um documento usando um certificado digital da ICP Brasil, é possível verificar a identidade de quem assinou e a integridade daquele documento. O que ainda não acontece automaticamente, essa assinatura substitui o reconhecimento de firma em cartório nos casos em que ele é exigido. A proposta determina que os documentos assinados eletronicamente sejam equiparados aos documentos com reconhecimento de firma. Segundo o autor, deputado Rafael Prudente, do MDB do Distrito Federal, a assinatura digital diminui a burocracia no dia a dia do cidadão. O projeto que equipara a assinatura com certificado digital da ICP Brasil ao reconhecimento de firma foi aprovado pela Comissão de Ciência, Tecnologia e Inovação da Câmara e agora segue para análise da Comissão de Constituição e Justiça. Para virar lei, precisa ser aprovado pela Câmara e pelo Senado. Da Rádio Câmara de Brasília, Fabielle Pires.
2: Economia. Sóstenes Cavalcante, do PL do Rio de Janeiro, defende proposta para limitar os juros do crédito consignado de aposentados e pensionistas que recebem até 3 salários mínimos, além de beneficiários do BPC. O projeto determina que a taxa não poderá superar o IPCA, índice usado para medir a inflação oficial do país.
27: Sóstenes Cavalcante aponta que refinanciamentos feitos sem autorização aumentam a dívida de quem já tem parte da renda comprometida com os empréstimos. O texto também restringe a concessão desses descontos às instituições autorizadas e aos bancos públicos.
2: Carlos Veras, do PT de Pernambuco, defende o projeto que autoriza a União a criar uma estatal para atuar na distribuição de combustíveis, biocombustíveis e gás de cozinha. Ele explica que a ideia é recompor a presença pública no setor para assegurar a soberania energética.
27: A proposta permite a recomposição estatal por meio da compra de ativos operacionais ou participações em refinarias e bases de distribuição. Para Carlos Veras, o projeto combate aumentos abusivos de preços e garante o abastecimento em regiões remotas e de vulnerabilidade social.
2: Jefferson Campos, do PL de São Paulo, é um dos signatários da proposta de emenda à Constituição que estabelece um teto de gastos para órgãos da administração pública.
27: A proposta fixa limites orçamentários para despesas com publicidade institucional e determina um teto para os gastos do Poder Legislativo e dos Tribunais de Contas. Jefferson Campos entende que a medida contribui para garantir maior responsabilidade fiscal na administração pública.
2: Transportes. A Comissão de Viação e Transportes aprovou um selo para premiar cidades que adotem boas práticas no trânsito. Saiba mais sobre o assunto na reportagem de Agui Pontes.
3: A Câmara dos Deputados debate recompensar municípios que adotem boas práticas na gestão do trânsito. A Comissão de Viação e Transportes aprovou o projeto que institui o selo Município com Mobilidade Segura. O objetivo da medida é premiar as cidades que façam um bom trabalho na prevenção de acidentes. Menos de 40% dos municípios receberiam o selo hoje. O projeto de lei do deputado Amon Mandel, do Republicano do Amazonas, dá justamente um incentivo para as cidades que cumprem as diretrizes da Política Nacional de Mobilidade Urbana. Mas não só, ela estabelece duas exigências: que o município possua um plano de mobilidade urbana e que esteja integrado ao Sistema Nacional de Trânsito previsto no Código de Trânsito Brasileiro. No primeiro caso, que pede a existência de um plano de mobilidade, 1.910 municípios já são obrigados a elaborar e aprovar um plano, mas desses, 79,6% não cumpriram a determinação legal. Para além disso, 63,2% de todos os municípios brasileiros pecam no segundo ponto, que é estar integrado ao Sistema Nacional de Trânsito. Para conseguir o selo, também se exige que programas, ações, campanhas e metas adotadas pelo município estejam alinhadas com o Plano Nacional de Redução de Mortes e Lesões no Trânsito e ao conceito Visão Zero, que busca um contexto em que mais nenhuma morte aconteça no trânsito. Com a implementação do projeto, o Poder Executivo definirá o órgão responsável pela concessão, fiscalização e divulgação dos municípios certificados. Segundo o deputado Amon Mandel, autor do projeto, o selo municipal surge como um instrumento de incentivo e reconhecimento para gestões comprometidas com práticas modernas de segurança. O selo, ainda segundo o deputado, contribui para promover a acessibilidade e prevenir mortes e lesões graves. O projeto será analisado pelas Comissões de Desenvolvimento Urbano e de Constituição e Justiça e de Cidadania. Da Rádio Câmara de Brasília, Agui Pontes.
27: Delegado Caveira, do PL do Pará, apresentou o projeto que proíbe a exigência de vistoria veicular periódica, baseada apenas no tempo de uso do automóvel. A proposta busca impedir cobranças recorrentes que penalizem motoristas e proprietários de veículos mais antigos.
2: Atualmente, a lei não estabelece a obrigação da vistoria, mas a proposta inclui a proibição de forma expressa no Código de Trânsito Brasileiro. Delegado Caveira argumenta que defeitos mecânicos representam menos de 7% dos sinistros em rodovias federais.
27: A Câmara analisa projeto que obriga a instalação de temporizadores regressivos em semáforos que tenham fiscalização eletrônica. A autora da matéria, Gleisi Hoffmann, do PT do Paraná, afirma que a medida torna o trânsito mais seguro, evitando frenagens bruscas, acelerações indevidas e decisões de risco nos cruzamentos.
2: Gleisi Hoffmann ressalta ainda que se o temporizador estiver com defeito, dessincronizado ou com baixa visibilidade, não poderá ser aplicada a multa pelo equipamento de fiscalização. A proposta dá aos órgãos de trânsito 60 dias para adequar os semáforos que já possuem fiscalização eletrônica.
25: Segurança Pública.
27: Guilherme Derrite, do PP de São Paulo, quer incluir entre os crimes hediondos as formas mais graves de homicídio, latrocínio e extorsão, cometidas por integrantes de organizações criminosas e milícias. A proposta amplia o tratamento mais rigoroso para crimes praticados nesse contexto.
2: Guilherme Derrite argumenta que esses delitos têm maior potencial de violência e intimidação e, por isso, devem receber o mesmo tratamento dado aos crimes mais graves previstos na legislação. O deputado reitera que a medida reforça o combate ao crime organizado.
27: Tornar imprescritível o crime de trabalho análogo à escravidão é o objetivo de projeto apresentado por Amanda Gentil, do PP do Maranhão. Se a mudança for aprovada, o passar do tempo não poderá impedir a responsabilização de quem cometer esse tipo de crime.
2: Amanda Gentil lembra que a Corte Interamericana de Direitos Humanos já determinou ao Brasil a adoção de medidas para impedir a prescrição desses crimes. A deputada avalia que a mudança pode reduzir a impunidade de casos em que a investigação e a responsabilização demoram a avançar.
27: O projeto de defensor Stélio Denner, do União de Roraima, inclui na Lei Maria da Penha o monitoramento eletrônico do agressor como medida protetiva de urgência em situações de alto risco à mulher. Segundo o deputado, a iniciativa visa conter a escalada do feminicídio no Brasil.
2: Pelo texto do defensor Stélio Denner, o juiz deverá observar novos critérios para conceder a medida protetiva, como casos de ameaça grave, histórico de agressões e perseguição. O texto também prevê a integração da tornozeleira eletrônica com mecanismos de alerta direto à vítima.
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25: Política.
27: Elmar Nascimento, do União da Bahia, defende o respeito às prerrogativas do Congresso e às garantias do devido processo legal na atuação dos órgãos de controle. O deputado reclama de interferências de outros poderes e ressalta a importância do contraditório e da ampla defesa.
26: Elmar Nascimento afirma que decisões sobre orçamento, emendas e mandatos devem respeitar o devido processo legal. Ele também afirma que os órgãos de controle precisam atuar dentro das competências definidas pela Constituição, sem criminalizar a política.
25: Saúde.
27: Fernando Monteiro, do PSD de Pernambuco, sugere a criação do Dia Nacional dos Técnicos e Auxiliares em Saúde Bucal, a ser comemorado em 20 de março. De acordo com o parlamentar, o projeto busca valorizar os mais de 230 mil profissionais da área registrados no país.
26: Fernando Monteiro acredita que a data vai incentivar ações educativas e científicas, além de impulsionar políticas públicas para fortalecer a odontologia no SUS. Ele sustenta que esses profissionais têm papel importante na prevenção de doenças.
25: Educação.
27: Avança na Câmara projeto que reserva recursos de bolsas educacionais para pessoas com deficiência. Os detalhes com a repórter Silvia Munhato.
5: A Comissão de Defesa dos Direitos das Pessoas com Deficiência da Câmara dos Deputados aprovou proposta que destina um percentual dos recursos do FNDE para bolsas e outros tipos de auxílios para estudantes com deficiência. O percentual deverá ser regulado pelo Executivo. Hoje, a legislação permite ao FNDE, o Fundo Nacional de Desenvolvimento da Educação, conceder bolsas de estudo, bolsas de permanência e ressarcimento de despesas a estudantes, mas não prevê reserva para grupos específicos. A versão original do projeto destinava o benefício apenas aos estudantes surdos, mas foi ampliada durante a avaliação pela Comissão de Educação. O relator na Comissão de Defesa dos Direitos das Pessoas com Deficiência, deputado Rodrigo Hollenberg, do PSB do Distrito Federal, fez novo ajuste no texto.
6: Entendemos, porém, que não há motivo para a redação do substitutivo mencionar diretamente apenas as pessoas surdas ou pertencentes ao transtorno do espectro autista. Por essa razão, propomos um substitutivo que unifica a aplicação do dispositivo legal em benefício de todas as pessoas com deficiência por meio de remissão simples à Lei Brasileira de Inclusão das Pessoas com Deficiência.
5: O relator citou dados do Censo da Educação Superior de 2024 que mostram que os maiores grupos de estudantes com deficiência matriculados no ensino superior são pessoas com deficiência física, 30,5%, baixa visão, 22,8% e transtorno do espectro autista, 16,7%. A proposta que reserva recursos de bolsas educacionais para pessoas com deficiência será analisada agora pelas comissões de Finanças e Tributação e de Constituição e Justiça. Da Rádio Câmara de Brasília, Silvia Minhato.
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25: Votação.
26: Os deputados analisam projeto que obriga os postos a detalhar a composição do preço dos combustíveis na nota fiscal. O texto pode ser incluído na pauta de votações, como informa o repórter Antônio Vital.
11: Está pronto para ser votado no plenário da Câmara projeto que obriga os postos de combustíveis a detalhar na nota fiscal todos os componentes do custo da gasolina, do etanol e do diesel para o consumidor. De acordo com a proposta apresentada pelo deputado licenciado Guilherme Boulos, a nota fiscal deverá conter informações como o custo inicial do combustível para o produtor ou importador, o custo do biocombustível adicionado à gasolina, o lucro da distribuidora e do dono do posto, bem como o valor dos tributos federais e estaduais. Produtores, importadores e distribuidores também ficam obrigados a fornecer as mesmas informações em suas notas fiscais. O objetivo, de acordo com o autor, é permitir identificar a composição do custo final, o que seria bom para a concorrência e para o consumidor, que poderia assim agir como fiscal em caso de abusos. O projeto ganhou regime de urgência, o que permite que seja votado diretamente no plenário da Câmara, sem passar pela análise das comissões permanentes da Casa. O regime de urgência foi aprovado de maneira simbólica, mas provocou discussão no plenário. Para o deputado Gilson Marques, do Novo de Santa Catarina, não tem como dono do posto de combustíveis saber todos os componentes do preço.
9: Transparência é sempre positiva, mas a minha preocupação aqui, entre outras, é o seguinte: informe na nota fiscal toda a composição do preço dos combustíveis e do GLP. O posto de combustível não tem essa informação, não tem como ele ter essa informação. Toda a composição do custo de cada componente, de cada pessoa, de onde vem a importação, ele não tem essa informação hoje.
11: Já a bancada aliada ao governo defendeu a proposta, como disse o deputado Tarcísio Mota, do PSOL do Rio de Janeiro.
12: Ele é singelo, ele diz, na nota fiscal da produção da compra do combustível ou do gás, deverá haver discriminado aquilo que é o custo do produto que vem, né, o custo da produção daquela mercadoria, do combustível, e também os custos de impostos e os custos, inclusive o lucro que está vindo das próprias refinarias. Há que se lembrar que o processo de privatização das refinarias no Brasil resultou num processo de encarecimento do combustível.
11: Ainda não há data para votação no plenário da Câmara do projeto que obriga os postos de combustíveis a detalhar na nota fiscal todos os componentes do custo da gasolina, do etanol e do diesel para o consumidor. Da Rádio Câmara de Brasília, Antônio Vital.
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16: Esporte.
17: João Cury, do MDB de São Paulo, defende proposta que estende a imunidade tributária às entidades esportivas sem fins lucrativos. A medida é que para organizações dos movimentos olímpico, paralímpico, clubístico e educacional, as instituições de educação e assistência social.
2: A iniciativa, que tem o apoio de João Cury, visa fortalecer o desenvolvimento de atletas e contribuir com a saúde pública. Ele acredita que a imunidade sobre impostos de patrimônio, renda e serviços garante maior estabilidade financeira para as entidades formadoras.
17: Projeto de Saulo Pedroso, do PSD de São Paulo, define quem pode ser considerado representante de uma organização esportiva privada nos casos de corrupção no esporte. Entram nessa definição dirigentes, diretores, administradores e procuradores que exerçam poderes de representação.
2: Saulo Pedroso explica que a medida pretende dar mais clareza à aplicação da lei e evitar interpretações diferentes sobre quem pode responder pelo crime de corrupção privada no esporte. Ele ressalta que o projeto não institui um novo crime nem altera as penas previstas atualmente.
17: Proposta de delegado Éder Mauro, do PL do Pará, estabelece o sexo biológico registrado no nascimento como único critério para definir a categoria de atletas em competições esportivas promovidas pelo poder público.
2: O texto também inclui competições estudantis e prevê a apresentação de documentos para comprovação. Delegado Éder Mauro alerta que atletas que competirem em categoria diferente da correspondente ao sexo de nascimento poderão ser excluídos, perder premiações e sofrer suspensão de até um ano.
17: Márcio Bioc, do MDB do Rio Grande do Sul, defende a aprovação de projeto que institui 8 de novembro como Dia Nacional do Fisioterapeuta Esportivo. Autor da proposta, ele ressalta a importância dos profissionais na prevenção de lesões e na recuperação de quem pratica atividades físicas.
2: Márcio Bioc avalia que a homenagem também pode ampliar conscientização sobre a prática segura de exercícios. O deputado explica que a data escolhida marca a fundação da Sociedade Nacional de Fisioterapia Esportiva e o reconhecimento oficial da especialidade no país.
17: Termina agora o Jornal Câmara dos Deputados, produzido pela Rádio Câmara, com trabalhos técnicos de Everson Urani e apresentação de José Carlos Andrade e Márcio Aquilissardi. Uma boa noite para você.
2: Uma ótima noite. A Voz do Brasil volta amanhã.
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4: Você sabia?
5: Falamos agora sobre as Sete Maravilhas do Mundo Moderno. Taj Mahal, na Índia, foi construído entre 1632 e 1653 pelo imperador da época em homenagem à sua esposa. Feito em mármore branco, o mausoléu muda de cor conforme a luz do dia, do rosa até o dourado. É uma obra-prima da arquitetura, combinando estilos persas, islâmicos e indianos. A construção envolveu milhares de artesãos e simboliza um amor eterno, sendo uma das maiores atrações turísticas da Índia.
4: E essa informação, você já sabia?
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6: 10 e 1
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1: 10 e 14.
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4: 10h31.
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2: 10h44.
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0: 11.4. 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
7: 11:31.
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4: 11:58.
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4: Meia-noite 32.
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3: 2:02.
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3: 2h34.
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3: 3 e 3.
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1: 3:17.
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3: 3h32.
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1: 3h44.
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1: 4:47. 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

0: Rezemos com devoção a coroa das sete dores da Virgem Maria. Em nome do Pai, do Filho e do Espírito Santo. Amém. Nós vos louvamos e vos bendizemos, Senhor, porque associastes a Virgem Maria à obra da salvação. Contemplamos a vossa dor, ó Maria, para seguir-vos no caminho da fé. Creio em Deus Pai Todo-Poderoso, Criador do céu e da terra, e em Jesus Cristo, seu único Filho, nosso Senhor, que foi concebido pelo poder do Espírito Santo. Nasceu da Virgem Maria, padeceu sob Pôncio Pilatos, foi crucificado, morto e sepultado, desceu à mansão dos mortos, ressuscitou ao terceiro dia, subiu aos céus, está sentado à direita de Deus Pai Todo-Poderoso, de onde há de vir julgar os vivos e os mortos. Creio no Espírito Santo, na Santa Igreja Católica, na comunhão dos santos, na remissão dos pecados, na ressurreição da carne. Amém.
1: Pai nosso que estás no céu, santificado seja o vosso nome. Venha a nós ao vosso reino. Seja feita a vossa vontade, assim na terra como no céu. O pão nosso de cada dia nos dai hoje. Perdoai as nossas ofensas, assim como nós perdoamos a quem nos tenha ofendido. E não nos deixeis cair em tentação, mas livrai-nos do mal. Amém.
2: Ave Maria, cheia de graça, o Senhor é convosco. Bendita sois vós entre as mulheres. Bendito é o fruto em vosso ventre, Jesus. Santa Maria, Mãe de Deus, rogai por nós, os pecadores, agora e na hora da nossa morte. Amém. Ave Maria, cheia de graça, o Senhor é convosco. Bendita sois vós entre as mulheres. Bendito é o fruto em vosso ventre, Jesus. Santa Maria, Mãe de Deus, rogai por nós, os pecadores, agora e na hora da nossa morte. Amém. Ave Maria, cheia de graça, o Senhor é convosco. Bendita sois vós entre as mulheres. Bendito é o fruto em vosso ventre, Jesus. Santa Maria, Mãe de Deus, rogai por nós, os pecadores, agora e na hora da nossa morte. Amém.
3: Contemplamos a memória das dores de Maria. Primeira dor. Maria acolhe com fé a profecia de Simeão. Simeão os abençoou e disse a Maria, sua mãe: eis que este menino está destinado a ser ocasião de queda e elevação de muitos em Israel e sinal de contradição. Quanto a ti, uma espada te transpassará a alma. Lucas capítulo 2, versículos 34 e 35.
1: Pai nosso que estás no céu, santificado seja o vosso nome. Venha a nós ao vosso reino. Seja feita a vossa vontade, assim na terra como no céu. O pão nosso de cada dia nos dai hoje. Perdoai as nossas ofensas, assim como nós perdoamos a quem nos tenha ofendido. E não nos deixeis cair em tentação, mas livrai-nos do mal. Amém.
2: Ave Maria, cheia de graça, o Senhor é convosco. Bendita sois vós entre as mulheres. Bendito é o fruto em vosso ventre, Jesus. Santa Maria, Mãe de Deus, rogai por nós, os pecadores, agora e na hora da nossa morte. Amém. Ave Maria, cheia de graça, o Senhor é convosco. Bendita sois vós entre as mulheres, bendito é o fruto em vosso ventre, Jesus. Santa Maria, Mãe de Deus, rogai por nós, os pecadores, agora e na hora da nossa morte. Amém. Ave Maria, cheia de graça, o Senhor é convosco. Bendita sois vós entre as mulheres, bendito é o fruto em vosso ventre, Jesus. Santa Maria, Mãe de Deus, rogai por nós, os pecadores, agora e na hora da nossa morte. Amém. Ave Maria, cheia de graça, o Senhor é convosco. Bendita sois vós entre as mulheres, bendito é o fruto em vosso ventre, Jesus. Santa Maria, Mãe de Deus, rogai por nós, os pecadores, agora e na hora da nossa morte. Amém. Ave Maria, cheia de graça, o Senhor é convosco. Bendita sois vós entre as mulheres, bendito é o fruto em vosso ventre, Jesus. Santa Maria, Mãe de Deus, rogai por nós, os pecadores, agora e na hora da nossa morte. Amém. Ave Maria, cheia de graça, o Senhor é convosco. Bendita sois vós entre as mulheres, bendito é o fruto em vosso ventre, Jesus. Santa Maria, Mãe de Deus, rogai por nós, os pecadores, agora e na hora da nossa morte. Amém. Ave Maria, cheia de graça, o Senhor é convosco. Bendita sois vós entre as mulheres, bendito é o fruto em vosso ventre, Jesus. Santa Maria, Mãe de Deus, rogai por nós, os pecadores, agora e na hora da nossa morte. Amém.
3: Segunda dor. Maria foge para o Egito com Jesus e José. O anjo do Senhor apareceu em sonho a José e disse: levanta, toma o menino e a mãe, foge para o Egito e fica lá até que te avise, pois Herodes vai procurar o menino para matá-lo. Levantando-se, José tomou o menino e a mãe e partiu para o Egito. Mateus capítulo 2, versículos 13 a 14.
1: Pai nosso que estás no céu, santificado seja o vosso nome. Venha a nós ao vosso reino. Seja feita a vossa vontade, assim na terra como no céu. O pão nosso de cada dia nos dai hoje. Perdoai as nossas ofensas, assim como nós perdoamos a quem nos tenha ofendido. E não nos deixeis cair em tentação, mas livrai-nos do mal. Amém.
2: Ave Maria, cheia de graça, o Senhor é convosco. Bendita sois vós entre as mulheres. Bendito é o fruto em vosso ventre, Jesus. Santa Maria, Mãe de Deus, rogai por nós, os pecadores, agora e na hora da nossa morte. Amém. Ave Maria, cheia de graça, o Senhor é convosco. Bendita sois vós entre as mulheres. Bendito é o fruto em vosso ventre, Jesus. Santa Maria, Mãe de Deus, rogai por nós, os pecadores, agora e na hora da nossa morte. Amém. Ave Maria, cheia de graça, o Senhor é convosco. Bendita sois vós entre as mulheres. Bendito é o fruto em vosso ventre, Jesus. Santa Maria, Mãe de Deus, rogai por nós, os pecadores, agora e na hora da nossa morte. Amém. Ave Maria, cheia de graça, o Senhor é convosco. Bendita sois vós entre as mulheres. Bendito é o fruto em vosso ventre, Jesus. Santa Maria, Mãe de Deus, rogai por nós, os pecadores, agora e na hora da nossa morte. Amém. Ave Maria, cheia de graça, o Senhor é convosco. Bendita sois vós entre as mulheres. Bendito é o fruto em vosso ventre, Jesus. Santa Maria, Mãe de Deus, rogai por nós, os pecadores, agora e na hora da nossa morte. Amém. Ave Maria, cheia de graça, o Senhor é convosco. Bendita sois vós entre as mulheres. Bendito é o fruto em vosso ventre, Jesus. Santa Maria, Mãe de Deus, rogai por nós, os pecadores, agora e na hora da nossa morte. Amém. Ave Maria, cheia de graça, o Senhor é convosco. Bendita sois vós entre as mulheres. Bendito é o fruto em vosso ventre, Jesus. Santa Maria, Mãe de Deus, rogai por nós, os pecadores, agora e na hora da nossa morte. Amém.
3: Terceira dor. Maria procura Jesus perdido em Jerusalém. Acabados os dias da festa de Páscoa, quando voltaram, o menino Jesus ficou em Jerusalém sem que os pais o percebessem. Pensando que estivesse na caravana, andaram a caminho de um dia e o procuraram entre parentes e conhecidos e não o acharam. Voltaram a Jerusalém à procura dele. Lucas capítulo 2, versículo 43 a 45.
1: Pai nosso que estás no céu, santificado seja o vosso nome. Venha a nós ao vosso reino. Seja feita a vossa vontade, assim na terra como no céu. O pão nosso de cada dia nos dai hoje. Perdoai as nossas ofensas, assim como nós perdoamos a quem nos tenha ofendido. E não nos deixeis cair em tentação, mas livrai-nos do mal. Amém.
2: Ave Maria, cheia de graça, o Senhor é convosco. Bendita sois vós entre as mulheres. Bendito é o fruto em vosso ventre, Jesus. Santa Maria, Mãe de Deus, rogai por nós, os pecadores, agora e na hora da nossa morte. Amém. Ave Maria, cheia de graça, o Senhor é convosco. Bendita sois vós entre as mulheres. Bendito é o fruto em vosso ventre, Jesus. Santa Maria, Mãe de Deus, rogai por nós, os pecadores, agora e na hora da nossa morte. Amém. Ave Maria, cheia de graça, o Senhor é convosco. Bendita sois vós entre as mulheres. Bendito é o fruto em vosso ventre, Jesus. Santa Maria, Mãe de Deus, rogai por nós, os pecadores, agora e na hora da nossa morte. Amém. Ave Maria, cheia de graça, o Senhor é convosco. Bendita sois vós entre as mulheres. Bendito é o fruto em vosso ventre, Jesus. Santa Maria, Mãe de Deus, rogai por nós, os pecadores, agora e na hora da nossa morte. Amém. Ave Maria, cheia de graça, o Senhor é convosco. Bendita sois vós entre as mulheres. Bendito é o fruto em vosso ventre, Jesus. Santa Maria, Mãe de Deus, rogai por nós, os pecadores, agora e na hora da nossa morte. Amém. Ave Maria, cheia de graça, o Senhor é convosco. Bendita sois vós entre as mulheres. Bendito é o fruto em vosso ventre, Jesus. Santa Maria, Mãe de Deus, rogai por nós, os pecadores, agora e na hora da nossa morte. Amém. Ave Maria, cheia de graça, o Senhor é convosco. Bendita sois vós entre as mulheres. Bendito é o fruto em vosso ventre, Jesus. Santa Maria, Mãe de Deus, rogai por nós, os pecadores, agora e na hora da nossa morte. Amém.
3: Quarta dor. Maria encontra-se com Jesus a caminho do Calvário. Ao conduzir Jesus, lançaram-lhe mão de um certo Simão de Sirene, que vinha do campo, e o encarregaram de levar a cruz atrás de Jesus. Seguia-o grande multidão de povo e de mulheres que batiam no peito e o lamentavam. Lucas, capítulo 23, a 26 e 27.
1: Pai nosso que estás no céu, santificado seja o vosso nome. Venha a nós ao vosso reino. Seja feita a vossa vontade, assim na terra como no céu. O pão nosso de cada dia nos dai hoje. Perdoai as nossas ofensas, assim como nós perdoamos a quem nos tenha ofendido. E não nos deixeis cair em tentação, mas livrai-nos do mal. Amém.
2: Ave Maria, cheia de graça, o Senhor é convosco. Bendita sois vós entre as mulheres. Bendito é o fruto em vosso ventre, Jesus. Santa Maria, Mãe de Deus, rogai por nós, os pecadores, agora e na hora da nossa morte. Amém. Ave Maria, cheia de graça, o Senhor é convosco. Bendita sois vós entre as mulheres. Bendito é o fruto em vosso ventre, Jesus. Santa Maria, Mãe de Deus, rogai por nós, os pecadores, agora e na hora da nossa morte. Amém. Ave Maria, cheia de graça, o Senhor é convosco. Bendita sois vós entre as mulheres. Bendito é o fruto em vosso ventre, Jesus. Santa Maria, Mãe de Deus, rogai por nós, os pecadores, agora e na hora da nossa morte. Amém. Ave Maria, cheia de graça, o Senhor é convosco. Bendita sois vós entre as mulheres. Bendito é o fruto em vosso ventre, Jesus. Santa Maria, Mãe de Deus, rogai por nós, os pecadores, agora e na hora da nossa morte. Amém. Ave Maria, cheia de graça, o Senhor é convosco. Bendita sois vós entre as mulheres. Bendito é o fruto em vosso ventre, Jesus. Santa Maria, Mãe de Deus, rogai por nós, os pecadores, agora e na hora da nossa morte. Amém. Ave Maria, cheia de graça, o Senhor é convosco. Bendita sois vós entre as mulheres. Bendito é o fruto em vosso ventre, Jesus. Santa Maria, Mãe de Deus, rogai por nós, os pecadores, agora e na hora da nossa morte. Amém. Ave Maria, cheia de graça, o Senhor é convosco. Bendita sois vós entre as mulheres. Bendito é o fruto em vosso ventre, Jesus. Santa Maria, Mãe de Deus, rogai por nós, os pecadores, agora e na hora da nossa morte. Amém.
3: Quinta dor. Maria permanece junto à cruz do seu filho. Junto à cruz de Jesus estavam de pé sua mãe, a irmã de sua mãe, Maria de Cleófas e Maria Madalena. Vendo a mãe e perto dela, o discípulo a quem amava disse para Jesus, a mãe: Mulher, eis aí o teu filho. Depois disse para o discípulo: Eis aí a tua mãe. João, capítulo 19, 15 a 27.
1: Pai nosso que estás no céu, santificado seja o vosso nome. Venha a nós ao vosso reino. Seja feita a vossa vontade, assim na terra como no céu. O pão nosso de cada dia nos dai hoje. Perdoai as nossas ofensas, assim como nós perdoamos a quem nos tenha ofendido. E não nos deixeis cair em tentação, mas livrai-nos do mal. Amém.
2: Ave Maria, cheia de graça, o Senhor é convosco. Bendita sois vós entre as mulheres. Bendito é o fruto em vosso ventre, Jesus. Santa Maria, Mãe de Deus, rogai por nós, os pecadores, agora e na hora da nossa morte. Amém. Ave Maria, cheia de graça, o Senhor é convosco. Bendita sois vós entre as mulheres. Bendito é o fruto em vosso ventre, Jesus. Santa Maria, Mãe de Deus, rogai por nós, os pecadores, agora e na hora da nossa morte. Amém. Ave Maria, cheia de graça, o Senhor é convosco. Bendita sois vós entre as mulheres. Bendito é o fruto em vosso ventre, Jesus. Santa Maria, Mãe de Deus, rogai por nós, os pecadores, agora e na hora da nossa morte. Amém. Ave Maria, cheia de graça, o Senhor é convosco. Bendita sois vós entre as mulheres. Bendito é o fruto em vosso ventre, Jesus. Santa Maria, Mãe de Deus, rogai por nós, os pecadores, agora e na hora da nossa morte. Amém. Ave Maria, cheia de graça, o Senhor é convosco. Bendita sois vós entre as mulheres. Bendito é o fruto em vosso ventre, Jesus. Santa Maria, Mãe de Deus, rogai por nós, os pecadores, agora e na hora da nossa morte. Amém. Ave Maria, cheia de graça, o Senhor é convosco. Bendita sois vós entre as mulheres. Bendito é o fruto em vosso ventre, Jesus. Santa Maria, Mãe de Deus, rogai por nós, os pecadores, agora e na hora da nossa morte. Amém. Ave Maria, cheia de graça, o Senhor é convosco. Bendita sois vós entre as mulheres. Bendito é o fruto em vosso ventre, Jesus. Santa Maria, Mãe de Deus, rogai por nós, os pecadores, agora e na hora da nossa morte. Amém.
3: Sexta dor. Maria recebe nos braços o corpo de Jesus deposto da cruz. Chegada à tarde, porque era dia da preparação, isto é, a véspera de sábado, veio José de Arimateia, entrou decidido na casa de Pilatos e pediu o corpo de Jesus. Pilatos, então, deu o cadáver a José, que o retirou da cruz. Mateus 15:42.
1: Pai nosso que estás no céu, santificado seja o vosso nome. Venha a nós ao vosso reino. Seja feita a vossa vontade, assim na terra como no céu. O pão nosso de cada dia nos dai hoje. Perdoai as nossas ofensas, assim como nós perdoamos a quem nos tenha ofendido. E não nos deixeis cair em tentação, mas livrai-nos do mal. Amém.
2: Ave Maria, cheia de graça, o Senhor é convosco. Bendita sois vós entre as mulheres. Bendito é o fruto em vosso ventre, Jesus. Santa Maria, Mãe de Deus, rogai por nós, os pecadores, agora e na hora da nossa morte. Amém. Ave Maria, cheia de graça, o Senhor é convosco. Bendita sois vós entre as mulheres. Bendito é o fruto em vosso ventre, Jesus. Santa Maria, Mãe de Deus, rogai por nós, os pecadores, agora e na hora da nossa morte. Amém. Ave Maria, cheia de graça, o Senhor é convosco. Bendita sois vós entre as mulheres. Bendito é o fruto em vosso ventre, Jesus. Santa Maria, Mãe de Deus, rogai por nós, os pecadores, agora e na hora da nossa morte. Amém. Ave Maria, cheia de graça, o Senhor é convosco. Bendita sois vós entre as mulheres. Bendito é o fruto em vosso ventre, Jesus. Santa Maria, Mãe de Deus, rogai por nós, os pecadores, agora e na hora da nossa morte. Amém. Ave Maria, cheia de graça, o Senhor é convosco. Bendita sois vós entre as mulheres. Bendito é o fruto em vosso ventre, Jesus. Santa Maria, Mãe de Deus, rogai por nós, os pecadores, agora e na hora da nossa morte. Amém. Ave Maria, cheia de graça, o Senhor é convosco. Bendita sois vós entre as mulheres. Bendito é o fruto em vosso ventre, Jesus. Santa Maria, Mãe de Deus, rogai por nós, os pecadores, agora e na hora da nossa morte. Amém. Ave Maria, cheia de graça, o Senhor é convosco. Bendita sois vós entre as mulheres. Bendito é o fruto em vosso ventre, Jesus. Santa Maria, Mãe de Deus, rogai por nós, os pecadores, agora e na hora da nossa morte. Amém.
3: Sétima dor. Maria leva ao sepulcro o corpo de Jesus à espera da ressurreição. Os discípulos tiraram o corpo de Jesus e envolveram em faixas de linho com aromas, conforme era o costume de sepultar os judeus. Havia perto do local onde fica crucificado um jardim. E no jardim, um sepulcro novo, onde ninguém ainda fora depositado. Foi ali que puseram Jesus. João, versículo 9, capítulos 40 a 42.
1: Pai nosso que estás no céu, santificado seja o vosso nome. Venha a nós ao vosso reino. Seja feita a vossa vontade, assim na terra como no céu. O pão nosso de cada dia nos dai hoje. Perdoai as nossas ofensas, assim como nós perdoamos a quem nos tenha ofendido. E não nos deixeis cair em tentação, mas livrai-nos do mal. Amém.
2: Ave Maria, cheia de graça, o Senhor é convosco. Bendita sois vós entre as mulheres. Bendito é o fruto em vosso ventre, Jesus. Santa Maria, Mãe de Deus, rogai por nós, os pecadores, agora e na hora da nossa morte. Amém. Ave Maria, cheia de graça, o Senhor é convosco. Bendita sois vós entre as mulheres. Bendito é o fruto em vosso ventre, Jesus. Santa Maria, Mãe de Deus, rogai por nós, os pecadores, agora e na hora da nossa morte. Amém. Ave Maria, cheia de graça, o Senhor é convosco. Bendita sois vós entre as mulheres. Bendito é o fruto em vosso ventre, Jesus. Santa Maria, Mãe de Deus, rogai por nós, os pecadores, agora e na hora da nossa morte. Amém. Ave Maria, cheia de graça, o Senhor é convosco. Bendita sois vós entre as mulheres. Bendito é o fruto em vosso ventre, Jesus. Santa Maria, Mãe de Deus, rogai por nós, os pecadores, agora e na hora da nossa morte. Amém. Ave Maria, cheia de graça, o Senhor é convosco. Bendita sois vós entre as mulheres. Bendito é o fruto em vosso ventre, Jesus. Santa Maria, Mãe de Deus, rogai por nós, os pecadores, agora e na hora da nossa morte. Amém. Ave Maria, cheia de graça, o Senhor é convosco. Bendita sois vós entre as mulheres. Bendito é o fruto em vosso ventre, Jesus. Santa Maria, Mãe de Deus, rogai por nós, os pecadores, agora e na hora da nossa morte. Amém. Ave Maria, cheia de graça, o Senhor é convosco. Bendita sois vós entre as mulheres. Bendito é o fruto em vosso ventre, Jesus. Santa Maria, Mãe de Deus, rogai por nós, os pecadores, agora e na hora da nossa morte. Amém.
0: Oração final. Nós vos louvamos, Santa Maria, Mãe fiel junto à cruz do Filho. Bendita sois vós, Rainha dos Mártires, associada à paixão de Cristo. Vós tornastes nossa Mãe, sinal de esperança em nosso caminho. Amém. Ladainha de Nossa Senhora das Dores, Senhor, tende piedade de nós. Senhor, tende piedade de nós. Cristo, tende piedade de nós. Cristo, tende piedade de nós. Jesus Cristo, ouvi-nos. Jesus Cristo, atendei-nos. Deus Pai, que estais no céu, tende piedade de nós. Deus Filho, Redentor do mundo, tende piedade de nós. Espírito Santo, Paráclito, tende piedade de nós. Trindade Santa, que sois um só Deus, tende piedade de nós. Mãe de Jesus crucificado, rogai por nós. Mãe do coração transpassado, rogai por nós. Mãe do Cristo Redentor, rogai por nós. Mãe dos discípulos de Jesus, rogai por nós. Mãe dos redimidos, rogai por nós. Mãe dos viventes, rogai por nós. Virgem obediente, rogai por nós. Virgem oferante, rogai por nós. Virgem fiel, rogai por nós. Virgem do silêncio, rogai por nós. Virgem da espera, rogai por nós. Virgem da Páscoa, rogai por nós. Virgem da Ressurreição, rogai por nós. Mulher que sofreu o exílio, rogai por nós. Mulher forte, rogai por nós. Mulher corajosa, rogai por nós. Mulher do sofrimento, rogai por nós. Mulher da nova aliança, rogai por nós. Mulher da esperança, rogai por nós. Nova Eva, rogai por nós. Cooperadora na salvação, rogai por nós. Serva da reconciliação, rogai por nós. Defesa dos inocentes, rogai por nós. Coragem dos perseguidos, rogai por nós. Fortaleza dos oprimidos, rogai por nós. Esperança dos pecadores, rogai por nós. Consolação dos aflitos, rogai por nós. Refúgio dos marginalizados, rogai por nós. Conforto dos exilados, rogai por nós. Sustento dos fracos, rogai por nós. Alívio dos enfermos, rogai por nós. Cordeiro de Deus, que tirais os pecados do mundo, perdoai-nos, Senhor. Cordeiro de Deus, que tirais o pecado do mundo, ouvi-nos, Senhor. Cordeiro de Deus, que tirais o pecado do mundo, tende piedade de nós. Oremos. Ó Deus, quisestes que a vida da Virgem Maria fosse marcada pelo mistério da dor. Concedei-nos, vos pedimos, percorrer a seu lado o caminho da fé e unir nossos sofrimentos à paixão de Cristo para nos tornarmos instrumentos de graça e salvação. Protege-nos, Santa Maria e Benigna, e nos acompanhe pelos caminhos da vida. Amém.

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2: Agora 5 horas 13 minutos.
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Alô, alô, alô, minha gente, imigrantes na região Sintonia Total. Se ligue na Imigrante, sucesso a todo instante. Alô, alô, alô, minha gente. Alô, povão, gente amiga em toda a região, aquele abraço. Bom dia, bom dia, bom dia. Como é que estão? Tudo bem? Já ligadinho, ligadinha na programação da Imigrante. Já no início do programa, Alvorada Sertaneja, que é levado ao ar de segunda a sexta-feira. E hoje, sextou, sextou, sexta-feira chegando. Que bom, minha gente. Um abraço, muito obrigado. Apresentação do seu companheiro Edson Cardoso, programa Alvorada Sertaneja. Rádio Sucesso, Rádio Imigrantes. Programa para hoje, sexta-feira. É dia 9 de outubro. É 18 graus e a temperatura, tempo encoberto em toda a região. Que bom, minha gente. Tá aí nosso encontro legal com muita música sertaneja, música italiana, música gaúcha, alegria no nosso encontro na madrugada. 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Beleza, minha gente, agora 5 horas mais 21 minutos. É, vamos dar início à parte musical do programa, brindando com chave de ouro esse nosso ouvinte, nossa ouvinte, pessoal que nos dá o carinho da sintonia. E é Liu e Léo, a Sementinha. E depois vem Zezé de Camargo e Luciano, entre ele e eu, Osvaldo.

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Muito bem. É por isso que todo mundo diz que a Rádio Imigrantes é a rádio da cidade do sertão. Imigrantes, o som legal de todas as manhãs. Alô, minha gente, alô, madrugadores, madrugadoras. Alô, você que está de pé, você que está aí preparando aquele café legal aí da madrugada, que bom, mas sempre acompanhando a nossa programação. Queremos é a sua sintonia. Um abraço, minha gente, o resto não tem pressa, né? O importante é a sua companhia, o importante é estarmos juntos, conectados através do som da Imigrantes FM 94.1. Tô mandando um abraço aí pro nosso amigo Vino dos Santos, lá no Sombrio. Alô, Vino, a família, obrigado aí pela sintonia. O Juarez, a esposa, Juscelia Turbo, também nosso muito obrigado. Tô mandando um abraço aí pro Idenor Dandolini, a esposa de Lourdes, Rodeira Areia, obrigado, um abraço. A família, amigos, companheiros em toda a região. Tô mandando também um abração e um bom dia para Áurea Rocha Fávaro, filho Ivanor Fávaro, Cidade Alta Turbo. Nossos amigos, gente amiga, que nos dá o prazer, o carinho, a sintonia na nossa programação. Agora 5 horas mais 38 minutos. Tempo nublado, sexta-feira, final de semana tá chegando devagarinho, mas chega. 18 graus, né? Tempo nublado em toda a região. Beleza, minha gente? Agora na parte musical, quem tá chegando é o Raiz e Sertão, coisas do passado. E depois Araldo e Araldinho, música italiana, família italiana. Aquele abraço, homenageando toda a família italianos e italianas em toda a região, sempre prestigiando a nossa programação. E depois o Tiburcio da Estância, socando canjica. Um abraço, obrigado e bom dia, amigos, companheiros, em toda a região sul catarinense.

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3: 5h49.
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2: Temperatura.
3: Em Turvo, 18 graus.
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Legal, minha gente, olha a hora agora, 5:53. Para você e a família, gente amiga, estamos aqui sempre de segunda a sexta-feira, na madrugada, levando aí o nosso abraço, agradecendo esse povão que vai levantando, se libertando, né? Daqui a pouquinho se mandando aí pro trabalho. A gente chega e manda aquele alô, agradecendo sempre. Com aquele clima vibrante, tô chegando, chegando sempre, levando o melhor da música brasileira. Tô mandando um abraço aí pro nosso amigo Adélio Zanellato. Alô, Adélio! Me falou ontem que tá sempre acompanhando na madrugada o programa Alvorada Sertaneja. Alô, Adélio Zanellato, aquele abraço. Mora ali na rua 29, loteamento Laerte, bairro São Luís. Aí, um abração, muito obrigado, sempre nos dando o prazer da sintonia. Nosso amigo Adélio Zanellato. Tô mandando um abraço também pro Thales, a Graça. Alô, Thales, a Graça, nosso muito obrigado também. Obrigado aos nossos amigos, né, que estão aí despertando, ligando seu radinho na nossa programação. Aí, pro povão que acompanha o programa, tá chegando. É o Teixeirinha, Velho Casarão, Gino e Geno, Canto, Bebe e Choro e o Champion. Toma juízo, menina. Um abraço, obrigado e bom dia.

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Beleza, minha gente? Olha a hora, 6 horas 10 minutos. 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

Tô mandando um abraço aí, esse povão, gente amiga em toda a região. Giovana Feltrin Bardini, o esposo Henrique Bardini, o filho Pedro Eduardo. Também o casal, Dr. João Ivo Feltrin e a esposa Marius Feltrin, todos do Rodeio da Areia. Oh, coisa boa. Um abraço, minha gente. Obrigado à família, gente amiga em toda a região, Geraldo Sacon e a Suzana também, Linha Acontece. É o povão que madruga com a Imigrantes FM. Olha, na sequência do programa, mandando um abraço aí pro Máximo Círico da Silva. Alô, Máximo! Ontem ele me falou, pediu aí, Tonico Tinoco. Ô, coisa boa! Um abraço a nosso amigo Máximo, sempre nos dando o prazer, a alegria, a sintonia na programação, funcionário aí da Prefeitura, sempre prestigiando a nossa programação. O Tonico Tinoco, Cana Verde, Chitãozinho, Chororó, 60 Dias Apaixonado. Legal, minha gente, a viola é vida do sertanejo, é vida, é alegria de quem tem saudade do sertão. A viola é cantar, a viola é a identidade de quem tem calo nas mãos, do trabalho, da terra bruta molhada pelo suor do rosto do trabalhador sertanejo, que planta para o sustento de sua família e da nação brasileira. Esta é a viola.

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3: Condições do tempo em Turvo, região, o tempo é parcialmente encoberto.
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Beleza, minha gente. Olha, daqui a pouquinho, às 6h30, o programa Mensagem Libertadora. Agora, 6h22. Mandando um abraço aí pro Zequinha, grande amigo, bairro São Brás. Alô, Zequinha! Tomando um cafezinho, acompanhando nosso programa. Obrigado aí pela sintonia. E nós vamos seguindo, trazendo agora o Daniel Cuitelinho. Essa aí vai pro nosso amigo, o Máximo Círico. O Máximo pediu.

0: Bonito! Oh, coisa linda! Tá aí, minha gente, chegamos no final do programa Alvorada Sertaneja. Programa para hoje, uma sexta-feira. Amanhã teremos aí o Sabadão, Sabadão Sertanejo, muita música, final de semana. Domingo legal para você também na programação da Imigrante. Programa Alvorada Sertaneja, apresentação de Edson Cardoso. 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Vem aí o programa Mensagem Libertadora. Um abraço, obrigado, bom final de semana e segunda-feira contamos com seu carinho, sua audiência. Bom dia e até lá.
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0: A Capela Nossa Senhora das Dores, do Seminário Servos de Maria, o Frei Moisés, com o programa Mensagem Libertadora. Alô, Frei, bom dia!
1: Bom dia, senhor Edson, bom dia também a todos que nos... Sexta-feira, com alegria, iniciamos mais um dia, sempre na companhia do Senhor, sempre dedicando deste tempo, então, para a nossa oração, para a meditação da Palavra de Deus também. Sempre uma alegria, então, podermos estar unidos e podermos juntos meditarmos a Palavra de Deus. Como de costume, então, nós iniciamos este nosso momento rezando juntos a oração do Ângelus. O anjo do Senhor...
0: E ela concebeu do Espírito Santo.
1: Ave Maria, cheia de graça, o Senhor é convosco, bendita sois vós entre as mulheres, e bendito é o fruto do vosso ventre, Jesus.
0: Santa Maria, Mãe de Deus, rogai por nós, pecadores, agora e na hora de nossa morte. Amém.
1: Eis aqui a serva do Senhor.
0: Faça-se-me segundo a sua palavra.
1: Ave Maria, cheia de graça, o Senhor é convosco. Bendita sois vós entre as mulheres e bendito é o fruto do vosso ventre, Jesus.
0: Santa Maria, Mãe de Deus, rogai por nós, pecadores, agora e na hora de nossa morte. Amém.
1: E o Verbo se fez carne.
0: E habitou entre nós.
1: Ave Maria, cheia de graça, o Senhor é convosco, bendita sois vós entre as mulheres, e bendito é o fruto do vosso ventre, Jesus.
0: Santa Maria, Mãe de Deus, rogai por nós, pecadores, agora e na hora de nossa morte. Amém.
1: Rogai por nós, Santa Mãe de Deus,
0: para que sejamos dignos das promessas de Cristo.
1: Oremos. Derramai, ó Deus, a vossa graça em nossos corações, para que, conhecendo pela a encarnação do vosso Filho, cheguemos por sua paixão e cruz à glória da ressurreição. Por Cristo nosso Senhor.
0: Amém. Ô Frei, alguns pedidos de bênção. A Dilma, no Ermo, está pedindo bênção para ela, a família, para a minha família também, para todas as crianças, já que segunda-feira é dia dedicado à Nossa Senhora Aparecida e dia da criança. Bênção, saúde a todas as crianças, enfim, a todos que acompanham o programa. Agradecemos a Dilma. Ainda, o bênção, saúde para o Zequinha, bairro São Brás, né, está acompanhando o programa também. A Santina está pedindo bênção para o genro lá de Erechim, completa hoje 56 anos, o médico Rubens Flores. E toda a família também, toda a nossa família, a família da Santina também que acompanha o programa. E também ainda uma bênção para o Adélio Zanelato, residente no loteamento Laerte, aqui em Turvo, bairro São Luís. Enfim, a todos que acompanham o programa Mensagem Libertadora.
1: Então queremos nesse momento pedir a Deus Todo-Poderoso que abençoe a cada um desses nossos irmãos e irmãs rezando. O Senhor te abençoe e te guarde, o Senhor te mostre a sua face e conceda-te sua graça. O Senhor volva o seu rosto para ti e te dê a paz.
0: Amém.

0: E vamos meditar então a palavra de Deus para esta sexta-feira. Hoje nós lemos o evangelista São Lucas no capítulo 11, versículos do 15 ao 26. O Senhor esteja convosco.
1: Ele está no meio de nós.
0: Proclamação do Evangelho de Jesus Cristo segundo Lucas.
1: Glória a vós, Senhor.
0: Naquele tempo, Jesus estava expulsando um demônio, mas alguns disseram: é por Beelzebu, o príncipe dos demônios, que ele expulsa os demônios. Outros, para tentar Jesus, pediam-lhe um sinal do céu. Mas, conhecendo seus pensamentos, Jesus disse-lhes: todo reino dividido contra si mesmo será destruído, e cairá uma casa por cima da outra. Ora, se até Satanás está dividido contra si mesmo, como poderá sobreviver o seu reino? Vós dizeis que é por Beelzebu que eu expulso os demônios. Se é por meio de Beelzebu que eu expulso os demônios, vossos filhos os expulsam por meio de quem? Por isso eles mesmos serão vossos juízes. Mas se é pelo dedo de Deus que eu expulso os demônios, então chegou para vós o reino de Deus. Quando um homem forte, bem armado, guarda a própria casa, seus bens estão seguros. Mas quando chega um homem mais forte do que ele, vence-o, arranca-lhe a armadura na qual ele confiava e reparte o que roubou. Quem não está comigo está contra mim, e quem não recolhe comigo dispersa. Quando o espírito mau sai de um homem, fica vagando em lugares desertos, à procura de repouso. Não o encontrando, ele diz: vou voltar para minha casa de onde saí. Quando ele chega, encontra a casa varrida e arrumada. Então ele vai e traz consigo outros 7 espíritos piores do que ele. E entrando, instalam-se aí. No fim, esse homem fica em condição pior do que antes. Palavra da salvação.
1: Glória a vós, Senhora.

Nós vemos no Evangelho do dia de hoje esse diálogo então entre Jesus e os seus, né, alguns que começam a dizer: é por Beelzebu, príncipe dos demônios, que ele expulsa os demônios. Outros ainda que pedem um sinal do céu como uma forma de tentar Jesus. E nós vemos justamente na resposta que Jesus dá a estes uma forma de tentar demonstrar primeiro que eles não estão falando a verdade. E depois também recordando que o que eles falam não possui lógica nenhuma. Todo reino dividido contra si mesmo será destruído e cairá uma casa por cima da outra. O desejo de Satanás é dominar a terra, é dominar a cada um de nós. Não pode dividir-se entre si, porque se divide em si mesmo, não conseguirá levar adiante o seu objetivo. É isso que o Senhor quer dizer quando lhes diz: olha, mas como pode, né, Satanás estar contra Satanás, sendo que ele tem esse desejo de dominar o mundo? Não vai conseguir nunca. É isso, em palavras mais simples, aquilo que o Senhor quer dizer. E assim quer recordar-lhes a falta de lógica naquilo que eles estão tentando imputar a Jesus. Mas é interessante firmarmos-nos sobre o versículo 20, porque após ter respondido a eles, Jesus diz: mas se é pelo dedo de Deus que eu expulso os demônios, então chegou para vós o reino de Deus. Jesus coloca aqui em uma forma de condição, né? Se é pelo dedo de Deus, porque quer nos fazer levar a uma conclusão. A ação de Cristo é a ação de Deus. E se a ação de Cristo é a ação de Deus, então o reino de Deus está presente em nosso meio. Esta conclusão que Cristo tenta nos fazer realizar, porque é uma forma, né, pedagógica para que nós possamos chegar a esta conclusão, é esta conclusão que nós devemos chegar. Então, por meio da leitura da palavra de Deus, por meio da leitura do Evangelho: se é pelo dedo de Deus que eu expulso os demônios, então chegou para vós o reino de Deus. E nós entendemos que, de fato, aquilo que o Senhor realiza é ação divina, porque ele é verdadeiro Deus e verdadeiro homem. E reconhecendo, então, a ação divina na pessoa de Cristo, é onde nós somos convidados a recordar que se faz presente em nosso meio o reino de Deus. Esse mesmo reino que nós somos convidados a fazer presente na nossa sociedade por meio das nossas atitudes, por meio do nosso comportamento, vivenciando também a palavra de Deus. E assim, em resumo, aquilo que a liturgia hoje nos faz ver, principalmente se nós fizermos a ligação com a primeira leitura do dia de hoje, que é da carta de São Paulo aos Gálatas, é que é somente em Cristo que podemos encontrar a salvação. Em nenhum outro. Em nenhum outro, em nenhum outro lugar encontraremos salvação. É somente em Cristo que podemos encontrar a salvação. E isso fica bastante claro hoje, como dizia, pela liturgia que nos é apresentada, porque é Ele que nos liberta das amarras do pecado, é Ele que nos liberta das insídias do inimigo, é Ele que nos sustenta na nossa caminhada nesta terra. Cristo deve ser o centro da nossa vida de fé. E é somente em Cristo, então, que nós podemos encontrar verdadeiramente a salvação. E por isso somos chamados, somos convidados dia a dia a nos esforçarmos por irmos ao encontro de Cristo, por meio da escuta da sua palavra, por meio da participação nos sacramentos da igreja, de modo especial a Eucaristia, onde o próprio Cristo se dá a cada um de nós, por meio também da nossa oração pessoal. Então, que esta certeza hoje possa, né, se fazer presente em nosso meio. É somente em Cristo que podemos encontrar a salvação e em nenhum outro. Somente em Cristo temos a única e verdadeira salvação.

E nós queremos então recordar os nossos compromissos para esses dias. Hoje, sexta-feira, nós temos a Santa Missa às 18 horas aqui na Capela do Seminário. Depois, às 19 horas, temos a missa na Igreja Matriz. Depois, também amanhã, sábado, nós temos às 15 horas a missa na Gruta do Jundiá, missa em honra à Nossa Senhora de Lourdes. E aqui pedimos a atenção de todos, né? A missa de Nossa Senhora de Lourdes este mês será no sábado, dia 10, porque ela é costumeiramente realizada no dia 11, mas pelas questões pastorais nós teremos então a missa no sábado, dia 10, às 15 horas. Então lá na Gruta do Jundiá nos encontraremos para a missa em honra à Nossa Senhora de Lourdes. Depois, às 18 horas, nós teremos a missa aqui no seminário. Às 19 horas, a missa na Igreja Matriz, a missa também com a contribuição do dízimo. Dia 11, domingo, às 8 horas, temos a missa na Igreja Matriz. Às 9 horas, teremos missa na Comunidade São Peregrino. E às 10 horas, teremos missa no Rio Aparecida, festa de Nossa Senhora Aparecida. Às 9h40, a comunidade irá fazer a procissão de Nossa Senhora Aparecida. Depois, às 10 horas, realizaremos a Santa Missa. Terá almoço lá no local. Também, à tarde, um amistoso de futebol, tarde dançante também para todos nós. Então, que possamos juntos nos alegrar e festejar a padroeira desta comunidade, às 10 horas, com a Santa Missa lá na comunidade do Rio Aparecida. No domingo, ainda às 15 horas, a nossa paróquia estará em peregrinação até o Santuário do Sagrado Coração Misericordioso de Jesus, em Içara. Então, estaremos lá rezando também a Santa Missa, acompanhados daqueles nossos paroquianos que irão em peregrinação. Né? Para poder participar da nossa peregrinação, você deve ir na secretaria paroquial e ali reservar o seu lugar no ônibus. E tem um valor de R$ 25 a passagem. E depois, às 19 horas, na Igreja Matriz, então, a última missa do nosso domingo, realizada aqui na nossa paróquia. Segunda-feira, dia de Nossa Senhora Aparecida, teremos a missa na Nova Esperança, festa de Nossa Senhora Aparecida e São Francisco, às 10 horas da manhã. Então, convidamos para que possam participar conosco. Às 18 horas, missa aqui no seminário, às 19 horas, a missa na Igreja Matriz, festa de Nossa Senhora Aparecida também, mas também momento em que nós fazemos a nossa missa em honra à Nossa Senhora da Oração. São os compromissos mais próximos, sabemos que são muitas coisas, mas toda essa programação você pode ter acesso também por meio das redes sociais da nossa paróquia.

0: E convidamos então nesse momento para que você tenha junto de si o seu recipiente com água, para que nós possamos dar a bênção neste momento. A nossa proteção está no nome do Senhor.
1: Que fez o céu e a terra.
0: Oremos. Bendito sois, Senhor, Deus Todo-Poderoso, que vos dignastes abençoar-nos em Cristo, água viva de nossa salvação, e reformar-nos interiormente. Concedei-nos, junto com a aspersão e o uso desta água, renovar a juventude de nossa alma e sempre poder caminhar na vida pela graça do Espírito Santo. Por Cristo nosso Senhor.
1: Amém.
0: O Senhor esteja convosco
1: Ele está no meio de nós.
0: e abençoe-vos, Deus Todo-Poderoso, Pai e Filho e Espírito Santo.
1: Amém.
0: Queremos agradecer a todos que nos acompanharam nesta manhã por meio do programa Mensagem Libertadora. Amanhã, com a graça de Deus, nos encontraremos novamente para mais um dia do nosso programa Mensagem Libertadora. Agradecemos também ao Sr. Edson, que todas as manhãs nos acompanha por meio do nosso programa. E também, é claro, pedir que o Senhor abençoe a jornada de cada um de nós.
1: Um abraço, bom dia, Frei, e até amanhã.

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5: Para a Cefarma, tempo parcialmente encoberto em Turvo.
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0: Olá, bom dia, tudo bem, tudo tranquilo, tudo Imigrantes FM. Eu estou bem, você também e nós estamos juntos agora aqui mais uma vez em 94,1. Em Turvo, 9 minutos para as 7 horas. 9 minutos para as 7 horas em Turvo. O tempo nesse momento é bom aqui em Turvo, né? 18 graus e 9 décimos, a temperatura 1013 hectopascais, a pressão atmosférica, 95% a umidade relativa do ar, vento sopra a 3 km horários, o nascer do sol aconteceu às 5 horas e 48 minutos, pôr do sol previsto para as 18 horas e 24 minutos. Para você, com você, estamos iniciando juntos agora com toda a equipe Imigrantes FM, a edição de número 7.064, sexta-feira. É primavera no Brasil, 9 de outubro de 2026. Do meu, do seu, do nosso Café com Notícias. Hoje é o dia dos eventos curiosos. É o Dia Mundial dos Correios. É o Dia do Açougueiro. É o Dia Mundial do Ovo em 2026. É o Dia do Atletismo. É o Dia do Analista de Suporte. É o Dia do Profissional de Consórcio. Amanhã, dia 10, é o Dia da Saúde Mental. É o Dia dos Veteranos da Marinha. É o Dia Nacional de Luta contra a Violência à Mulher. É o Dia Nacional de Segurança e Saúde nas Escolas. É o segundo Dia Mundial das Aves Migratórias. É o Dia Mundial contra a Pena de Morte. É o Dia Mundial de Cuidados Paliativos. Dia Mundial do Lions Clube. É o Dia da Honestidade. Domingo, dia 11, será o Dia Nacional de Prevenção da Obesidade. Dia Internacional das Meninas. Dia do Deficiente Físico. Dia do Teatro Municipal. E a celebração do Círio de Nazaré em 2026. Segunda-feira, dia 12, será comemorado o Dia das Crianças, o Dia do Engenheiro Agrônomo, o Dia do Corretor de Seguros, o Dia do Descobrimento da América, o Dia Nacional do Mar, Dia Nacional do Fanzine, Dia Nacional de Luta por Creches, Dia do Rio Tietê, Dia do Cirurgião Pediátrico, Dia Mundial da Artrite Reumatoide, Dia Nacional do Lobo Guará, Dia Nacional da Leitura, Dia de Nossa Senhora Aparecida, feriado nacional. A todos os açougueiros, aos analistas de suporte, aos profissionais de consórcios, aos veteranos da Marinha, a todos os integrantes do Lions Clube, a todas as meninas, parabéns, então, pela passagem do seu dia, respectivamente, hoje e também ainda amanhã. Já recebo a informação de que um temporal muito forte atingiu Nova Vicença ontem à tarde. Choveu 12 milímetros, rajadas de vento bastante fortes também à noite. Daqui a pouco, então, em novo horário, a Camila Cardoso. Por quê? Porque nós teremos hoje, então, o retorno da veiculação da propaganda eleitoral gratuita no rádio e televisão a partir das 7 horas da manhã, né? E o retorno, então, do horário eleitoral até o dia 23, dois dias antes da eleição, que acontecerá no dia 25 de outubro. Então, o horário aqui no rádio das 7 às 7h10. Do meio-dia ao meio-dia e 10. Também ainda esta sexta-feira inicia com a informação de que a 11ª edição do Dia de Campo de D'Agostinho Sementes já tem data marcada. Será mais uma oportunidade para reunir produtores, profissionais e parceiros do agro em torno de conhecimento técnico, cultivares e decisões que fazem parte da próxima safra. Acontecerá dia 14 de janeiro de 2027 na UBS D'Agostinho Sementes em Ponte Alta Turvo. Em breve será divulgada a programação completa. Reserve então esta data e venha fazer parte do 11º Dia de Campo D'Agostinho Sementes, 14 de janeiro de 2027. Também ainda esta sexta-feira inicia, faltando 4 minutos para as 7 horas, com a informação de que o pórtico de entrada de Jacinto Machado pela SC-449 foi demolido ontem pela manhã. Um dos símbolos da entrada de Jacinto Machado deixou de fazer parte da paisagem do município ontem. O antigo pórtico, localizado então na SC-449, foi demolido, ligando o centro ao bairro Araçá e ao Parque Industrial. Durante a retirada da estrutura, atende a uma determinação da Secretaria de Estado da Infraestrutura e Mobilidade, que está relacionada às obras de melhoria na região, que inclui a implantação de uma ciclovia. Além da necessidade de adequação ao projeto viário, o pórtico apresentava problemas estruturais. A prefeitura já manifestou a intenção de construir um novo portal de entrada em local mais adequado, mas ainda não há um prazo definido. Com a demolição, desaparece um marco que durante anos deu as boas-vindas a moradores e também visitantes de Jacinto Machado. Também a sexta-feira inicia, faltando 3 minutos para as 7 horas, com a informação de que a Prefeitura de Meleiro recebeu um Chevrolet Onix 0 km que será destinado à Secretaria de Assistência Social, fortalecendo o atendimento e as ações desenvolvidas em benefício da população. O veículo foi viabilizado por meio de um recurso destinado pelo deputado estadual Volney Weber, do MDB, atendendo a uma solicitação do vereador Michel Piazza, também do MDB. Também ainda essa sexta-feira inicia com a informação de que o clero da Diocese de Criciúma participou nos últimos dias 6 e 7 de outubro do estilo anual do clero, realizado no Instituto Sagrada Família das Irmãs Beneditinas da Divina Providência em Nova Veneza. O encontro proporcionou momentos de formação, oração, celebração e convivência fraterna entre os presbíteros. Os bispos Dom Jacinto Inácio Flá e Dom Miguel Zonta também participaram da programação. A assessoria foi conduzida pelo padre Wagner Francisco de Souza Carvalho, assessor de catequese da Conferência Nacional dos Bispos do Brasil. Agora faltando um minuto para as 7 horas, daqui a pouquinho a gente retorna com o nosso Café com Notícias.
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3: Agora, confirmando a hora certa, são 7 horas e 15 minutos. Eu confirmo, 7 e 15.
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3: O tempo é bom em Turvo, 19 graus, 5 décimos, a temperatura está em elevação. A pressão atmosférica é de 1014 hectopascais. Edição 7064, hoje é sexta-feira, 9 de outubro de 2026. E esta sexta-feira também está iniciando com a informação de que, para deputado federal em Turvo, José Milton Schaeffer, do Progressistas, foi o campeão de votos com 2.594, que equivale a 29,78%, seguido de Júlia Zanata, do PL, com 1.251 votos. Júlio Garcia, do PSD, obteve 934 votos, o que equivale a 10,93%, e Ricardo Guidi, do PL, 592 votos, o que equivale a 6,93%. Para deputado estadual, Thiago Zilli, do MDB, foi o recordista, 2.497 votos, o que equivale a 29,05%. Em segundo, aparece Ulisses Gabriel, do Partido Liberal, 1.764 votos, o que equivale a 20,52%. Evandro Scaini, do Progressistas, 1.026 votos, o que equivale a 11,94%. E Gessé Lopes, do Partido Liberal, com 579 votos, o que equivale a 8,74%. Também às 7 horas e 17 minutos, a sexta-feira inicia com a informação de que Turvo recebe amanhã, sábado 10 de outubro, a primeira sessão do Cine Clube Turvo, iniciativa que pretende ampliar o acesso ao audiovisual e oferecer uma nova opção cultural à população. A estreia acontece às 16 horas no Centro de Eventos de Turvo, com a exibição de O Menino e o Mundo. A atividade é aberta a toda a comunidade e toda a programação será gratuita. O projeto também busca recuperar parte da relação do município com o cinema, resgatando a experiência vivenciada no período em que Turvo contava com uma sala de exibição. Idealizador do Cineclube, Augusto Bom Manente, ressalta principalmente o caráter de convivência da iniciativa. Já a diretora municipal de cultura, Poliana Pérez, destaca a importância de levar esse tipo de programação para pessoas que nem sempre têm a oportunidade de frequentar uma sala de cinema. O projeto tem apoio da Prefeitura de Turvo e da Política Nacional Aldir Blanc, de Fomento à Cultura. A programação do Cine Clube de Turvo terá continuidade no dia 13 de novembro, às 19 horas e 30 minutos, novamente no Centro de Eventos e aberta à comunidade. Também a sexta-feira está iniciando às 7 horas e 18 minutos com a informação sobre ainda a eleição, né, de que o extremo sul de Santa Catarina tem mais de 32 mil eleitores faltosos nesta eleição. As abstenções aqui na AMESC. Em Araranguá, são 11.115 eleitores. Balneário Rui do Silva, 2.924. Balneário Gaivota, 3.058 eleitores faltosos. Em Ermo, são 343 eleitores. Em Jacinto Machado, 1.511 eleitores. Em Maracajá, são 935 eleitores. Em Meleiro, faltaram nas eleições 722 eleitores. Em Morro Grande, 354 eleitores. Em Passo de Torres, 1.882 eleitores. Em Praia Grande, faltaram para votar 1.135 eleitores. Em Santa Rosa do Sul, 1.435 eleitores. Em Sombrio, 3.756 eleitores. Em São João do Sul, 1.155 eleitores. Em Timbé do Sul, faltosos 633 eleitores. E aqui em Turvo, deixaram de votar 1.466 eleitores. E a abstenção por si só não significa que o eleitor tenha perdido, né, o direito de voto. Pessoas que não compareceram às urnas e não apresentaram justificativa dentro do prazo estabelecido pela Justiça Eleitoral precisam regularizar a situação eleitoral conforme as regras determinadas pelo Tribunal Superior Eleitoral.

0: Agora são 7:21, eu confirmo 7:21. No indicador econômico, a caderneta de poupança rende hoje 0,6717, amanhã dia 10, 0,6716, domingo dia 11, 0,6697 e na segunda-feira dia 12, 0,6427. 7:22. Agora aqui no Café com Notícias.
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0: 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A semana está encerrando com a Bolsa de Suínos, de acordo com a ACCS, fechando em Santa Catarina a R$ 6,12 o quilo. No Rio Grande do Sul, a R$ 5,93. E na Regional de Braço do Norte, a R$ 5,55. A saca de arroz encerra a semana na região cotada a R$ 76,00, enquanto que o indicador CPEA Irga Rio Grande do Sul fechou ontem em alta, R$ 82,58. Você ouviu aqui no Café com Notícias o Mercado Agrícola.
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Agora são 7:25, 7:25. Tempo bom aqui em Turvo. Temperatura permanece em elevação, 19 graus e 8 décimos neste momento. 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Tribuna de Notícias de Criciúma. Tigre leva gol no final e é derrotado pelo Ceará. Correio do Sul de Sombrio. Polícia Civil prende Araranguá investigado por estupro de vulnerável. Jornal Volta Grande de Jacinto Machado. Jorginho do PL se reelege e Flávio e Lula disputam o segundo turno. Notícias do dia da Grande Florianópolis. Horário eleitoral começa hoje no rádio e na TV. 00:00, Porto Alegre. Zuco se reúne com governadores eleitos de Santa Catarina e Paraná para discutir fundo da região sul. Ainda o Globo, TSE confirma vitória e Ruas quer evitar erros das UPPs. Estado de São Paulo, Lula tenta ligar Flávio a corte de benefícios. Senador fala em reajuste. Folha de São Paulo, Flávio tem 52% e Lula 48% dos votos válidos no segundo turno, diz Datafolha. 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

Ainda hoje aqui no nosso Café com Notícias, vamos atualizar as informações do setor policial para Piazza Corran. 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Homem é preso pela Polícia Civil com drogas e celular roubado em Criciúma. Homem é flagrado vendendo drogas em frente de casa e acaba preso pela Polícia Militar em Sombrio.

0: 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Agora são 7:29.
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0: Vamos então manter o nosso contato com a Camila Cardoso, devido então ao horário eleitoral, né? Este vai ser o novo horário da Camila Cardoso, com o nosso Café com Notícias. Às sextas-feiras, a Camila Cardoso vai estar com o seu trabalho gravado aqui no nosso Café com Notícias. De segunda a quinta, ela vai participar ao vivo. Às sextas-feiras, ela estará com a previsão gravada conosco. Temos aqui a informação de que em Nova Vicença, neste momento, o sol está se escondendo. Em Araranguá, o sol está brilhando. Camila Cardoso, bom dia. Seja bem-vindo, então, à nossa programação. Qual é a expectativa para esta sexta-feira? E também já uma palhinha sua para o final de semana e também para o feriado de Nossa Senhora Aparecida. Alô, minha amiga.
2: A previsão do tempo para esta sexta-feira é uma sexta-feira em que o estado de Santa Catarina fica sob condições de instabilidades. Essas instabilidades não acontecem a todo tempo, mas aqui no sul catarinense podem vir associadas a trovoadas com risco de temporais isolados entre a próxima tarde e principalmente na próxima noite e madrugada. Ao longo da sexta-feira, as temperaturas chegam a casa de 27 graus. Isso vai se repetir também amanhã no sábado. Um sábado bastante variável, com chuva e temporais pela madrugada, melhorias no tempo ao longo do dia, até permitindo alguns períodos de melhoria. E a expectativa é que a partir do domingo as nuvens se mantenham por aqui e tragam a sequência de dias de tempo nublado e chuvoso para o sul catarinense. Portanto, a partir do domingo e principalmente a partir da segunda, a gente pega uma longa jornada de tempo instável, chuvoso. E essa chuva deve somar aí totais bem representativos até meados do dia 20 de outubro. Portanto, quem está se planejando para o final de semana, tanto no sul do estado quanto em outras áreas, a gente tem instabilidades. Aqui no sul do estado não acontece a todo tempo. Nesta sexta tem períodos de trégua, esquentando, chegando a 27 graus, amanhã no sábado também. Mas aí de domingo em diante o tempo tende a ficar mais úmido. Camila Cardoso com as informações do tempo.
0: Perfeito, muito obrigado então a Camila Cardoso, que trouxe a previsão do tempo, né, para esta sexta-feira e também já uma palhinha do que está vindo por aí então, né? Então, às sextas-feiras, Camila Cardoso sempre com a previsão do tempo gravada, segunda, quinta-feira, ela vai participar ao vivo, sempre neste horário, então, enquanto perdurar, né, a propaganda eleitoral gratuita às 7:30 da manhã. Camila Cardoso, então, com a previsão do tempo aqui no Café.
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0: 25 minutos estão faltando agora para as 8, a gente faz um intervalo comercial. Na volta, temos as ofertas do final de semana do Nicolas com o Gustavo. 25 para as 8, voltamos já.
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13: Temperatura.
0: Para o Dr. Victor Rodrigues, em ligeira elevação, 19 graus, 9 décimos.
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0: Agora faltando 21 minutos para as 8. Sextou. O Gustanicos chegou. 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
0: Fechou?
22: Fechou, Moro. Temos a frase do dia hoje.
0: Diga.
22: Robert Emmons, ele disse, a gratidão dá sentido à vida ao reconhecer a própria vida como um presente.
0: Muito bem, tá certo então. Meu amigo, desejo para você um ótimo dia de trabalho, grande final de semana, boas vendas e até a próxima sexta-feira.
22: Muito obrigado, Moro, obrigado a todos os ouvintes, um ótimo final de semana a todos e nos vemos no Nicos.
0: É legal então, um abraço e até mais.
22: Valeu.
0: Ok, tá aí então o Gusta Nicos com... As ofertas, as promoções do Nicos. Ouvinte diz que em Caravaggio o tempo está bem fechado. Valeu, Beto. Agora faltando 13 para as 8, intervalo comercial, eu volto já para atualizar os destaques policiais. 13 para as 8.
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1: Agora confirmando a hora certa, faltando 8 minutos para as 8, na coincidência das horas, destaques do plantão policial para Piazza Cor. 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Um adolescente foi apreendido na tarde de ontem, suspeito de filmar duas mulheres sem autorização dentro do banheiro feminino de uma universidade em Criciúma. A ação foi descoberta após uma das vítimas perceber a situação e acionar a segurança do local. Segundo a Polícia Civil, o jovem permaneceu por cerca de 20 minutos no banheiro e teria filmado pelo menos duas mulheres sem consentimento. Após analisar as imagens do sistema de monitoramento, a equipe de segurança constatou que o adolescente havia deixado o campus. As buscas foram iniciadas e ele foi localizado e abordado no interior de um terminal de ônibus. Ele foi abordado e conduzido à delegacia de polícia. De acordo com a Polícia Civil, o adolescente confirmou ter realizado ao menos duas gravações, mas afirmou que havia apagado os arquivos da galeria e da lixeira do celular. Na delegacia, o jovem foi autuado por ato infracional análogo ao crime de registro não autorizado da intimidade sexual. O celular foi apreendido e encaminhado para a perícia técnica. Após prestar depoimento, acompanhado de seu responsável legal, o adolescente foi liberado e responderá ao procedimento em liberdade, conforme prevê o Estatuto da Criança e do Adolescente, o ECA.

Homem de 21 anos foi preso pela polícia militar por tráfico de drogas por volta das 20 horas de ontem no bairro Januária Sombrio. A prisão ocorreu após o suspeito ser flagrado comercializando entorpecentes em frente à própria residência. Segundo informações apuradas, uma guarnição da Polícia Militar realizava rondas pela região quando presenciou a comercialização de drogas. Diante do flagrante, os policiais realizaram buscas no imóvel. Com o apoio do canil K9, os militares localizaram em um dos cômodos da residência 361,7 gramas de maconha, 26 comprimidos de êxtase, uma balança de precisão e materiais utilizados para embalar os entorpecentes. Diante dos fatos, o homem recebeu voz de prisão, sendo encaminhado à central de plantão policial de Araranguá, juntamente com o material apreendido para os procedimentos legais cabíveis. Cinco minutos para as oito, um cemitério localizado na Avenida Dilcio Ismael da Silva, centro de Sara, foi alvo de furto ontem. Foram levados um forno micro-ondas, um equipamento de jato de pressão, uma extensão elétrica, uma impressora, um computador, um celular e parte da fiação elétrica dos postes internos do local. Segundo a PM, a guarnição foi acionada para atender a ocorrência. Ao chegar ao local, os policiais constataram que a fiação havia sido cortada, deixando o cemitério sem energia elétrica. Nas proximidades da capela foi encontrado um alicate de corte que possivelmente foi utilizado na prática do furto. O objeto foi apreendido. Um boletim de ocorrência foi registrado.

Um estacionamento rotativo localizado na rua Coronel Pedro Benedetti, centro de Criciúma, foi alvo de furto ontem à tarde. Um homem entrou na cabine e levou R$ 160,00 em dinheiro e dois celulares. O crime foi registrado por câmeras de segurança. Segundo a PM, o criminoso teria observado a movimentação do local e aproveitado o momento em que o funcionário afastou-se da cabine para cometer o furto. O proprietário informou que esta é a segunda vez em menos de 2 meses que o estabelecimento sofre um furto. Além disso, as características do suspeito são semelhantes às do autor de um crime anterior. A Polícia Militar realizou rondas nas proximidades, mas o suspeito não foi localizado. O boletim de ocorrência foi registrado.

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0: Agora, um minuto para as 8 horas, um minuto para as 8. O tempo é bom aqui em Turbo, neste momento. A temperatura 20 graus e 3 décimos, enquanto que a umidade relativa do ar é de 92%, 1014 hectopascais, a pressão atmosférica. Vamos fazer um intervalo comercial, voltamos já para a sequência do programa.
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10: Temperatura.
0: Para Soul Medicina e Saúde, 20 graus, 3 décimos.
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0: Agora, confirmando a hora certa, são 8:04, 8:04.
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Agora são 8 horas e 5 minutos, 8 e 5. Vamos iniciar as informações esportivas, segmento lotérico. Loteca, concurso 1274. As emoções iniciam amanhã com 3 jogos. Jogo 2, Vasco da Gama e Remo, 18 horas. O 3, Real Madrid e Vídea Real, 16 horas. E o 4, São Paulo e Vitória da Bahia, às 9 da noite. Demais jogos serão realizados no domingo. Destaques para o jogo 1, Flamengo e Fluminense, às 17h30. O jogo 7, Atlético Mineiro e Santos, às 16 horas. Jogo 9, Grêmio e Internacional, clássico Grenal, 17h30. Jogo 10, Palmeiras e Corinthians, 17h30. E a estimativa de prêmio para quem chegar aos 14 pontos é de R$600 mil. E ontem nós tivemos o sorteio da Mega Sena, o concurso 3.068, que sorteou o 07, 10, 39, 40, 43 e 57. Nenhum apostador acertou as dezenas. O prêmio acumulou para domingo 112 milhões de reais. Aqui na Loto, concurso 7.138. Sorteou 14, 16, 27, 34 e 52. 30 milhões de reais a estimativa de prêmio para o concurso desta sexta-feira. A Time Mania, concurso 2.452, sorteou 39, 40, 60, 62, 64, 68 e 72. Time do coração sorteado, Confiança do Sergipe. 19 milhões e 300 mil reais, a estimativa de prêmio para o sorteio previsto para o domingo, dia 11. O dia de sorte, concurso 1318. Sorteou 01, 02, 03, 11, 20, 25 e 27. Mês da sorte, setembro. A estimativa de prêmio para o concurso 1319 de hoje é de 4 milhões e 100 mil reais. A Loto Fácil, concurso 3.800. Sorteou 01, 02, 03, 04, 05, 07, 08, 09, 10, 12, 13, 14, 15, 19, 21. 2 milhões de reais a estimativa de prêmio para o concurso de hoje. A Loto Mania, concurso 2.986. Deve pagar hoje um prêmio de 10 milhões e 300 mil reais. E a Dupla Sena, concurso 3.019. Deve pagar hoje um prêmio de 7 milhões e 500 mil reais.

Agora confirmando a hora certa, são 8 horas e 10 minutos, 8 e 10. Vai ter prosseguimento na próxima segunda-feira no Campeonato Municipal de Bocha, lá em Meleiro, né? Nós vamos ter os seguintes jogos: os amigos contra o Pé na Cancha, o Clube 15 contra Joel e Perdigão, Sapiranga A contra Neco e Adão, e o Pica-Pau enfrentando a equipe do JZ Tornearia. Agora vamos confirmar o Campeonato Municipal de Bocha em Timbé do Sul, a Taça Arino Gallery, que teve sequência no dia de ontem. Nós tivemos Arino, Lelo e Paraná derrotando Doca, Arnaldo e Paulo por 2-0, parciais de 12-5 e 12-8. O Jameson, Wellington e o Alemão perdendo para o Éder, o Vitor e o Vilmar por 2-0, parciais de 2-12 e 2-12. O Maicon, o João Paulo e o Alex derrotando o Edmilson, o Elcio e o Boró por 2-0, parciais de 12-4 e 12-5. Na próxima segunda-feira, jogam pela chave D: Vanderlei, Toninho e Tide contra Bernardo e João Vitor, o Luiz Varnier, o Passarinho e o Guto contra o Bento, o Volney e o Wilson, o Ivan Dal Ponte, o Tio Dani e o Brolis contra o Marcial, o Nicolas e o José Carlos. Ontem nós tivemos o início do 25º Campeonato Empresarial de Futsal e a 7ª Copa Turvo. No primeiro jogo da noite, categoria sub-17, o Aqui em Casa derrotou o São Peregrino pelo placar de 7-3. E na categoria livre, com transmissão dos Amigos da Bola através do canal do YouTube, Tecnoeletro perdeu de virada para o HG Brasil pelo placar de 4-3. 4 gols do Zebrinha para o HG Brasil. A competição terá prosseguimento nesta sexta-feira, às 19h, na categoria sub-19, de quinta contra Agrojuste. 20 horas no feminino, Juventude Turvense e Vegas. E às 21h, na categoria quarentão, Amigos das Quartas contra a equipe do Juventus. Agora são 8h13, 8h13. Vai iniciar dias 17 e 18 o Regional da Lavime, da primeira e também da segunda divisão. Dia 17, nós teremos os seguintes jogos: Quatorzão das Antigas de Sombrio contra o Palhoça, DMD Mampituba contra o VM Profute, Novo Paraíso, atual tricampeão, contra o Pé de Pato, Clássico de Meleiro. E de domingo, dia 18, o Bom Sucesso do Passo de Torres enfrenta o Guarani de Torres. Pelo Regional da Lavime, da segunda divisão, dia 17 jogam Mampituba e Paranaense Xoxô 10. Paranaense apresenta seu elenco hoje à noite na Arena Fute. Também no dia 17, o DME de Jacinto Machado enfrenta o São Luís do Passo de Torres. O Nantra de Meleiro enfrenta o Real Madruga, aqui de Turvo. No domingo, dia 18, o Maracanã de Torres enfrenta o Independente de Sombrio.
Agora são 8:15, 8:15. Vamos confirmar o placar regional deste final de semana. Amistosos entre equipes masters da nossa região. Amanhã, no estádio São Pedro em Serra Grande, Sênior Sersan e Master Amigos da Onça de Criciúma. A equipe do Semel Sênior Meleiro estará de folga. Domingo, à tarde, em Rio Aparecida, Master Amigos do Turvo e Master Maracajá. Amanhã, pelo Regional da Larbe, primeira divisão, segunda rodada, 15:00. Pelo Grupo B, na Arena Poliesportiva, com transmissão dos Amigos da Bola, através do nosso canal do YouTube e também no Dial 94,1, Araranguá e Turvo Esporte Clube. No domingo, dia 11, no estádio São Pedro em Sanga Grande, Sersan e São Bento Alto. Também no domingo, no Pedro Guglielmi em Issara, Issara e Barão, clássico issarense. E para fechar a segunda rodada, no dia 24 de outubro, no Pedro Guglielmi em Issara, Vila Nova e Cocal do Sul. Ainda vamos ter amanhã, pelo Estadual de Amadores, semifinal, jogos da volta, 15:00, no João Lúcio da Costa, em Jaraguá do Sul, João Pessoa e Vila Nova da Issara, jogo de ida, Vila Nova 3-1, e no Herman Weg, em Pomerode, Floresta e Unidos da Palhoça, jogo de ida, houve empate em 0-0. No domingo, pelo Campeonato Araranguaense de Futebol Série A, no Complexo Esportivo Areias, na preliminar, Avenida e Santa Cruz, e na partida de fundo, Areias e Lagoão. No Flávio Feliciano, o Polho, na preliminar, Bar do Doc Esporte, e na partida de fundo, o Coloninha enfrenta a equipe do Vim Moendo. Pela Copa Santa Catarina, hoje, dia 9, 15:00, no João Marcato, em Jaraguá do Sul, Nação e Marcílio Dias. Amanhã, no Orlando Scarpelli, também às 15:00, Figueirense e Ercílio Luz. Amanhã, 17:00, no Alfredo João Crick, em Rio do Sul, Santa Catarina e Joinville. No domingo, 15:00, na Arena Barra, em Itajaí, Nação e Marcílio Dias. Pelo Campeonato Catarinense da Série C, domingo, 11:00, 2 jogos. No Tio Vida, em Lages, Internacional e Porto. E na Arena Joinville, 11:00, Manchester e Caçador.

0: Agora são 8 horas e 18 minutos. Daqui a pouquinho, ainda mais informações esportivas. Vamos trazer o placar esportivo de ontem. Destaque para o Campeonato Brasileiro da Série A e também da Série B. Agora são 8h19.
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Agora são 8 horas e 23 minutos, 8 e 23. Vamos complementar então as informações esportivas. Ontem nós tivemos pelo Brasileirão da Série A, Santos e Flamengo 2-2, Atlético Paranaense e Atlético Mineiro também 2-2, o Fluminense goleou o Coritiba 4-0, o Palmeiras derrotou o Bahia pelo placar de 1-0. Também tivemos pelo Campeonato Brasileiro da Série B, o Ceará derrotando o Criciúma pelo placar de 1-0, um golaço aí no final do jogo, né? E o Náutico perdeu em casa para o Novo Horizontino pelo placar de 2-0. No Brasileirão da Série A, o Flamengo é o líder, 61 pontos, o Palmeiras agora encostou, né, com 60 pontos. O Fluminense é o terceiro colocado, 51, o Atlético Paranaense tem 50, o Cruzeiro tem 48, o Bahia 46, o Atlético Mineiro 44, o Santos tem 42 pontos, o Coritiba 38, o Bragantino 37, o São Paulo 36, o Vitória 36, o Botafogo 35, o Vasco 34, o Mirassol tem 33 pontos, o Corinthians 32 pontos. No Z4, o Internacional 31, o Grêmio 30.

Campeonato Gaúcho da Série B, 3 horas da tarde, Farroupilha e Rio Grande, também o Real Sport enfrentando o Parambi e ainda o Rio Grandense de Rio Grande enfrentando o 1992. No domingo, pelo Brasileiro da Série A, 4 da tarde, Atlético Mineiro e Santos, às 5h30, Fla-Flu, Palmeiras e Corinthians, o clássico Grenal, e às 7h30 tem Bahia e Mirassol. Pelo Brasileiro da Série B, 4 da tarde, Juventude e São Bernardo, 4 da tarde também Atlético Goianiense e o Sport, 5h30 Náutico e Vila Nova, 18h30 Operário de Ponta Grossa e Goiás, e o Cuiabá vai enfrentar a equipe do Avaí. No Campeonato Gaúcho da Série A2, o Veranópolis enfrenta o União Frederiquense. No Gaúcho da Série B, 3 horas da tarde, Novo Horizonte e Cruz Alta. E o São Paulo de Rio Grande enfrenta o Futevida.

0: Agora, confirmando a hora certa, são 8 horas e mais 28 minutos, 8 e 28, tempo bom aqui em Turvo. 21 graus e 3 décimos a temperatura, permanece em elevação. Sexta-feira, hoje, 9 de outubro de 2026. Um prazer e satisfação, recebo aqui no estúdio da Imigrantes FM, técnico da equipe do Turvo Esporte Clube, o Ricardo Gettner Moro, o Fute. Bom dia, seja bem-vindo mais uma vez ao nosso Café com Notícias, Ricardo.
1: Bom dia, Moro, bom dia a todos os ouvintes, é um prazer estar aqui mais uma vez.
0: Vamos falar um pouquinho então sobre este jogo importante, né? Marcado para amanhã à tarde, lá na Arena Poliesportiva, contra a equipe do Araranguá. Qual é a sua expectativa após a sua estreia, né? A estreia do TEC, com vitória sobre o Mãe Luzia e agora esse clássico, né? Contra a equipe do Araranguá, que vem de uma derrota para o Içara, e o Turvo, que vem de uma vitória sobre o Mãe Luzia.
1: Então, mano, a expectativa é de um grande jogo, né? A gente sabe do potencial do time que a gente vai enfrentar, né? Do Araranguá, jogando em seus domínios, né? E também pela situação, né? Situação que o Araranguá vem de uma derrota e tudo mais. Mas a gente, pelo contrário, né? A gente também sabe do nosso potencial, sabe da nossa qualidade. E o nosso momento da felicidade, né? De uma estreia com vitória, não tomar gol, né? E a gente espera que o jogo seja um grande jogo, mas também está preparado para isso, né? Tivemos uma semana de folga aí, né? Devido às eleições. Nesse período realizamos 2 treinamentos, né? Aqui em Turvo. Juntamos o grupo, né? Preparando, continuando essa preparação aí para o jogo, né? E agora acredito que a gente chega mais forte também, né? A gente sabe que a partida da estreia foi boa pela vitória, mas algumas coisas precisam ser ajustadas, né? A gente espera conseguir fazer esses ajustes já no próximo jogo, já no sábado, né? Para buscar mais uma vitória.

0: E pensando em tabela, né? É um jogo onde a gente deixa um adversário, se a gente buscar a vitória e consegui-la, a gente deixa um adversário importante para trás, né? Então, a expectativa é de um grande jogo e expectativa alta.
1: Muito bem, perfeito então. Bom, sobre o Araranguá, você já falou aí que é um grande adversário, né? Uma equipe aí que também está bem reforçada, com certeza, né?
0: Eu não vi nenhum reforço assim anunciado, né? Pelo do jogo de estreia, pode ser que tenha, né, alguma novidade, né? A princípio não tem nada anunciado no Instagram deles, né, oficialmente, que a gente não está sabendo, né? Mas é um time com bons nomes, né? Apesar da derrota, eu assisti o jogo, né? É um time que teve algumas falhas individuais que custaram caro, né? Mas é um time que também com se ajustado também pode fazer grandes jogos, né? Então, a gente sabe que talvez possa ter sido um ponto fora da curva a derrota lá para a Içara, né? Então a gente tem que estar tá preparado para tudo, né? A gente sabe que um time com os nomes que o Araranguá tem e depois de uma derrota, com certeza está pressionado e às vezes a pressão pode dar frutos, né? Para melhora, né? Mas a gente, como eu falei, a gente está preparado. Preparado pro que pode vir, né? O grupo conversa bastante também. Os jogadores também sabem da responsabilidade de jogar um clássico, né? Então acho que a gente fez a preparação e amanhã vai conseguir colocar tudo em campo.
1: Falando em grupo, o grupo todo ele está completo para essa partida?
0: Isso, Moro. A gente não teve o Augusto, né? A gente não teve o Augusto no primeiro jogo. Agora o Augusto já tá apto, vai para o jogo
1: Já
0: amanhã.
1: está no bid?
0: Já tá no bid certinho, já vai
1: Tá.
0: para o jogo amanhã, né? O Turva anunciou também a contratação do Batata, né? Que era um atleta que estava com a gente, depois estava com um outro compromisso com o 7 de setembro. Aí ficou uma indecisão se poderia vir ou não. Agora ele está com a gente, só porque para esse jogo não estará disponível ainda,
1: Tá.
0: né? Mas já sabíamos disso, né? Nossa programação já estávamos contando sem ele, né? E ontem até na transmissão ali provavelmente vocês viram que o
1: Pois é.
0: gauchinho saiu machucado. Então eu não sei qual vai ser a gravidade e se ele vai estar apto para amanhã, né? Mas daí seriam esse ponto de interrogação que a gente tem é o Alexandre aí que a gente vai estar vendo durante o dia.
1: Muito bem. O restante, todos então confirmados para o
0: Isso.
1: jogo, né?
0: A princípio a gente não tem nenhuma baixa, né? Temos os atletas, o Augusto, que é uma soma importante, né? Né? Daqueles atletas, né? Então acho que é mais um reforço, né? Mais um ganho pro time, né? E temos
1: Sim.
0: também o Diego, né? Que foi anunciado, né? O Luiz Diego
1: Luiz Diego, né?
0: já jogou pelo Turvo, né? Ano passado. E ele também já está apto pro jogo, também vai enfrentar o Araranguá amanhã.
1: Muito bem, perfeito então. Então, de modo geral, time praticamente completo aí, né? Com o Augusto, Augustinho, como vocês chamam aí, mas é um jogador aí que é ex-júnior do Inter, né?
0: O Augusto é atleta do Internacional, chapecoense, né? Atleta com bagagem, né? Com bagagem, né? Então acho que vai ajudar muito, vai somar muito, né? Outro retorno que nós tivemos no primeiro jogo, né? Que até está confirmado para amanhã é o Silvi também, né? O Thiago Silvi, que não esteve na primeira partida, então amanhã também estará aí. Ele foi por uma lesão que não esteve, né? Ele acabou se machucando na semana da estreia ali, então não veio no primeiro jogo. Agora, com essas 2 semanas de parada que a gente teve, ele conseguiu tratar e se recuperar. Então, mais um outro reforço importante, né? A gente já sabe da qualidade do Thiago Silvi também, né? Então é isso aí. São atletas com experiência, né? Inclusive profissional, né? Que vão nos ajudar muito.
1: Muito bem. Sobre a escalação da equipe, somente antes do jogo, então, que você vai definir, né?
0: Eu até falei numa outra entrevista durante a semana que eu tenho que deixar o Geraldo um pouquinho mais preocupado, né?
1: Perfeito, então, né? Então tem que aguardar lá na hora H, portanto, aí para a definição da equipe, né? Que pode ter algumas surpresas, é lógico, para o jogo, porque, né, tem que aguardar também aí as definições, que foi tipo o Gauchinho jogando ontem ali, saiu com uma distensão, né? durante a partida, né? Sofreu aí, de repente outros jogadores também que vão atuar hoje aí, pode de repente também aparecer alguma lesão, né?
0: O amador ele tem, né, essas jogos todos os dias aí, principalmente os atletas que jogam duas modalidades, uhum, né, como futebol de salão, né? Ontem tava Zebra, tava Matheus Codo, Luiz, Gaúcho, todos eles atuando, né? Então, assim, são atletas que estão no nosso elenco também, assim como eles, tem outros jogadores, né? A gente sabe que o Lucas é um atleta de futebol de salão também, bem requisitado na região, né? Uhum. Enfim, então são possibilidades, são situações do futebol amador que a gente está dispostos a ela, né?
1: Perfeito. O Juan está conosco aqui. Bom dia, Moro. Parabéns aí ao Ricardo Fute, tá certo? O Fute, sobre o jogador e o... Agora me fugiu da memória aqui. Mas, de modo geral, então a equipe tá completa, né? Para este jogo. Então, vai o time totalmente completo. E aí, então, fica essa dúvida sobre a escalação que, de repente, vai pintar somente na hora, então, né?
0: Amanhã a gente prepara, né, faz a preparação com os jogadores, né, todos os atletas ali, temos o Guina, né, que é um atleta, uhum, mais de longe, mas também está confirmado, né, que, uhum, a distância é um pouco mais longe, né, para ele vir, né,
1: uhum,
0: e, enfim, temos alguns atletas que é Rio Grande do Sul, outros atletas aqui de Florianópolis, né,
1: uhum.
0: Palhoça, que é o caso do Silvio, Juninho, né? Então todos eles confirmados, né? Temos o Cafu, que mora no Oeste também,
1: uhum,
0: né? Que são jogadores da nossa estreia ali, que estiveram no time titular, a princípio sem problemas, estaremos completos ou quase completos, né? Considerando o Gaúcho ali, vamos ver como é que ele vai estar, né? E aí a gente espera botar aquilo que a gente fez no primeiro jogo, né? Um time consistente, um time rápido, um time com toque de aproximação,
1: uhum,
0: né? E a partir daí buscar outra vitória.
1: O Batata estaria apto para enfrentar o Içara aqui no dia 17?
0: Sim, sim, sim. O Batata ele já está apto para enfrentar o Araranguá. O problema é que ele tem um compromisso que era uma preferência. Não é com o 7 de setembro.
1: Não?
0: Não, não. É um campeonato municipal que ele já tinha uma preferência,
1: uhum,
0: e quando a gente já acertou com ele, a gente já sabia que nesse dia 20, nesse, uhum, dia 10 ele não estaria, uhum, né?
1: Perfeito.
0: Então a gente já isso aí já, esse compromisso ele não poderia faltar, né? Então, uhum, a gente já fechou com ele para já sabendo que seria a partir do dia 17.
1: Perfeito, então. Muito obrigado, então, pela sua participação aqui no programa, desejamos mais uma vez boa sorte, estaremos acompanhando o TEC amanhã, tanto pelo 94,1, nosso dial, como também pelo YouTube, né? Já queremos agradecer aqui a direção do Araranguá Esporte Clube, que também está nos cedendo, né, a transmissão através do canal do YouTube. E amanhã a gente vai conversar com certeza mais vezes lá com você e também com os jogadores do Turvo Esporte Clube.
0: Obrigado, Moro. Obrigado pelo convite. É um prazer, né, sempre estar aqui. Sempre que possível a gente vem convocar, né, a torcida. Né? Primeiro jogo já tivemos um bom público ali no Eliseu Manente. Então espero que o torcedor continue com a gente, aqueles que não puderem ir acompanhar pela rádio, né? Tenho certeza também que mandando as energias positivas já nos ajuda, e quem conseguir ir ao estádio, né, vai lá nos acompanhar, que são aquelas questões que a gente sempre fala, né? Que o time, a entrega a gente vai fazer. Pode ser que, uhum, o resultado aconteça um percalço, uma atuação, alguma coisa, a gente pode não sair vitorioso, mas entrega e falta de vontade não vai faltar. Né, agradecer a todos, mandar um abraço para toda a diretoria que não está medindo esforços para botar o time em campo e dar toda a estrutura para a gente, né, comissão técnica e jogadores. E acredito que vamos sim fazer um grande jogo amanhã e buscar mais uma vitória para o Turvo.
1: Perfeito. Um abraço, bom dia e até amanhã lá na Arena.
0: Valeu, obrigado e até mais.
1: Valeu, muito obrigado, portanto, Ricardo Gettner Moro Fute, técnico do Turvo Esporte Clube. 21 minutos estão faltando para as 9 e a gente vai para o intervalo comercial, volta já com mais informações.
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6: Agora faltando 16 minutos para as 9 horas. 16 para as 9. Tempo bom em Turvo. 21 graus, 9 décimos a temperatura, em elevação. A umidade relativa do ar neste momento é de 87%. E a pressão atmosférica é de 1.015 hectopascais. O Lions Clube de Turvo está convidando todos para a missa em sufrágio dos companheiros e companheiras do clube falecidos, que será celebrada na Igreja Matriz, na próxima segunda-feira, dia 12 de outubro, às 19 horas. Serão lembrados Silvino Marcon, Alexandre Manente, Dalnei Búrigo, Volney Bardini, Horacídio Olivo, Mário Zata, Manuel Antônio Ribeiro, Alfredo Angeloni, Ondina Fernandes Schmitz, Darcy Manente Búrigo, Amabile Cadorim Olivo, Iracema Olivo Zata, Vilma Macalossi Pazini, Marlene Monteiro Ribeiro. Leonismo, dignidade de servir. Então, a celebração, né, em sufrágio dos companheiros e companheiras do clube falecidos, será celebrada na Igreja Matriz de Turvo, segunda-feira, dia 12 de outubro, às 19 horas.

Agora faltando 14 minutos para as 9 horas. O senador Espiridião Amin anunciou que no encontro da próxima semana vai propor uma renovação no comando estadual do Progressistas. E adiantou com exclusividade que lançará para os demais dirigentes o nome do deputado federal eleito Zé Milton Schaefer para a presidência estadual. Amin disse que eu acho que o Zé Milton é a pessoa talhada para ser o presidente do partido. Mas não me cabe decidir. Isso cabe à convenção. Eu faço questão de deixar a presidência para alguém ser eleito, anunciou ele. O nome de Schaefer já vinha sendo defendido pela bancada estadual durante a crise que o partido enfrentou antes do período eleitoral, o que fez com que Amin assumisse a direção. Num encontro em junho do ano passado, que contou com a participação de deputados e lideranças do União Brasil, que forma a federação com o Progressistas, houve um aceno pelo nome do deputado. Porém, o clima do partido impediu a realização da convenção. Além do anúncio, Espiridião Amin afirmou que deseja que o seu partido se renove. Segundo adiantou, essa será uma das defesas que fará na reunião. Sobre a convenção, não antecipou data, mas não está descartada a realização ainda este ano. Vamos discutir na reunião, informou ele. 12 minutos agora para as 9 horas. Já o deputado estadual Antídio Lunelli, do MDB, deve mesmo disputar a eleição de 2028. Ontem ele afirmou que é cedo para dar alguma resposta, porém revelou que tem recebido pedidos para que se candidate em Jaraguá do Sul, onde foi prefeito por 2 mandatos, mas também de Guaramirim e Corupá. É que temos diversas unidades em toda a região, mas se eu decidir voltar, provavelmente será em Jaraguá, afirmou. Uma possível candidatura de Lunelli em Jaraguá é observada de perto pelas lideranças de Jaraguá, devido à força do parlamentar no município. Além de vencer 2 eleições, ajudou a eleger o prefeito Jair Franzner, do Partido Liberal. Questionado, o deputado estadual Antídio Lunelli sobre a sua situação no MDB, após não ter sido eleito ao Senado, ele respondeu que sempre foi fiel ao partido e que sempre atendeu aos apelos do MDB, mesmo tendo recebido convites para sair. Um dos convites feitos a Lunelli foi do PL. Porém, ele foi convencido pelo presidente estadual Carlos Chiodini a ficar. Agora, se eu continuar na política, vou pensar mais em mim. Tudo com muita tranquilidade. Veja o exemplo do presente, o Rafael, que trabalhou muito e fez uma política individual. Ele é maior do que o partido, como eu também sou, afirmou Lunelli.

10 minutos estão faltando para as 9 horas. Dois empresários foram presos em flagrantes durante uma operação da Polícia Civil realizada ontem em Criciúma. A ação resultou na apreensão de componentes automotivos relacionados a 18 veículos, sendo 6 com registro de furto e outros 12 com sinais identificadores suprimidos. As prisões ocorreram durante a 56ª edição da Operação 311, conduzida pela Delegacia de Furtos e Roubos de Veículos. Os policiais fiscalizaram 2 estabelecimentos comerciais distintos, onde encontraram peças de origem apontada como ilícita. A operação foi desencadeada após o compartilhamento de informações entre a DFRVDIC, a primeira delegacia de polícia de Criciúma, e a agência de inteligência da Polícia Militar. Também participaram equipes do Tático, da PM, da Polícia Rodoviária Federal e da Polícia Científica. No primeiro estabelecimento, os policiais localizaram componentes relacionados a 6 veículos. Conforme a Polícia Civil, 3 tinham registro de furto e outros 3 apresentavam sinais identificadores suprimidos. O responsável pelo local já possuía antecedentes criminais por receptação qualificada e adulteração de sinal identificador de veículo automotor.

0: Ainda no setor policial, um jovem de 19 anos foi preso na noite de ontem após furtar carnes e outros produtos de um supermercado de Içara. Mercadorias foram avaliadas em aproximadamente R$ 1.600. Prisão ocorreu por volta de 20 horas e 30 minutos durante uma abordagem da Polícia Militar na Avenida Centenário, bairro Próspera, Criciúma. Segundo a PM, os policiais realizavam um patrulhamento quando abordaram um Renault Clio azul que circulava com o som excessivamente alto e apresentava más condições de conservação. Durante a fiscalização, a guarnição constatou que o veículo estava com o licenciamento atrasado desde 2019. Conforme a PM, no interior do automóvel, os policiais encontraram diversas peças de carne embaladas a vácuo, além de doces e produtos de higiene. Questionado sobre a procedência das mercadorias, o motorista não conseguiu comprovar a origem de todos os itens e apresentou uma nota fiscal que não incluía as carnes. Após contato com o gerente do supermercado de Sara, imagens do sistema de monitoramento confirmaram que o homem havia colocado as carnes no carrinho e passado pelo caixa sem efetuar o pagamento. De acordo com a PM, o homem recebeu voz de prisão, sendo encaminhado à Delegacia de Polícia Civil. O veículo foi recolhido ao pátio credenciado. Além disso, uma adolescente de 15 anos, que estava como passageira do automóvel, também foi conduzida à delegacia para prestar esclarecimentos. 7 minutos estão faltando para as 9. Intervalo comercial. Na volta, os destaques finais do programa desta sexta-feira. Até já!
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0: Faltando um minuto para as 9 horas, estamos chegando então ao final da edição de número 7.064, sexta-feira, 9 de outubro de 2026, do nosso Café com Notícias. The Fisherman, Flávio Pescador Saviato, vem aí para apresentar mais uma edição do Bom Dia Imigrantes. Depois tem a Renata Toneto Angeloni no Clube do Ouvinte. Também temos ainda a comunicação, né, da Renata na primeira parte do Conexão. 3 da tarde, o MM, Gabriel Montovani, para a segunda parte do Conexão. 4 da tarde, João Paulo Brognoli no Comitiva Sertaneja. 18 horas, a tradicional oração da Ave Maria na voz do Edson Cardoso. Hoje tem Linda Mar Luciete Minato para apresentar o Decoração a Coração. E nós vamos retornar a qualquer momento, ou então amanhã, a partir de 2:40 PM, em mais uma grande jornada esportiva dos Amigos da Bola. Muito obrigado sempre pelo carinho da sintonia e também da audiência. Continue sempre ligado conosco aqui, 94,1 Imigrantes FM de Turvo, Santa Catarina, para o mundo. Mais uma vez a todos os açougueiros, aos analistas de suportes, aos profissionais de consórcios, aos veteranos da Marinha, a todos os leões, aos Lions Clubes, né? Parabéns pela passagem do seu dia, a todas as meninas, respectivamente, então, hoje, amanhã e também no domingo. Leões e também domadoras, né? E no final do nosso café, faltando então 83 dias para o término de 2026, alguém certa vez afirmou que o ponto final da história nem sempre é o fim. Às vezes, é um novo capítulo. Pense nisso, forte abraço, uma grande sexta-feira, grande final de semana, grande feriadão para você que vai fazer, né? Continue se cuidando, a gente se ouve e se fala por aí. Boa sorte, que o seu dia seja iluminado. E não se esqueça que segunda-feira temos um novo encontro marcado. Café com Notícias, ponto final. Bom dia, tchau.
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5: São 9h04. Bom dia, turbo e região. Estamos iniciando neste momento mais uma edição do meu, do seu, do nosso Bom Dia Imigrantes. Hoje é dia 9 de outubro de 2026, sexta-feira, sextou, meu povo. Por aqui, bom dia das 9 ao meio-dia, mais uma vez em mais uma oportunidade, eu, Flávio Pescador, na comunicação junto contigo, levando até você toda alegria, toda diversão, entretenimento, informação, sucessos musicais e o mais importante, é claro, né, gente, aquilo que mais importa, é aquilo que nos dá combustível para continuar fazendo aquilo que fazemos da forma que fazemos, com muito carinho e com muita importância, que é claro, é a sua participação, gente. É isso mesmo, eu fico aguardando a sua mensagem, o seu recadinho, você trazendo a sua história, contando o que você vai fazer no final de semana, o que você fez durante essa semana e, é claro, né, a sua pedida musical, a sua música predileta, toca aqui na nossa programação. Por aqui, então, vou desejando a todos vocês uma excelente sexta. Vamos fazer um sextou ótimo aqui na nossa programação. Já começar muito bem o dia. E é aquela história, né, gente? Dia lindo, a gente faz e a gente vai fazer juntos aqui na programação da Imigrantes. É claro, um excelente e abençoado final de semana a todos vocês. Que a gente possa ir descansar, revigorar as energias. É um pouco mais longo esse final de semana. A gente tem um feriadão lá na segunda. Então, a gente tem aí um tempo a mais para descansar. Para depois, então, é claro, a gente fazer uma outra semana mais que maravilhosa. E a gente se encontra aqui na 94 FM para fazer a melhor semana possível. E é claro, né, gente? No nosso sextou, todo dia é especial. Essa parte é uma parte especial da programação. Mas na sexta é ainda mais especial. Porque hoje é o dia da gente encher o pulmão de alegria. A gente fazer aquele nosso desejo de termos um bom dia mais do que especial para fazer um sextou. E por aqui, se o nosso bom dia ele tem informação, ela já começa agora às 9h07 ao som de variedades.
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0: Tem festa em honra à Nossa Senhora Aparecida, dia 11 de outubro, em Rio Aparecida, município de Turvo, com a seguinte programação. Às 9h40, procissão da imagem, saindo da residência dos padrinhos Pedro Giusti e Mafalda Pavei Giusti, de Rio Aparecida, Turvo. Às 10h, missa e consagração das crianças. Às 12h30, almoço festivo. Às 15h, amistoso entre as equipes. AT Amigos de Turvo e Master Maracajá. Tarde dançante é com eles, Grupo Sanfoneiros do Sul. Haverá brincadeiras e cama elástica para as crianças. Desde já, agradecemos a sua presença. 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Convite à oração. O Lions Clube de Turvo convida todos para a missa em sufrágio dos companheiros e companheiras do clube falecidos, que será realizada na Igreja Matriz na próxima segunda-feira, dia 12 de outubro, às 19h. Lembramos, Silvino Marcon, Alexandre Manente, Dalnei Búrigo, Volney Bardini, Horacio de Olivo, Mário Zata, Manuel Antônio Ribeiro, Alfredo Angeloni, Ondina Fernandes Schmidt, Darcy Manente Búrigo, Amabile Cadorim Olivo, Iracema Olivo Zata, Vilma Macalossi Pazini, Marlene Monteiro Ribeiro. Leonismo, dignidade de servir. Variedades retorna em sua segunda edição dentro do Clube do Ouvinte a partir das 12h45, na voz de Renata Toneto Angeloni.
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0: Neste sábado, 10 de outubro, tem cinema gratuito em Turvo. Às 16h, o Cineclube Turvo realiza sua primeira sessão no Centro de Eventos. A entrada é gratuita e toda a comunidade está convidada. Participe e venha viver uma experiência de cinema. O projeto conta com o apoio da Prefeitura de Turvo e da Política Nacional Aldir Blanc de Fomento à Cultura.
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São 9:20. Bom dia em sua sequência por aqui. No primeiro bloco, a gente abriu os trabalhos musicais com Tchê Chaleira Virando Lata e ainda Alma Gaudéria num cantar abagualado. Por aqui, participações. Temos aqui a mensagem da Patrícia, ela que pede: toca pra mim a amada que mora longe, banda Céu e Cantos. Vamos tocar com certeza, Patrícia. Grande abraço pra ti, já está aqui na nossa playlist musical. Um ótimo sextou pra ti, viu? Eliane, diretamente de Boa Vistinha, pede aí música com Roupa Nova, canção Dona. Vamos tocar sim, hein, Eliane? Pode deixar que já tá aqui programado. Inclusive, muito boa essa canção. E eu fui uma vez, vou confessar isso pra vocês, fui no show do Roupa Nova, vi eles tocando ao vivo. E olha, todas as músicas deles já são muito boas, mas ao vivo é ainda melhor, tá? Temos aqui a participação da Dona Isaura também. Bom dia, Dona Isaura. Abraços pra ti, pra toda a galera aí de Rocinha, Timbé do Sul. Excelente sexta, um ótimo final de semana, hein? Mensagem de áudio da Zulei, vamos ouvir na sequência, a gente vai atualizando. Por aqui então, banda Céu e Cantos, amada que mora longe, ainda Edson e Hudson, Talismã.

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3: São 9h32, 28 estão voltando para as 10 da manhã. Em Turvo, Astro Rei tá brilhando, exatamente. Nosso sol deu as caras aqui nessa manhã de sexta-feira, apareceu para dar um alô pra gente. Ele tá aqui bonito, trazendo esperança, trazendo essa energia boa que somente ele sabe fazer, né? 20 graus é a temperatura, o tempo não é tão calor, mas também a gente tem uma temperatura amena. Por aqui, participações. Já vamos mandando um alô lá pro Valmir, ele que é lá de Rio Mãe, na Criciúma, ele que pede Rick Renner, oferecer a todos da família Imigrantes e ao povo de Criciúma e região. Abração do Valmir, então. Tudo de bom, Valmir. E como ele disse, não deu pro nosso Tigrão. Realmente, ontem o Criciúma perdeu por 1-0 fora de casa pro Ceará, né? Mas a gente levanta a cabeça e vamos continuando, vamos torcendo pro nosso tricolor carvoeiro, né, Valmir? Tem mensagem do Vino também, ele que manda bom dia, Flávio, aqui é o Vino de Sombrio. Toca aí pra nós, Rick Renner, filha, vai para todos os ouvintes da Imigrantes e também para o Valério, um bom final de semana. Com certeza, Vino, vamos tocar aqui, já na sequência vai ter a sua canção, o seu pedido musical. Um abração, tudo de bom, viu? E aqui, atendendo aos pedidos, a gente vai curtir um MPB, um pop rock nacional. Programação variada, Das Aranha, Afinar as Rezas, Pedro Letícia, Como que você pode abandonar eu? E ainda Roupa Nova, Dona!

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9 horas 47 minutos, 13 faltam para as 10 da manhã. Em Turvo, 21 graus é a temperatura e as condições do tempo. É, temos tempo bom, gente. Solzinho aqui na nossa cidade. Último bloco, curtimos Roupa Nova, Dona Pedra Letícia, como você pode abandonar eu. E ainda, Das Aranha, composição aí de Muriel da Costa, Afinar as Rezas. Por aqui, a gente vai curtir aí um bloco mais misturadão. Tem aquele sertanejo, tem também música gaúcha, tem aquele sertanejo mais batidão ao som da nossa boiadeira. Então, tem muita música boa. Já lembro pra vocês também, já avisando aí, que a gente vai fazer um bloco sextou pra gente curtir também. E a partir das 10 horas e 30 minutos, hoje a gente tem informação aqui no Bom Dia. Estaremos aí recebendo um convidado especial para falar de um projeto cultural bem bacana, bem legal mesmo. Vou deixar para ele explicar melhor a partir das 10h30, mas tenho certeza que vocês vão adorar a novidade. Então, a partir das 10h30, informação na programação. Por aqui então, Guilherme e Benuto, Eu Duvido, participação de Panda.

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3: Imigrantes FM, são 10 horas 3 minutos, segunda hora de programação aqui do Bom Dia. No último bloco, curtimos aí ao som Victor e Léo, Amigo Apaixonado, Ana Castela com DJ Boss e Rincon, Não É Pressa, É Pressão, Estação Fandangueira e Grupo Sorriso Lindo, Definições, e ainda Guilherme e Benuto com Panda, Eu Duvido. Por aqui a gente já vai deixando um alô lá pro Itamar. Bom dia, Itamar, grande forte abraço pra ti, excelente sexta, ótimo final de semana. Itamar, que é lá de Araranguá, diretamente da Cidade das Avenidas, tá aqui sempre participando conosco, sempre mandando a sua mensagem, o seu pedido musical. E, gente, hoje é sexta-feira. Então, se é sexta-feira, a gente tem que animar e a gente tem que fazer aquele nosso bloco de sextou. Grandes sucessos só do sextou, exatamente. Billy SP, sextou, Zé Neto e Cristiano, Eu Te Amo, sexta-feira. Gil Santos, sexta-feira chegou. E ainda Léo Rodrigues, sexta-feira, sua linda. Oh, oh.

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3: São 10 horas 19 minutos. 21 graus é a temperatura na cidade de Turvo. Por aqui, bom dia até o meio-dia. Na comunicação, eu, Flávio Pescador, fazendo o seu sextou aqui na programação da 94,1 Imigrantes FM. Por aqui a gente já vai

Mandando aquele alô diretamente lá pro João e pra Sandra. Estão mandando seu alô, as suas figurinhas aqui no nosso WhatsApp. Abração, gente! Tudo de bom, excelente final de semana, ótima sexta-feira! Por aqui é hora de curtir música gaúcha na programação da Imigrantes FM. Rastar os pés no chão, sair dançando porta fora. Exatamente, gente. Vamos curtir, vamos animar, é sexta. Então, chega pra cá, já fazendo aquele agito. Garotos de Ouro, Universitário Apaixonado. Tchê, Garotos, Cobra Sucuri e ainda Grupo Tradição. 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

0: São 10 horas 35 minutos por aqui, bom dia em sua sequência. E agora é hora de informação na programação, porque nós estamos ao vivo com ele, Bruno Martins Cardoso, que hoje vem nos trazer a respeito de um projeto cultural aqui no nosso município, que é o Encontro com o Samba Meu Morro, a segunda edição. Bruno, bom dia, tudo bem?
1: Bom dia Flávio, tudo certo? Primeiro, agradecer aí, né, pela disponibilidade de vir aqui dar uma palhinha do nosso projeto, tudo. E é isso aí, vambora.
0: Então, pra gente contextualizar pro pessoal, eu queria que tu trouxesse pra gente qual é a ideia desse projeto, como ele surgiu e como vocês chegaram ao resultado final desse projeto.
1: Então, esse é um projeto, como o Flávio falou, que já, a gente já tá na segunda edição, né? A gente já aplicou a primeira edição em 2024, na cidade de Araranguá. A gente alcançou, acredito que umas 800 pessoas com esse projeto. E a ideia surgiu conforme conversa, né? A nossa troca de ideia ali entre o grupo. Essa vontade de trazer o samba não só como uma forma de música e entretenimento, mas também trazer esse conhecimento do que é o samba, da cultura do samba, de tudo que ele ensina como resistência, né? E essa luta de um povo que foi marginalizado. Então, ele se iniciou com essa ideia de apresentar para as escolas, né? Depois, conforme for andando a conversa, eu vou explicando mais sobre isso. Mas, principalmente nessa parte de integrar a Política Nacional de Incentivo à Cultura, o Aldir Blanc, né? A PNAB, que é uma política que visa esse incentivo, né, do governo federal para aplicação de projetos culturais em todos os municípios do país, né?
0: E a banda então ficou sabendo desse projeto aqui no município e então se reuniram, debateram e trouxeram para cá também para mostrar um pouco para o pessoal da nossa cidade de como funciona o samba, como surgiu o samba aqui no nosso país, é isso?
1: Isso, bem isso mesmo, trazer essa cultura nossa, do nosso país mesmo, né, para nossa região, onde é algo que a gente vê pouco, querendo ou não, né? Pra galera entender que a importância em si dessa cultura, né?
0: E o Samba Meu Morro é uma banda que toca também fora de projetos culturais e já tem aí essa demonstração do samba em outros locais aqui na nossa região também, né, Bruno?
1: Isso, bem isso mesmo. A gente costuma tocar bastante ali nessa nossa região de Araranguá, tocamos em Criciúma, já fomos tocar algumas vezes em Floripa, com um projeto do nosso grande amigo Marcelo Sete Cordas, que ele faz um projeto muito bonito lá no centro de Florianópolis. Já tocamos também na região de, ali pra trás, como é que é o nome? Bom, já tocamos aí em alguns lugares do estado, né?
0: Então já estão conhecidos aí na região, com certeza. E Bruno, o que que trata esse projeto? O que que o Samba Meu Morro tem para apresentar dentro desse projeto com incentivo à cultura aqui na nossa região?
1: Então, como eu falei, a gente já aplicou uma vez, né, em Araranguá, e o projeto ele consiste em uma apresentação, no caso vão ser duas apresentações, né, uma aberta a todo o público no Toro Rosso, no dia 8/11, e outra apresentação para as escolas no centro de eventos no dia 17/11. E as apresentações elas vão se consistir mais nessa parada da gente explicar como o samba se originou, né? De toda essa questão dele ligado também à religião, à luta, né, à existência desse povo, mas também apresentando muita música no meio. Não adianta a gente falar só de samba e não tocar, né? Sempre a gente traz para isso. Então o projeto ele se consiste nessa apresentação mais didática, vamos dizer, no início, né? Ainda com músicas no meio e depois roda de samba torando, e é isso aí.
0: Com certeza vai rolar muita música boa, muito samba. E eu queria que tu trouxesse pro pessoal também um pouquinho da tua análise, que já está inserido dentro do samba, porque o samba ele não é muito presente na nossa região. E agora que ele tá surgindo, temos aí, inclusive, outros projetos que a gente tava falando aqui em off também com samba, incentivo à cultura aqui no nosso município. Então eu queria que tu trouxesse a tua análise de como o samba pode ser inserido dentro da nossa cultura, que é um pouco diferente. A gente conhece aí bandas de sertanejo, música gaúcha, mas o samba é uma coisa que está em ascensão apenas agora, né, Bruno?
1: Sim. Como eu falei, é de grande importância, né, a gente trazer uma cultura própria do nosso país para o nosso município, visando tanto essa questão de integrar ela ao nosso município, não pensando em algo de substituir uma outra cultura que a gente já tem aqui, né, claro, mas sempre somar. E eu vejo de grande importância, principalmente mirando no público mais novo, né? Pra gente apresentar uma nova perspectiva de vida que o samba traz, né? Muito isso nas músicas. A gente já tava conversando ali, meio no off, sobre a questão da percussão do samba ser algo muito... O ritmo lembrar muito... Como é que eu posso te dizer? Ele leva a muitos lugares, né? Então, eu acho muito importante a gente resgatar essa cultura do nosso país para o nosso município, para lembrar o que é nosso mesmo, né? Trazer essa raiz.
0: Com certeza, né? São várias raízes aqui do nosso país que o samba nos traz. E é claro que o samba não se faz sozinho. Então, eu gostaria que tu trouxesse aí também para o pessoal já saber quem são os integrantes da banda, o que vocês vão trazer para tocar aí, quais são os instrumentos que vêm junto, para o pessoal já estar mais ligado a respeito do samba também na hora da apresentação.
1: Sim, eu acabei esquecendo de falar um pouco sobre a nossa banda, né? O Samba Meu Morro, ele nasce em início de 2023, final de 2022, pela iniciativa da musicista A Vitória, né? Nossa grande amiga, onde hoje a gente tem 4 integrantes principais e também vamos trazer amigos nossos, né? Para compor essa roda, para a gente fazer algo bem bonito. Então, consiste em eu, Bruno, no pandeiro, a Victoria no tantã e voz, a Victoria tocando percussões gerais, também cantando bastante, e o Pedro Henrique Seolim no samba e percussões gerais, como agogô, esse tipo de coisa.
0: Então o pessoal vem aí com essa equipe completa aí para trazer o melhor do samba para nossa região.
1: Isso. A gente também vai trazer a participação especial do nosso amigo Matheus, né, para tocar cavaco nessa apresentação do dia 8. Até porque a gente precisa de um cavaquinho, né? Tem que ter.
0: Com certeza. E é claro, como é a segunda edição, vocês já têm experiência em tocar para escolas, né? Pelo que a gente estava conversando aqui. E qual é essa sensação de trazer o samba para as escolas, ver as crianças aí conhecendo esse ritmo musical e também o que elas sentem vendo aqueles instrumentos, vendo essa nova musicalidade que o samba traz?
1: Sim. O nosso primeiro contato com as crianças foi encantador, né? A gente vê os olhos deles brilhando quando vejam aqueles instrumentos e todo o interesse, né? Quando a gente fez a apresentação, a gente fez na escola do Caique, lá em Araranguá, e na escola do Lagoão. E a gente vê, depois que a gente termina de tocar, o interesse das crianças de ir lá e conhecer os instrumentos, esse que é o pandeiro e tal, e ver os olhos brilhando, sabe? É muito encantador trabalhar com isso.
0: Com certeza, ainda mais que as crianças, elas ainda estão aprendendo, e é claro, a música ela chama muita atenção, principalmente na parte de coordenação, de desenvolvimento da criança, então é claro que é mais interessante ainda quando a gente vê essas crianças todas interessadas pela música, né, Bruno?
1: Sim, eu também como estudante de fisioterapia não tenho como escapar disso, a gente vê hoje em dia esse interesse, principalmente pelos mais novos na percussão, se refletindo muito em como que vai ser trabalhada a coordenação motora dessa pessoa, né? A neuroplasticidade dela também vai mudar, essa capacidade de aprender, de refinar movimentos. Então, tocar um instrumento tá longe de só fazer música, sabe? Tem muita coisa envolvida. Por isso que eu fico encantado por essa área, né?
0: Então, o projeto, ele une muitas áreas. Ele une a música, ele une a cultura, ele também traz um pouco das raízes do nosso país. Ele trabalha aí com as crianças nessa parte de coordenação, também a parte de interesse por novos gêneros musicais. É um projeto que ele é muito bem desenvolvido e elaborado por vocês, né?
1: Bah, eu agradeço bastante por isso, né? Mas a gente sempre pensou em fazer um projeto bem redondo, sabe? Para que coubesse tudo que a gente quisesse impor ali ao projeto e principalmente agregar esse desenvolvimento, né, das crianças.
0: Com certeza. Mais alguma informação para o nosso ouvinte, Bruno?
1: Então, primeiramente eu queria falar sobre as datas, né? Eu já tinha falado um pouco anteriormente, mas só para gravar, a gente vai ter uma data no dia 8/11, no Toro Rosso, totalmente gratuita a entrada, só chegar lá, tomar um chopinho bom, né? Comer aquele hambúrguer. E outra apresentação no dia 17/11, mas aí para as escolas do município, no Centro de Eventos. Isso no período da manhã, enquanto no Toro Rosso vai ser ali no dia 8/11, no período ali da final da tarde, por ali.
0: Fazendo aquela roda de samba, aquela música boa, com certeza, né?
1: Isso, e também eu queria parabenizar, né, todas as pessoas que foram contempladas pela Aldir Blanc, e também chamar a atenção das pessoas do município para que participem, né, desses movimentos culturais que a gente tem aqui, que cultura é algo que precisa de continuidade, precisa de gente, então aproveitem, são coisas legais. A gente vai ter agora no dia 11, esse sábado, né, às 4 horas da tarde, a gente vai ter a apresentação do Cineclube lá no Centro de Eventos, um trabalho bem legal ali imposto pelo meu amigo Augusto, pela minha amiga Cristina. Então, caso se sintam à vontade, cheguem lá, o filme também é bem legal, vamos curtir.
0: Com certeza, vamos levar a cultura ao maior número de pessoas que a gente conseguir. Bruno, muito obrigado pela sua participação, agradeço de verdade a sua vinda aqui trazendo todas essas informações e, é claro, a gente reforça aí o convite a todos os nossos ouvintes que compareçam e, é claro, que as famílias incentivem os seus filhos, seus netos, as suas crianças a participarem desse evento na escola também. Muito obrigado, viu?
1: Obrigadão, Flávio, aí pela disponibilidade, né? Queria mandar um beijão pro meu pai, José, e pra minha mãe, que eu acho que eles devem estar assistindo, também pra vó Luísa, né? Não tem como a gente deixar de fora. E também lembrar do nosso arroba do Instagram, caso vocês queiram seguir lá, é arroba sambameumorro, beleza?
0: Então é só seguir, é só curtir, e então a gente conferir também as apresentações ao vivo aqui no nosso município. Por aqui então, se a gente tá falando de samba, a gente vai seguir curtindo um samba na nossa programação, recomendação de quem sabe. 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
3: Onze horas, 1 minuto e a trilha identifica. Estamos ao vivo com a Josi lá nas lojas Quero Quero. Bom dia, Josi.
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3: Tchau, tchau. Tá aí então a Josi das lojas Quero Quero participando ao vivo aqui conosco do Bom Dia Imigrantes.
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8: Bom dia a todos.

E por aqui o nosso bom dia segue e agora é hora de sucesso internacional. Laura Branigan, Gloria, Bruce Springsteen, Glory Days e ainda Survivor, Eye of the Tiger.

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1: São 11 horas 32 minutos e é hora de conferir com ela, Camila Cardoso, nossa meteorologista, as informações do tempo para hoje, sexta-feira, e também para o nosso final de semana, em nome de Sicredi Sul, Tati Farma, Colégio Satic Turvo, Loja Solimarum e ainda Aliança Agropecuária. Camila Cardoso, a você desejo um bom dia.
10: A previsão do tempo para esta sexta-feira é uma sexta-feira em que o estado de Santa Catarina fica sob condições de instabilidades. Essas instabilidades não acontecem a todo tempo, mas aqui no sul catarinense podem vir associadas a trovoadas com risco de temporais isolados entre a próxima tarde e principalmente na próxima noite e madrugada. Ao longo da sexta-feira as temperaturas chegam a casa de 27 graus. Isso vai se repetir também amanhã no sábado. Um sábado bastante variável, com chuva e temporais pela madrugada, melhorias do tempo.

0: ao longo do dia, até permitindo alguns períodos de melhoria. E a expectativa é que a partir do domingo as nuvens se mantenham por aqui e tragam a sequência de dias de tempo nublado e chuvoso para o sul catarinense. Portanto, a partir do domingo e principalmente a partir da segunda, a gente pega uma longa jornada de tempo instável, chuvoso, e essa chuva deve somar aí totais bem representativos até meados do dia 20 de outubro. Portanto, quem está se planejando para o final de semana, tanto no sul do estado quanto em outras áreas, a gente tem instabilidades. Aqui no sul do estado não acontece a todo tempo. Nesta sexta tem período de trégua, esquentando, chegando a 27 graus, amanhã no sábado também. Mas aí de domingo em diante o tempo tende a ficar mais úmido. Camila Cardoso com as informações do tempo.
1: Tá certo, então, Camila, muito obrigado pelas suas informações e agora aguardo seu retorno na próxima segunda-feira, a partir das 11h30, com as informações da previsão do tempo. Por aqui tem um recado dos nossos patrocinadores e a gente está de volta na sequência.
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0: 11 horas 49 minutos, faltam 11 para o meio-dia. E por aqui, o nosso Bom Dia vai chegando à reta final da sua edição de hoje. Mas claro que, na próxima segunda-feira, a partir das 9 horas da manhã, eu, Flávio Pescador, retorno aqui à programação do Bom Dia. Sequência com ela, Renato Tonetto Angeloni, todas as emoções de mais um Clube do Ouvinte. E eu então desejo a todos uma excelente sexta-feira, um ótimo e abençoado final de semana, um bom dia e, é claro, aquele beijo no coração de vocês. Se cuidem, gente, e a gente se encontra aqui na programação.
1: Galera, deixa eu contar uma história pra vocês agora. E pra contar essa história, eu quero convidar um grande amigo nosso, Renato Albani! O ano era 1992, Serra de Maracaju. Nascia José Cláudio Benedito. Poucos sabiam, na verdade ninguém. Mas naquele dia nascia o homem que mudaria o mundo, pelo menos o dele. Sempre foi apressado, nunca foi de coisa inteira. Nasceu de 7 meses e meio. Seu violão tinha 3 cordas, seu miojo 1 minuto e meio, seu patins era 1 pé só. Como se isso fosse um problema, é aquela história. Uma

de Tereré. Conheceu um fazendeiro cheio de história. Aí já eram dois, papo vai, papo vem. O fazendeiro comentou que queria abrir um açougue lá na capital e precisava de alguém pra ajudar. Foi aí que Benedito parou e pensou: se tem duas coisas que eu entendo, é churrasco e ajuda. Bora, doido!

Berço do sertanejo. Desculpa, Goiânia. E a Benedito começou a conhecer a vida. O gosto bom da bebida num dia, no outro o gosto amargo da ressaca. Às vezes os dois no mesmo dia, igual a gente. De festa em festa conheceu uma menina, meio desarrumada, meio bêbada, meio sei lá. E de tanto ela ser meio, o Benedito meio doido pensou assim, é. De meio em meio a gente vira um. Foram virar um lá na casa do Benedito. Mas antes de tudo ela pediu um tempo pra se arrumar. E Benedito, que há tempo não arrumava nada, só podia esperar. Ela se arrumou demais. Voltou e encontrou o Benedito dormindo, capotado, desarrumado. No outro dia perguntaram, e aí Benedito, era boa?

deserta de Nunca Te Vi, onde por conta do Benedito encontra-se a placa. Estamos há 147 dias sem ocorrência e 147 dias sem banhistas. E se depender do Benedito, amanhã serão 148. Porque Benedito não importa que a praia não tenha banhistas. O que importa é que ninguém se afogue. É a moral da história. 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
0: Temperatura.
4: São Medicina e Saúde informa 24 graus em Turvo.
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0: Olá, boa tarde. Estamos iniciando mais uma edição do Informativo Copersuca, aqui na Rádio Imigrantes de Turvo, levando sempre informações, bastante conhecimento e cada vez mais proximidade junto aos nossos associados, produtores rurais e toda a nossa comunidade. Hoje estamos, ou vocês, melhor dizendo, estão na companhia deste que vos fala, Luiz Fernando, também do engenheiro agrônomo Juliano Zeli Favarin, auxiliar de marketing Luana Cardoso e na mesa de áudio Renata Toneto Angeloni. Mais uma vez, recebo o nosso abraço especial, nosso carinho. Deixamos o nosso agradecimento pela confiança, também pela parceria de cada associado, cada ouvinte da Rádio Imigrantes, também nossos colaboradores, clientes, enfim, todos que estão ligadinhos juntos conosco nesta tarde de sexta-feira. Mais uma vez, estamos trazendo aqui uma programação especial com informações, orientações e novidades para todos que estão nos acompanhando. E para iniciarmos então, mais uma vez convidamos Juliano Zeli Favarin, que vai trazer as informações para os produtores, né? Deixando os produtores aí cientes, né? Para que tenha aí uma produção cada vez mais forte, eficiente e sustentável. Então, boa tarde, Juliano, seja bem-vindo e vamos então às informações nesta tarde.
1: Boa tarde, Luiz Fernando, boa tarde, Luana, boa tarde, Renata, boa tarde, nossos ouvintes da Rádio Imigrantes, em especial aos nossos associados, aos nossos clientes da Copersuca. Uma semana que podemos considerar boa, né? É, nós tínhamos uma previsão de chuva para a semana toda, a gente tinha essa expectativa e felizmente ela não veio em praticamente quase nenhum dia. Inclusive hoje uma temperatura bem boa, um dia abafado. Isso é muito bom para a lavoura de arroz, para a lavoura de milho. Ontem também já foi quente. E a gente conseguiu ter aplicações de herbicidas durante essa semana. Então foi uma semana, podemos considerar, proveitosa. Eu estive trabalhando essa semana nas filiais de Maracajá, Furquilinha, São João do Sul, Araranguá. Estive lá na Nova Veneza e também aqui no Turvo. A gente trabalhou bastante nas filiais, fazendo visitas. Então acontecem algumas situações nas filiais que muitas vezes servem para os nossos agricultores, para os nossos ouvintes também estarem prestando atenção também nessas situações. Uma delas, né, começaram as aplicações de herbicidas, começam as fitotoxicidades de produtos. Esse ano nós vamos ter muita fito. Fito é aquela queima, né, do arroz. É uma fitotoxicidade mesmo, uma toxicidade que dá após uma aplicação de herbicida. Ou ele amarela, ou morre as folhas, ou desfolha, ou ele entorta. Acontece muito. E esse ano a gente está tendo produtos que causam fitotoxicidade, a gente sabe disso. O Loent é um produto que causa fito. O Aura é um produto que causa fito. O Aurora é um produto que causa fito. O Hit também. Então nós temos aí aplicações, né? E aplicações, por exemplo, com produto igual, muitas das aplicações vão ser feitas com Basagran e Aurora. A gente pega um dia que aplicou de manhã, de tarde o tempo fica nublado e frio, a fitotoxicidade dele vai ser muito mais aumentada. Para diminuir a fito da Aurora, só se aplicasse num dia de céu claro, sol. Aí, além de ter menos fitotoxicidade dos produtos, teria melhor eficiência também dos produtos. Porque o sol, como eu vou falar mais para frente, é muito importante. Então nós tivemos casos de fitotoxicidade, isso tem em todas as filiais. Né? O agricultor já está mais acostumado com a fito do Aurora, com a fito do Hit também. São fitos que desfolham a planta do arroz, amarelam, podem causar desfolhamento também. Mas são fitos foliares, né? Que depois a planta se recupera, volta. O que a gente recomenda? É deixar sem lâmina d'água durante um dia, voltar com a lâmina d'água no outro dia, e dentro de uma semana a planta está se recuperando bem, aí sim, após uma semana, fazer a aplicação de ureia. Isso seria a melhor coisa depois de uma aplicação que deu fito do Aurora. Nós tivemos também trabalhando, né, tipo na Furquilinha, observando aplicações de novos herbicidas pré-emergentes. A gente esse ano, eu já venho falando nos informativos, a gente tem a grande maioria das áreas com pré-emergente, utilizando Gamite, muito utilizado, ali 1 litro antes da semeadura, ou 700 ml, 3 dias após a semeadura, e foi muito bem, entregou muito bem a população de plantas daninhas, principalmente o canevão, o capim-arroz, depois para uma aplicação pós-emergente, certo? Só que nós temos outros herbicidas pré-emergentes também que estão no mercado. Nós temos o Zelig, da Corteva, e nós temos o Giant, que é um produto da FMC, e que a gente esteve observando nas áreas lá na Forquilinha, e também foi muito bem. Ele é um produto que a semente tem que ser utilizado, um produto chamado Permite, para estar protegendo a semente, para poder estar colocando uma dose mais alta desse produto. A gente coloca 2 litros por hectare, e ele funciona muito bem para controle de capim-arroz e também de ciperáceas, de tiriricas. Então, depois de 40 dias, né, de aplicação, a gente vê apenas o chapéu de couro nascendo naquela região. Então, foi muito bem avaliado esse produto. É uma novidade que tem aí para esse ano. O nome dele é Giant. E a gente já tem uma área boa feita lá na Forquilinha com esse produto. Nós tivemos também vendo na Forquilinha, né, escapes de plantas daninhas, herbicidas. E esses escapes vão acontecer em várias das aplicações de produtos. A gente está tendo o quê? Como eu falei, falta de luminosidade. E o Basagran está sendo um dos principais produtos utilizados na nossa região. E o Basagran, ele é inibidor de fotossistema, inibidor de fotossíntese. Ou seja, ele precisa de luz solar para estar funcionando. Aí tu aplica um dia nublado, muita coisa pode escapar sim. Eu sei que a gente não está tendo janela com o dia perfeito para aplicar o veneno. Então a gente tem que aplicar no dia que dá. Hoje, por exemplo, é no dia que dava. De tarde já vai nublar e fica frio. Então, assim, as aplicações, infelizmente, elas não vão ter uma eficiência total, uma eficiência 100%, porque a gente vai ter dificuldade, principalmente em relação à luminosidade, para estar tendo uma boa eficiência dos herbicidas. Um outro fator que foi curioso, bastante curioso, e que serve pra, às vezes, para os agricultores tirarem a dúvida, foi uma aplicação de adubo que o agricultor nos questionou, que começou a boiar, tipo uma gelatininha do adubo na água, ia para os cantos da quadra. Essa gelatina, ela existe mesmo. Isso ela vem naqueles adubos que contém MAP na fórmula. Por exemplo, 9-25-15. Ele vem com 9 de nitrogênio, 25 de fósforo e 15 de potássio. Esse fósforo vem do MAP. E o MAP vem revestido com essa gelatina que protege o fósforo. Ou seja, na hora que aplicou na água, essa gelatina rompe, libera o fósforo que está contido nela, do MAP, só que ela fica essa gelatininha boiando, e ela vai boiar realmente na beira da quadra. Mas o fósforo, que é o nutriente que está no adubo, está lá na terra fazendo o efeito. Então fica aí, né, esclarecida a dúvida a respeito daquele, quando aplica o fertilizante, que vem aquela gelatininha boiando na beira da quadra. Isso aí é revestimento do MAP, ou também revestimento gelatinoso do nitrato de cálcio que vem em algumas formulações de adubo. Um outro fator que eu gostaria de chamar bastante atenção para os agricultores é na utilização dos drones, tá, pessoal? Tomar cuidado, a gente está tendo alguns problemas de deriva. Drone, ele é um produto que, às vezes aplicado, tem vento, pode estar migrando para a lavoura vizinha, ou pode ocorrer um fenômeno chamado inversão térmica, né? Um dia muito seco, com pouca umidade, ou com muita umidade, essa aplicação ela acaba ficando no ar, daqui a pouco ela assenta mais para frente em outra lavoura. Então tomar um cuidado com aplicações de drone, prestar muita atenção na umidade relativa do ar, nos ventos, para evitar qualquer problema, qualquer transtorno que tenha nas lavouras vizinhas. Outro fator, né, aí aqui em Turvo, que a gente viu bastante também essa semana, né, a lavoura de arroz morrendo, depois de velha, depois ele com 30 dias, começar a morrer. Isso aconteceu em São João do Sul também, aconteceu aqui em Turvo. E isso aí tem muito a ver com ácidos orgânicos, tá? Mesmo que o pessoal incorporou a palhada no cedo, que fez isso aí tudo, a gente teve uma lavoura com ácido orgânico. Então, se começou a amarelar o arroz depois de velho, depois que ele começou a absorver o nutriente pela raiz, começa a morrer, começa a amarelar. Presta atenção nas beiras das taipas, nas partes mais altas da quadra, está verde o arroz. Aí pode ser ácido orgânico, a gente retira a lâmina d'água. É importante. E outro fator que está acontecendo muito é a minhoquinha vermelha. Essa vem acontecendo lá em São João do Sul, aqui em Turvo também. Bastante presença de minhoquinha vermelha. É fácil de achar, pega com a pá, quase que na superfície do solo, você já vai ver a população alta da semioquinha vermelha. Ela é uma praga, ela é uma larva do mosquito e ela se alimenta tanto do broto quanto da raiz do arroz. Então é muito importante tomar o cuidado. Se preciso for, tem que fazer uma aplicação de inseticida para estar controlando ela. Então são vários fatores que vão acontecendo durante a semana, que a gente vai vendo nas lavouras que a gente vai visitando. Hoje à tarde estou indo para Timbé do Sul, também ver lavouras lá. E agora é uma época muito boa, muito produtiva, porque a gente está acompanhando, né, o desempenho. A gente fala, claro, das pontualidades, né, das situações mais pontuais que acontecem de problemas, mas em relação à estabilização, estabelecimento de plantas, a gente pode considerar um ano até bom. Eu venho sempre falando isso nas reuniões, nos informativos anteriores também. É um ano que deu muito menos problema de semente, de instalação de lavoura do que em relação ao ano passado, por exemplo, que tinha aquele mofo ano passado, que acabava morrendo muita semente. Esse ano praticamente a gente não teve. Problema quase que zero de problemas com semente de arroz. Então isso aí é muito importante. Agora, uma coisa que pode ocorrer no nascimento da lavoura e que a sementinha não vem, fica ali o broto encruado ali, conforme tu semeou ele fica, a gente tem que prestar atenção no herbicida que usou na dessecação pré-plantio. Existem produtos que causam fitotoxicidade, que podem causar, né, e podem interferir no desenvolvimento da semente. Tá? Tem uma série de produtos. É importante a gente estar conversando sobre isso com os produtores. Se tem algum caso, nos chame, que a gente vai estar avaliando se por acaso não foi produto utilizado junto com o Roundup, junto com o óleo, na dessecação pré-plantio, que pode estar interferindo no desenvolvimento da semente. Então agradeço a oportunidade e voltamos na próxima semana com mais informativo, com mais informações para os nossos agricultores.
0: Muito bem, agradecemos a participação do Juliano, sempre trazendo essas informações importantíssimas aí para os nossos amigos produtores rurais e associados. A gente vai seguindo com o informativo. Agora vamos, então, àquele tempo destinado ao Super Cooper, onde vamos trazer as informações também, tudo o que estará acontecendo hoje, nesse final de semana, também feriadão, no Super Cooper com a Luana. Boa tarde, Luana.
2: Boa tarde, Fernando. 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
0: Muito bem, muito bem. Mais uma vez, deixamos aqui o nosso agradecimento à Luana, que trouxe as informações do Super Cooper. E agora nós vamos seguindo no nosso informativo. Vamos à previsão do tempo, né? E como nós sabemos, a previsão do tempo com a meteorologista Camila Cardoso, ela que vai trazer então as condições climáticas para hoje, também para o final de semana e para os próximos dias, para a semana que vem, né? Já que o produtor rural precisa ficar atento, né? Principalmente nessa época aí bastante importante, né? Como o Juliano colocou, o produtor está aí a campo, aplicando seus defensivos também, os seus fungicidas, enfim, e precisa aí ficar atento e se programar, e nada melhor do que então ouvir aí, ficar por dentro aí da previsão do tempo, né? Por intermédio da meteorologista Camila Cardoso. Então, vamos mais uma vez cumprimentar a Camila e vamos ver como ficará então as condições do tempo aí para esse final de semana e para a semana que vem.
3: Olá, boa tarde, você associado da Copersul, que é uma sexta-feira em que a gente tem condições de ar abafado no sul catarinense e a expectativa para

0: lá na semana que vem. Lá por sexta, sábado da semana que vem, a gente vai ter que ficar de olho na previsão, porque algumas estimativas estão colocando pontuais bem elevados na faixa leste do estado e não seria diferente para nós aqui no sul. Portanto, a previsão do tempo para o sul catarinense ao longo da próxima semana é de instabilidades e chuvas frequentes. Hoje, na sexta e amanhã no sábado, a gente tem períodos de trégua, porém, essa chuva pode vir com alguns temporais isolados. E aí, na semana que vem, não é uma chuva tanto associada a temporais, é mais associada à persistência. Camila Cardoso, para o informativo da Copersuca.
1: Bem, muito bem. Mais uma vez, agradecemos a Camila, que trouxe a previsão do tempo. E vamos seguindo com o nosso informativo Copersuca. Agora, com aquele tempinho destinado aqui, né? Gentilmente, a gente destina um tempo também para anunciar as festas religiosas, né, que estarão acontecendo nesse final de semana na nossa região. E iniciamos aqui com um convite especial para a festa em honra à Nossa Senhora Aparecida, aqui na comunidade de Rio Aparecido, município de Ituva, que estará acontecendo neste dia 11, portanto, a partir das 9h40, inicia a procissão da imagem de Nossa Senhora, saindo da residência dos padrinhos Pedro Juste e Mafalda Pavei Juste, de Rio Aparecida. Às 10 horas, haverá a missa e consagração das crianças, 12 horas, o tradicional almoço festivo, e a partir das 15 horas, aquele amistoso especialmente, né, programado entre as equipes do AT Amigos de Ituva e o Master de Maracajá. Então, esse será o confronto. Então, mais uma vez, a comunidade agradece a todos. Em tempo, também lembramos que após o amistoso haverá a tarde dançante, né? Não poderia deixar de frisar, a tarde dançante com o grupo Sanfoneiros do Sul, e ainda verão brincadeiras como cama elástica para as crianças e muito mais. Então aproveitem, né, este feriadão, neste dia 11, portanto, festa em honra à Nossa Senhora Aparecida em Rio Aparecida, aqui em Turvo. No dia 12 temos também tradicional festa em honra à Nossa Senhora Aparecida na comunidade de Jacaré, no município de Meleiro. Então, município de Meleiro, Jacaré, voltando aí, né, a comemorar Nossa Senhora Aparecida com a tradicional festa, onde nós teremos a seguinte programação. Então, no dia 12 de outubro, com a seguinte programação: às 10 horas, missa celebrada pelo padre Jader Varela, e a animação ficará a cargo do Ministério Anjos de Maria. A partir das 12 horas, então, aquele tradicional almoço com churrasco, saladas e bebidas em geral. E a partir das 15h30, haverá o sorteio da rifa. E a diversão não para por aí. Depois do sorteio da rifa, haverá então a animação que ficará a cargo do grupo musical Gaitaço. Então, mais uma vez, a comunidade Jacaré Meleiro convidando a todos para a festa em honra à Nossa Senhora Aparecida, no dia 12 de outubro, a partir das 10 horas. Também um convite especial também para a festa em honra à Nossa Senhora Aparecida e São Francisco de Assis, no dia 12 de outubro, na comunidade de Nova Esperança, aqui no município de Turvo, com a seguinte programação. No dia 12, portanto, dia da festa, às 9 horas, procissão motorizada com a imagem de Nossa Senhora Aparecida, saindo da residência dos padrinhos de honra Leonardo Zanata Guiz e Mônica Maranhão Bis, situada na comunidade de Barra do Pinheirinho, Jacinto Machado. E às 10 horas, celebração da missa e consagração das crianças, a animação ficará a cargo do Ministério de Música, Cristo é Missão. Às 12 horas, tradicional almoço, com churrasco, saladas e bebidas em geral. E logo após o almoço, haverá o sorteio de brindes. Então, desde já, comunidade de Nova Esperança, aqui no município de Turvo, agradece antecipadamente a todos que participarem da festa em honra à Nossa Senhora Aparecida e São Francisco de Assis, no próximo dia 12 de outubro. E vamos caminhando com o nosso informativo Copersuca, quase nos aproximando do final. E lembrando a todos que esse horário especial, né, ainda com a propaganda eleitoral gratuita, né, o nosso informativo fica neste horário, nesta sexta-feira e na próxima sexta-feira. Portanto, serão duas sextas-feiras com este horário especial. Vamos trazer aqui uma promoção especial. Como todos sabem, acompanha o nosso informativo. 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

0: 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E faltando alguns minutos, então, a gente vai se aproximando do final, mais uma edição do Informativo Copersucar, e não poderíamos, então, no final, deixar de homenagear os nossos associados aniversariantes, também associadas, né? Vamos homenagear aqueles nascidos hoje, dia 9, vamos até o próximo dia 15. No dia 9, lembramos e homenageamos João Piccolo Ortolan, de Morro Grande. Também o Daniel Duílio Cadorinha, aqui de Turvo, e o Fábio Minato, lá de Forquilinha. Próximo dia 10, vamos homenagear o Vilmar Sala Magnus, de Torres, o Valdecir Duminelli, de Nova Veneza, e a Aline De Luca Casagrande Alamine, de Forquilinha. No dia 11... o Alice Dalpozo Munari, ele que reside em Torres, no Rio Grande do Sul. Primo Albino Panhã, que reside aqui em Turvo. Também no dia 11, o Venoir Mota, de Araranguá. O Valdo Martinello, de Criciúma. O Éder Brovedan Kupinski, de Meleiro. E o Maicon Kupinski, aqui de Turvo. No dia 12, temos mais aniversariantes, Valdir Bilésimo aqui de Turvo, o Edenir Favarim Brina de Araranguá, o Adilton Capela Vieira de Araranguá, o Everaldo Busanello de Timbé do Sul, Fábio Escandolara da Silva de São João do Sul e Marques Dene Ramos Machado de Santo Antônio da Patrulha, no Rio Grande do Sul. Próximo dia 13... Arval Domingo Sávio, que reside em Timbé do Sul. Paulino Fioravante Michels, de Nova Veneza. O Dário Gava, também de Nova Veneza. Carlos Alberto Senem, de Forquilinha. O Agenor Brovedan Vieira, de Meleiro. A Maria de Fátima Sempre Bombardini, aqui de Turvo. E Keller Nigel Duminelli, de Meleiro. Dia 14, vamos lembrar e homenagear o Zelindo Sávio, de Turvo, Juarez Bien, também de Turvo, Ninomar Moro, olha só, Ninomar Moro da Rádio Imigrantes, nosso associado, né? Trocando de idade, Ninomar Moro, né? Próximo dia 14, parabéns, Ninomar. Também no dia 14, Márcio De Luca, de Meleiro, Renan de Melo Sala, de Osório, no Rio Grande do Sul, e o Diogo Pereira da Silva, de Praia Grande. E para encerrar os aniversariantes do período, no dia 15, Luiz Invaldo Desto, de Araranguá, o Edemar Dal Ponte, de Forquilinha, e o Mário Luiz Besbate, aqui de Turvo. Então, um abração a todos e muitas felicidades a todos os nossos aniversariantes deste período. E encerrando mais uma edição do Informativo Copersucar, vamos à frase de hoje, né? Que diz o seguinte: no final, o bem sempre encontrará seu caminho, porque a verdade pode ser atacada, mas jamais será vencida. Tenhamos todos um bom final de semana e até a próxima sexta-feira.
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7: Continua repercutindo as eleições parlamentares catarinenses dos candidatos do agro e do cooperativismo. Cooperativa Cooperja aperfeiçoa capacitação de gerentes de supermercados. Essas e outras notícias logo após a nossa mensagem cooperativista.
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7: 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Alô, amigos do sul do Brasil, eu sou o René Roberto e hoje é sexta-feira, edição de 9 de outubro de 2026. Atenção para os assuntos que farão parte do programa Cooperativismo e Notícia neste final de semana na TV. Repórter da Fecoagro, Domar Frison, traz agora as manchetes. Alô, Domar.
9: Fala, René, grande abraço, amigo ouvinte. Essa semana a gente vai mergulhar de cabeça nos processos de inovação que estão transformando o meio rural cooperativista. No sul do estado, além das sementes certificadas da Cooperja, que conseguem expressar um dos maiores tetos produtivos do país, os associados da cooperativa, para terem melhor eficiência na hora do plantio, também estão adotando novas práticas, como, por exemplo, o uso de drones agrícolas. O associado da Cooperja, William Bozello, explica por que optou por essa ferramenta.
10: Com a vinda dos drones aí, a gente ficou interessado em adquirir um por questão de agilidade. É rápido, né? Tu consegue fazer mais áreas em pouco tempo, num determinado espaço de tempo que tu consiga ter mais qualidade na aplicação. E voltando a falar um pouco da questão de semeadura de arroz, isso nos traz um benefício gigante, né?
9: Outro assunto da semana é sobre a Expomerco 2026. Essa feira, que ficou quase 8 anos inativa, foi reincorporada ao calendário do município de Chapecó. Neste ano, estiveram no evento mais de 1.000 animais que movimentaram em negócios R$ 15 milhões. O coordenador da feira, pecuarista Gelson Dalla Costa, explica a importância das feiras como esta para o setor.
11: E o produtor entendeu isso. Voltando a fazer a Expomerco, que passa a estar no calendário de eventos. Então eu tenho certeza que nós vamos ter por muitos anos intercalados. EFAP um ano, Expomerco outro ano.
9: Produzido por nós, pela equipe de comunicação da FECOAGRO, o programa Cooperativismo em Notícia é veiculado aos sábados, às 8h30, pelo Canal Rural. Um pouco mais cedo, às 7h, o programa está na TV Cidade de Joinville. No mesmo dia, às 11h30, você poderá assisti-lo na TV Sul Catarinense de Araranguá. Na RBA TV de Rio do Sul, a veiculação ocorre aos domingos, às 8h. Na NDTV, o programa é apresentado às 8h30 para todo o estado de Santa Catarina. Logo depois, às 9h, o programa é exibido pela TV Brusque para o Médio Vale do Itajaí. Já na TV Copi Santa Catarina, a exibição é feita aos sábados e domingos, à 1h.
7: É isso aí, Domar. Obrigado, forte abraço e até a próxima. E essas são as notícias. Gerente de supermercados da cooperativa Cooperja de Jacinto Machado, sul de Santa Catarina, concluíram recentemente o programa de desenvolvimento de gestores PDG, promovido pela CATS em parceria com o Sescop Santa Catarina. A capacitação foi realizada em 4 etapas presenciais em Florianópolis, nos meses de fevereiro, abril, julho e setembro. Ao todo, foram 12 dias de atividades. Durante o programa, os participantes aprofundaram conhecimentos em liderança, gestão, atendimento, prevenção de perdas, comunicação, inovação, tecnologia e experiência do cliente. A formação também proporcionou a troca de experiências entre profissionais do varejo, contribuindo assim para o desenvolvimento dos gestores e para a aplicação dos novos conhecimentos no dia a dia. Tatiane, gerente do supermercado Cooperja, do município de Três Cachoeiras, do Rio Grande do Sul, destacou que o PDG Acates foi uma experiência de muito aprendizado, desafios e crescimento profissional. Segundo ela, além dos conteúdos, o curso proporcionou uma grande troca de vivências entre profissionais do varejo, trazendo novos olhares e ideias que podem ser aplicados na rotina do trabalho. Ao concluir a capacitação, os participantes agradeceram à ACATS, Associação Catarinense de Supermercadistas, e à Cooperativa Cooperja de Jacinto Machado pelo incentivo e pela parceria. Cooperativa de Crédito Via Credi conquistou pela primeira vez o selo ouro do programa brasileiro GHG Protocol, reconhecimento que representa o mais alto nível de qualificação do programa. O selo foi entregue recentemente em São Paulo durante o encerramento do ciclo 2026, coordenado pelo Centro de Estudos em Sustentabilidade da Fundação Getúlio Vargas. A conquista é resultado de uma trajetória iniciada em 2021, quando a cooperativa Via Credi passou a monitorar as emissões dos escopos 1 e 2. Com o avanço da gestão, a cooperativa também incorporou o escopo 3, que considera emissões indiretas relacionadas à cadeia de valor. Em 2025, o inventário passou a incluir ainda os deslocamentos dos colaboradores entre casa e trabalho. Uma pesquisa reuniu 1.229 respostas, cerca de 70% do quadro de funcionários. Para Marcelo Sestari, diretor executivo da cooperativa Via Credi, chegar ao selo ouro demonstra uma evolução importante na forma de avaliar as emissões e permite avançar com mais segurança na gestão desses dados. Neste ciclo, pela primeira vez, o inventário também foi submetido a uma auditoria independente. E a seguir, depois da nossa mensagem cooperativista, vem aí a nossa última notícia.
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7: E agora atenção para a última notícia. As entidades do agro e do cooperativismo continuam se manifestando sobre os resultados das eleições proporcionais no último domingo. O setor, pela primeira vez, se agrupou através das entidades de representação para definir apoios aos candidatos que têm afinidade e comportamento na defesa do setor. Dos 9 candidatos a deputados estaduais indicados, 7 conseguiram se eleger. Dos 6 indicados a deputado federal, apenas 2 não se elegeram. Os dirigentes das entidades, de modo em geral, consideraram positivo o resultado se comparado com eleições anteriores. O presidente do Sindileite, Sindicato das Indústrias de Laticínios de Santa Catarina, Silvino Giesel, disse que finalmente o setor agro se acordou para mostrar sua força e defender políticos que ajudam o setor.
14: O resultado dessas eleições foi bastante positivo para o setor agrícola agropecuário de Santa Catarina, uma vez que a maioria dos candidatos apoiados pelo setor se elegeram, tanto para a Câmara Federal quanto para a LESC, e isso demonstra que o setor aprendeu durante todos esses anos que precisa se organizar, que precisa buscar candidatos comprometidos com o setor e que também, depois de eleitos, com certeza vão ser cobrados, mas é um comprometimento que esses candidatos que se elegeram têm com toda a população, principalmente os trabalhadores da agricultura. Acredito que, de agora em diante, cada vez mais, o setor vai buscar a coalizão política, independente de que partido seja o candidato, mas que o partido deste candidato seja a agricultura, a agropecuária de Santa Catarina.
7: Já o presidente do Sistema Central Sicoob de Cooperativas de Crédito, cooperativista Ivair Kiela, também considerou positivo o resultado e lembra que agora precisamos cobrar dos eleitos a defesa das nossas causas.
13: Cooperativismo catarinense fez sua parte na eleição do último domingo, onde conseguimos eleger a maioria dos deputados federais, estaduais, apoiado pelas nossas cooperativas e de todos os ramos. Porque para nós não interessa a sigla partidária, interessa as pessoas. Pessoas que fazem e devem fazer muito mais para o fortalecimento do nosso gigante cooperativismo catarinense. Entender que nós fazemos a inclusão das pessoas, fazemos o social todos os dias, movimentamos dentro dos próprios municípios, criando empregos, qualidade de vida para todos, com justiça e igualdade. Também o programa de educação política coordenado pela Alcesc já deu bons frutos, eu entendo isso, hein? E nós, do cooperativismo, podemos fazer muito mais, inclusive na política. Todo mundo unido, cooperando, nós vamos fazer mais. E o recado também, né, para os eleitos, nunca esqueçam de dar seu máximo para proteger o cooperativismo, pois sem as cooperativas, o mundo seria bem pior. Então, o cooperativismo precisa ser falado todos os dias, em todos os ramos, em toda a sociedade.
7: Falou o presidente do Sistema Central Sicoob Santa Catarina, Ivair Kiela. Mais notícias do agronegócio e do cooperativismo, a próxima segunda-feira, nesse mesmo horário, pela sua emissora de rádio de preferência. Até lá.
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0: Edição do quadro Variedades. É a segunda e a gente registra por aqui. Vende-se um terreno com 80 hectares em Bom Jesus. Um trator Massey Ferguson 290 simples. Um trator Valmet simples 78, ano 91. Um trator 295 simples, ano 88. Um TL95, ano 2008. Um Brasélio 30, ano 2001. Uma plantadeira de arroz KF de 17 linhas e uma colheitadeira 5.650 no 94 com cabine e esteira. Aos interessados, o telefone de contato é o 489-9141-5625. E tem festa em honra Nossa Senhora Aparecida e São Francisco de Assis, dia 12 de outubro, em Nova Esperança Turvo, com a seguinte programação. Às 9 horas, procissão motorizada com a imagem de Nossa Senhora Aparecida saindo da residência dos padrinhos de honra Leonardo Guizo e Mônica Bis, situada na comunidade de Barra do Pinheirinho, em Jacinto Machado. Às 10 horas, celebração da missa e consagração das crianças, animada pelo Ministério de Música Cristo é Missão. Ao meio-dia, almoço com churrasco, saladas e bebidas em geral. Após o almoço, sorteio de brindes. Desde já, a CAEP agradece a presença de todos. Apoio comercial Electrolux. Missa de sétimo dia. Serviço de utilidade pública. A família da sempre lembrada Valdir Betiol de Luca vem a público agradecer aos familiares, amigos e a todos que os confortaram naquela hora de dor. Ao mesmo tempo, convidam para a missa de sétimo dia de seu falecimento a ser celebrada hoje, dia 9, às 19 horas, na Igreja Matriz de Turvo. Informa Serviço de Utilidade Pública, Rádio Imigrantes.
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0: 12 horas e 57 minutos, Renata Toneto Angeloni por aqui em um sextou, e esse sextou aí com diferença de alguns minutos, então, porque iniciou a propaganda eleitoral gratuita agora do segundo turno. Aqui em Santa Catarina temos apenas metade da veiculação, são 10 minutos então em 3 horários da programação e aqui no Clube do Ouvinte. Então, iniciamos um pouquinho mais tarde a programação até o próximo dia 22. A gente entra no ar ao meio-dia e 10, mas segue até às 14 horas. E vamos sextando por aqui. A Zulei já sextou aí animada, já fez aquele almoço delícia, já está limpando a casa e está já programando o próximo final de semana. Vai aí para o Rio Grande do Sul, mais uma arrancada, né, com sua família. E ela manda música para toda a família, todos os ouvintes, aí em clima de animação. Quem também está aí no sextou e feliz nos ouvindo pelo aplicativo é o Carlos Roberto. Obrigada pela audiência e vamos juntos então. Já vamos por aqui ao som de Brilha Som, Travesseiro Encharcado, Remeleixo, Voa Voa, Andorinha.

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7: Você sabe como funciona o Sistema CNA, FAESC, Senar, Sindicatos Rurais? Em âmbito nacional, a CNA é a voz institucional do setor agropecuário, com atuação junto aos poderes públicos, na defesa de políticas para o campo e na elaboração de propostas voltadas ao desenvolvimento do agronegócio. Em Santa Catarina, a FAESC representa os interesses dos produtores e articula ações estratégicas para o setor produtivo. 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Já os sindicatos rurais formam a base do sistema nos municípios, mantendo contato direto com os produtores, identificando demandas locais e mobilizando o setor. Juntas, essas entidades trabalham para fortalecer o agronegócio. 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
10: Todos querem vencer, mas poucos estão dispostos a pagar o preço da disciplina. Sonhar e desejar conquistas é algo comum a todos, mas o que realmente separa os que alcançam seus objetivos daqueles que ficam apenas na vontade é a disciplina. Essa virtude exige sacrifício, dedicação e, muitas vezes, enfrentar desafios que podem parecer insuperáveis. A disciplina é o caminho que transforma desejos em realidades. É a força que nos empurra a agir mesmo quando a motivação falha. Enquanto muitos almejam sucesso, são apenas os que se comprometem com a disciplina que realmente o conquistam. Aqui é o palestrante Beto, bom dia. E essa foi a mensagem motivacional de hoje pra você. Bom dia!
11: 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É o nosso bloco da motivação por aqui na Imigrantes FM. Sempre trazemos aí, então, a nossa dose extra de ânimo, alegria e boas energias aos nossos ouvintes. E uma ouvinte aí cheia de boas energias, conectada aqui pelo nosso aplicativo, é a Grazi. Obrigada aí pela audiência, chuchuzinho. Bora aqui de animação, né? Sextou! E também sextou aí para a Edneia e para o Cláudio, lá em São Mateus, Morro Grande. Abraço para vocês. E também lá na Barra do Cedro, para a Wanda e para o Ademar. E para todos nós, vamos de César Menotti e Fabiano com a música Pedras e Tradição Senhorita.

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7: Você sabia?
8: Duas cidades italianas disputavam poder quando soldados de Modena roubaram uma vasilha de madeira da rival Bolonha. Ofendidos, os bolonheses declararam guerra. Após dias de batalha, milhares morreram, tudo por conta de um balde. No fim, Modena venceu e mantém até hoje a vasilha como troféu, no topo da torre Ghirlandina. Um conflito bizarro, mas que sobrevive como lenda local e símbolo de rivalidade medieval.
7: E essa informação, você já sabia?
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9: 13 horas e 20 minutos. Obrigada, Lúcia, por estar aqui na audiência conosco. Obrigada ao Itamar, que está também aqui curtindo com a gente. Eu consegui achar a música, não o cantor que você sugeriu. Vem porta-retrato musical Nova Era. E pro Jailson aconteceu o contrário. Eu venho com o Eduardo Costa, mas a música será Amor de Violeiro. Mas nossos ouvintes são show, né? Aqui a gente sincroniza, faz aqui a programação em conjunto. E também em conjunto, daqui a pouquinho você estará ligado. Tem mais um Vozes do Município que chega por aqui. A partir das 13h30, então, a gente vem com a entrevista no nosso Sextou. E repasso aqui um convite à oração. O Lions Clube de Turvo convida todos para a missa em sufrágio dos companheiros e companheiras do clube falecidos, que será realizada na Igreja Matriz na próxima segunda-feira, dia 12 de outubro, às 19 horas. Lembramos, Silvino Marcon, Alexandre Manente, Dalnei Búrigo, Volney Bardini, Horacide Olivo, Mário Zata, Manuel Antônio Ribeiro, Alfredo Angeloni, Ondina Fernandes Schmitz, Darcy Manente Búrigo, Amabile Cadorim, Olivo, Iracema Olivo Zata, Vilma Macalossi, Pazini e Marlene Monteiro Ribeiro. Leonismo, dignidade de servir. Conferimos então a sequência aqui em parceria com os nossos ouvintes.

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2: 13 horas 30 minutos, 9 de outubro, segunda sexta-feira de outubro, chegamos aqui com mais uma entrevista bem bacana. Segunda-feira é feriado, dia de Nossa Senhora Aparecida, dia das crianças, e hoje a gente traz uma voz diferenciada. Quem está nos acompanhando pelo canal de YouTube já vê a imagem de quem vai contar um pouquinho aqui sobre a sua história no nossa programação do Clube do Ouvinte desta sexta-feira. E você agora vem comigo e conhece um pouquinho mais sobre Marina Pescador Saviato. Boa tarde, Marina.
3: Oi, gente.
2: Então, Marina, não vou falar muitas coisas. Quem sabe aí os nossos ouvintes já se liguem pelo sobrenome, que tem algumas coincidências que podem ligar a outras pessoas. Mas hoje é o dia de descobrir quem é a Marina pela Marina.
3: É uma menina que se irrita muito fácil, mas também tem seus momentos alegres. E ama andar de bicicleta com as amigas.
2: Então, e essa menina, pra gente já ir fazendo ali um andamento. Quando eu falei que é Marina Pescador Saviato, nós temos aqui no ar alguém com esse mesmo sobrenome, né? Tem alguma coincidência aqui com a gente da rádio?
3: Tenho, Flávio.
2: E quem é esse Flávio?
3: Meu irmão. Eu não gosto muito dele, ele é meio chato.
2: Então, esse comunicador aqui que todo mundo curte, que os nossos ouvintes sempre aprovam em casa aí com a irmã, ele pega um pouquinho mais pesado?
3: Com certeza.
2: E a Marina, então? Que idade tem a Marina? Onde nasceu? Onde ela estuda?
3: Estudo na SATIC, tenho 12 anos, fiz agora, 6 de outubro.
2: Então, é uma semana aí já de momento de celebração, né? Está aí celebrando mais um aniversário nessa semana. Foi aí bastante comemorado? Como é que foi aí o dia de celebrar seus 12 anos?
3: Foi muito legal, né?
2: Teve bastante presente, as amigas curtindo, aproveitando com você?
3: Sim, ganhei vários presentes, tanto das amigas quanto da família.
2: Então, falando em família, né, você comentou aí sobre o Flávio, ele que quando a gente estava pensando quem é que vinha, já falou da Mana, que era bem bacana, tem seus pais também sempre muito presentes e muito queridos, né? Como é que é a participação dos seus pais na tua vida? São aqueles pais parceiros, são aqueles pais que cobram? Como é que a Hélida e o Marino são aí no dia a dia?
3: Eles são bem parceiros, sempre estão ajudando, mas também quando eu faço alguma coisa de errado, eles brigam.
2: Ah, então sabe que tem alguma coisa aí que às vezes você foge da linha.
3: É, bem assim.
2: E o que que tem? Você aí tem aquela preguicinha para estudar, tem aquela vontade de dar um passeio com as amigas, o que que faz aí que tem que dar aquele puxãozinho?
3: Principalmente a bagunça do meu quarto.
2: Ah, então é uma jovem aí que gosta de uma baguncinha.
3: É.
2: E falando em jovem, você fez 12 anos essa semana. Como é que é aí pra sua vida essa transição, né? Vai aí na transição entre a criança, a adolescência, como é que... Às vezes os adultos adoram fazer comentários, mas na sua visão, como é que é esse dia a dia? Como é que é viver esse momento, essa etapa da tua vida?
3: A virada dos 11 para os 12 anos é bem comum, tipo, não muda quase nada mesmo. E tá sendo bem tranquilo, sim.
2: E você se considera, assim, mais ligada já ao mundo mais juvenil, mais adolescente? Tem alguns toques, prefere ser chamada ainda mais de criança, mais de menininha?
3: Criança mesmo.
2: E o que que você gosta, assim, no seu dia a dia de fazer... de lazer, para se divertir.
3: Eu gosto muito de escutar música e, como eu já disse antes, amo andar de bicicleta.
2: Então, nas músicas, quais são seus estilos preferidos aí? Cantores, estilos?
3: Eu gosto bastante da Dua Lipa.
2: Ah, e como é que é aí para andar de bicicleta? É mais para perto de casa? Como é que é esses momentos de rolê de bike? Prefere sozinha, ouvindo o som aí no fone, conversando com as amigas?

0: amigas, olhando para a natureza.
1: Eu normalmente vou sempre com duas amigas que são as mais próximas. A gente vai mais lá na praça, a gente vai na Locmania, toma um sorvete.
0: E qual é o teu sabor preferido aí de sorvete?
1: Chocolate?
0: Sabe qual é o meu? A
1: Qual?
0: entrevista é tua, mas eu vou contar. É um gosto. Alguns amam, outros odeiam. Milho verde.
1: Eu já não gosto muito.
0: Eu adoro um sorvete de milho verde, bala de milho verde. A gente já teve aí Natal passado e ficava só caçando, assim, os produtos de milho verde. Acho muito bom. É um gosto diferenciado, né?
1: É, bem assim.
0: E entre, além de tomar um sorvetinho aí na parte da alimentação, que tipo de besteirinhas, que tipo de alimentos você gosta aí de comer além de sorvete?
1: Gosto bastante de bala, né?
0: Bala é bom?
1: É.
0: E aí, como é que fica a cobrança em casa? É mais um doce de vez em quando? Final de semana tá liberado enquanto ainda tá nessa fase?
1: É só de vez em quando mesmo. Não pode comer muito, a mãe sempre diz.
0: Tem que ter o equilíbrio, né?
1: Tem.
0: E nesse equilíbrio entre os momentos de lazer, como é que é um pouquinho da tua rotina aí de estudo?
1: Eu sempre vou para a escola de manhã, né? E daí chego em casa e faço as tarefas. É sempre bem assim mesmo.
0: E a gente até fez um podcast bem legal aí com professores até da tua escola, da SATIC, né? E até eles comentaram sobre afinidades. Quais são as disciplinas aí, as matérias que você tem mais afinidade, que você gosta mais de participar?
1: Eu gosto mais de português e odeio matemática.
0: Então tem os desafios aí dos cálculos.
1: Tem.
0: E quando gosta mais de português, gosta mais dessa parte aí da leitura, da escrita, das letras. Quem sabe aí vai vir como Flávio numa tendência da comunicação ou o que que você projeta aí, tem de sonhos para o teu futuro?
1: Eu sempre quis ser dentista.
0: Ah, é uma área diferente, então. Cada irmão aí com uma habilidade.
1: Sim.
0: E então, o que que te atrai nessa carreira que acha que pode ser aí o caminho do teu futuro?
1: Ah, eu gosto muito, sempre gostei. Eu amo ver os dentistas quando eu vou no dentista. Eu vejo eles mexendo, principalmente, né, na boca do meu pai, porque ele vai junto comigo. E eu sempre gostei mesmo.
0: É uma questão aí de despertar os sonhos e os desejos, né? E você falou que também gosta aí de português. Nessa parte, você gosta de leitura ou é só mais uma afinidade com a disciplina?
1: Não, eu acho que é porque eu gosto bastante das aulas mesmo que a professora dá.
0: E na parte de ler, você gosta? Tem essa tendência? Tem algum tipo de livro aí que te atraiu mais nos últimos tempos?
1: Na verdade, não, eu não sou muito fã de ler.
0: Você já nasceu numa geração mais tecnológica, né? Já faz parte aí dessas tendências. Você gosta das redes sociais?
1: Gosto bastante até.
0: Quais são os tipos de redes sociais aí que você gosta mais, que está em pauta no mundo dos jovens?
1: Eu gosto mais do Instagram.
0: E eu ainda aqui também as professoras comentaram com a gente que tem o tal dos algoritmos, né? Aquilo que a gente gosta mais de pesquisar, que aparece mais para a gente. O que que você gosta mais de acompanhar nas redes?
1: Normalmente eu vejo vídeos de Arrume-se Comigo e essas coisas.
0: E esse arrume-se comigo vem aí de uma tendência de ter nascido num ambiente que tem loja, que trabalha também com moda, também desde pequeno é um universo aí que você acompanha. Como é que é essa rotina do universo da moda?
1: A mãe sempre cobra, né? Porque às vezes eu boto uma roupa, aí ela vem lá, tu vai sair assim?
0: Porque vocês já cresceram aí nesse meio, né? Mas você também é uma menina vaidosa. Como se identifica mais o teu estilo?
1: Eu gosto bastante de roupa mais larga, prefiro muito do que roupa bem colada, bem justa.
0: E quando a gente fala em jovem assim, como é que você, às vezes, como comentei, tem gente que faz crítica, ah, e é jovem, gosta de bagunça, ah, gosta de rede social, mas faz parte, é o meio, né? Não tem como querer aí que vocês aprendam a máquina de datilografia, que nem é do universo atual, né? São as tendências e é o meio que vive. Como você percebe aí o mundo dos adultos olhando para os jovens?
1: Aí eu percebo que qualquer coisa que a gente faz, eles falam, tá errado isso aí.
0: E o que que acha que seria interessante aí para os adultos conviverem melhor, dar mais atenção, dar mais espaço às crianças e aos jovens?
1: Eles têm que entender que a preguiça é grande.
0: E por que que acha que vem essa preguicinha aí natural aos jovens?
1: Ah, não sei.
0: Falta um pouco de vitamina, de atividade para fazer? Acha que tá faltando aí umas sugestões de coisas no caminho? Ou que ainda tem tempo para se incomodar depois de ter que cuidar da organização, arrumação, agenda, correria?
1: Bem assim, eu acho que o que mais prejudica assim para ficar com preguiça é que não faz nenhuma atividade física.
0: E acha que isso vocês têm vontade de fazer? Ou tem que ser uma coisa mais lazer, como andar de bike e encontrar algo que dá aquela descontraída?
1: Tem que ser mais lazer.
0: E também lazer, televisão aí, faz parte do mundo de vocês ou preferem mais estar no celular, nas redes do que na TV?
1: Eu gosto bastante da TV, mas eu prefiro o celular ainda.
0: E na TV, o que que cai bem aí para assistir?
1: Tem uma série que eu gosto muito, que é O Mentalista.
0: Sabia que eu tô assistindo também? Em que temporada aí que você está?
1: Eu já assisti duas vezes.
0: Ah, já tá em duas, eu que tô atrasada, né? Que já é uma série que lançou. Mas eu vou. Vamos ver se tu é da minha turma ou não. Eu tô indo assistindo com calma aí, conforme tem tempo durante a noite, final de semana. Mas eu fui daquela que pesquisei na internet para já descobrir o que que ia acontecer.
1: Sim, eu também já pesquisei.
0: Ah, então antes de assistir aí até a primeira temporada, você já estava tentando lá descobrir quem era o Red John.
1: Já tava.
0: É, também. Agora eu já tô na sexta temporada, já tô aí a cinco episódios de ver o famoso. Na internet eu li que não era muito interessante a forma aí de como chegou. Você gostou ou não gostou do.
1: Eu não achei que foi muito legal, achei que podia ter mais ação, sabe?
0: Ah, então vamos ver. Eu acho que aí durante esse final de semana e esse feriado eu vou descobrir. Cinco episódios, acho que eu dou conta até segunda-feira de contar o que que eu achei. E além dessa série, então você tem. Quem ainda não conhece, é uma série mais ligada ao mundo policial, das descobertas, investigações. E é o teu estilo preferido aí de realmente assistir?
1: É, sim, sempre gostei muito.
0: Porque eu também tenho outra identificação de assistir nas redes. São os filmes de Natal.
1: Já assisti muito filme de Natal, mas não sou muito fã, não.
0: Eu já descobri que todos que estão lançados até hoje na Netflix, eu já assisti todos. Não tem novidade, eu já queria fazer a abertura dos filmes de Natal, mas só repetindo. E alguns eu já vi duas vezes.
1: Eu não sou muito fã, de alguns filmes, mas assisto às vezes, sim.
0: E falando, eu falei, comentei aí que tem um feriado pela frente. Tem algum feriado, alguma data aí que passa mais especial para ti? Ou todas as datas, todos os feriados, todos os dias estão valendo?
1: Ah, todos os feriados são legais.
0: E falando em feriados, em coisas a fazer, o que você acha aí sobre passeios, viagens?
1: Eu amo viajar. Inclusive, uma coisa que é muito importante para mim foi minha primeira viagem de avião que eu fui para Bahia.
0: Ah, é legal, né? É bacana. Sentiu uma emoção? Achou que era aquilo que esperava? Deu um friozinho na barriga? O que que tu achou legal aí de viajar de avião?
1: Eu amei, né? Ainda mais porque o lugar que eu fui era o meu sonho desde sempre ir pra lá, pra Bahia.
0: Então você gosta aí de praia, sol, mar?
1: Gosto bastante, prefiro do que o frio.
0: Então a estação preferida tá decidida. E já tem aí algum lugar que você tenha, como falou, era sempre teu sonho ir para lá. Tem mais algum lugar aí que entrou para tua listinha de desejos de conhecer?
1: Eu gosto muito dos Estados Unidos, né? Bastante gente gosta, mas eu queria ir pra lá não por causa da Disney, por essas coisas, pelos Estados Unidos mesmo.
0: Para ir conhecer, né? E com certeza aí que tem bastante tempo pela frente, ainda vai dar tempo de conhecer mais os Estados Unidos e muitos outros lugares.
1: Com certeza. Principalmente nos Estados Unidos, Nova York, que eu gosto bastante, a mãe também gosta.
0: Isso vem aí, eu acho fantástico. Quando eu vejo os filmes, eu acho incrível assim, tomar aqueles cafés andando pelas ruas de Nova York, eu acho chiquérrimo.
1: Sim, é bem chique mesmo.
0: E parece bem bacana, né? Conhecer lugares sempre é emocionante, né? Sempre traz, agrega coisas para a vida da gente.
1: Sim.
0: E falando em agregar, você já comentou aí de viagem. Vamos falar um pouquinho dos sonhos? Você chegou agora aos 12 anos, tem uma vida aí para desbravar. Que sonhos que você tem aí pela frente na sua vida?
1: O meu maior sonho é ser dentista mesmo. E eu acho que não tenho mais nenhum sonho tão grande assim.
0: É ir vivendo um dia pela frente e fazendo acontecer, né? Tem bastante tempo para mudar e replanejar a vida.
1: Sim.
0: São 13 horas e 45 minutos. Nós estamos aqui no nosso Clube do Ouvinte, conversando com a jovem Marina Pescador Saviato, que está contando um pouquinho mais aí do que gosta, como vive, contando seus sonhos, planos, visões. E também você comentou aí das amigas, das parceiras. Essa parceria aí foi construída ao longo da escola, elas surgiram depois, já são desde bebezinha. Quem são essas super amigas aí sua? Aproveita para fazer um alô aí
1: Tem
0: para elas.
1: algumas que eu já conheço há bastante tempo, outras não faz tanto tempo assim que chegaram esse ano na escola, mas todas são muito próximas.
0: E é sempre bom ter amizade, né? Como é que você avalia aí a importância da amizade na vida de uma pessoa?
1: Eu acho muito importante, porque a amizade é uma coisa que a gente conta tudo, né?
0: E também os pais fazem parte dessas amizades, são aqueles que, como tu disse, às vezes tem que dar o puxão de orelha. Como é que é aí o modelo ideal entre pais e filhos, você acha que deve ser?
1: Ah, eu acho que eles devem conhecer quem a gente conhece pela escola e devem falar o que eles acham.
0: E também entre falar o que acha, vamos aproveitar e fazer uma análise aí. Como é que deve ser essa relação entre irmãos?
1: Olha, eu acho que devia ser mais carinhosa, mas eu e meu irmão não damos muito bem, não.
0: Tem um gênio difícil, então.
1: Tem.
0: Viu, Flávio? Ó, vai ter que ser como é a parceria aqui com a gente, mas eu entendo. E falando em entendo, até comentei com a Marina aqui antes nos bastidores, né? A gente tem a coincidência que eu também tenho uma irmã Marina. Ó, o Flávio veio aqui. Flávio, vamos aproveitar? Vem aqui agora, nós vamos fazer um Vozes diferente. Agora a gente vai também ouvir quem é a Marina pelo Flávio aqui. Vamos fazer uma. Já veio aqui se defender. Boa tarde, Flávio.
2: Boa tarde, Renata. Boa tarde, Mana. Boa tarde também a todos os nossos ouvintes. Pois é, eu tava ouvindo aí do lado de fora, com certeza acompanhando a entrevista toda, né? E eu percebi que tem alguém aí que tá tendo uns atritos comigo, segundo ela, né? Mas a Marina, pela minha ótica, com certeza é uma pessoa que eu defenderia com unhas e dentes. A Marina, ela tem sim uma personalidade que ela é mais explosiva, sabe? Ela tem. Esse caráter dela, que às vezes ela se irrita muito fácil, mas por mais que ela diga que a gente não se dá muito bem, eu discordo disso. Eu discordo porque eu acho que a gente se dá bem sim. É uma relação de irmãos e a gente conhece aí que a maior parte dos irmãos eles têm aí esse atrito, eles se chocam às vezes, principalmente por conta de ideias diferentes. Claro, a nossa diferença de idade ela não é muito grande, são 7 anos, mas querendo ou não, a gente vem de gerações diferentes, né? Então, às vezes acontece esses embates. Mas a Marina, para mim, é minha irmã e eu vou cuidar dela sempre, com certeza, porque é essa relação de irmãos que funciona, né?
0: Com certeza, né? E como diz o Flávio, quando a gente está num ambiente com pessoas que a gente ama, a gente se torna mais natural, não usa máscaras, né? E é onde dá esse momento de ter aí a possibilidade de discordar, de comentar, de ser às vezes um pouco mais áspero, mas com certeza também vale mais abraços e beijos. Eu acho que a tua mãe também falou sobre isso, né? Mas eu entendo, às vezes a gente é mais tímido, mais na nossa, tem outras formas de demonstração de amor, mas é sempre no diálogo, nessa parceria, que as coisas vão acontecendo. E a gente sente o amor também que o Flávio tem, tanto que indicou a irmã Marina para estar aqui com a gente, contando um pouquinho mais para a gente entender isso que é importante. A gente gosta no Vozes de ouvir essa pluralidade. E, como falou, né, a diferença de idades, cada um tem aí a sua fase, e a gente está podendo ouvir a Marina aqui representando esse lado mais jovem, mais infantil, mais doce aí da vida.
2: Com certeza, né? Como tu disse ali, eu concordo bastante que são esses momentos que a gente não precisa se caracterizar, se travestir com outra personalidade, porque a gente tá em casa, em um ambiente familiar, vamos dizer, não tem como não ser, né? A gente se conhece desde que nasceu, né? Então, a gente tem esse conforto, essa proximidade, e eu acho que essa parte de não ter que agradar, sabe? Para se sentir mais próximo, acaba realmente criando esses embates às vezes. Mas no fundo a gente se dá bem com toda certeza, né? Porque a gente está perto de pessoas que a gente gosta.
0: Com certeza é de onde vem aí o amor e que é tão importante. E falando em amor, com certeza os pais devem estar orgulhosos aí na audiência, ouvindo, vendo, fazendo comentários. E aqui chegou uma pergunta. Uma pergunta: qual a série que a entrevistada está estudando?
1: Sexto ano.
0: É da turma do sexto ano, né? Com certeza aí uma jovem cheia de talentos. E são 13 horas e 50 minutos. A gente agradece ao Flávio, a família da Marina, por ter dado a oportunidade, principalmente a Marina, porque aí aos 12 anos não é fácil vir aqui, aceitar o microfone da Imigrantes FM e bater assim um bate-papo aberto com todo mundo. Muito obrigada, Marina.
1: Obrigada.
0: E a gente te deseja aí que você realize todos os sonhos que você comentou, outros sonhos mais que vêm pela frente. Com certeza tem um mundo de possibilidades, você tem uma família especial que te ama e está perto, você é uma menina especial e a gente espera que todas as nossas crianças e todas as pessoas se sintam homenageadas, porque é o Dia das Crianças, mas a gente espera que todo mundo tenha esse lado criança também dentro da gente, seja a idade que for, para mostrar que o mundo é assim, cheio de possibilidades, cheios de nuances, e que todo mundo aí pode escolher e viver e ser você sendo feliz.
1: Com certeza.
0: Muito obrigada, Marina. Muito obrigada ao Flávio. A gente vai desejando aí um ótimo e abençoado feliz e feriadão aí para muitas pessoas. Mas segunda a gente está aqui, né, Flávio?
2: Com certeza a gente vai estar aqui mais uma vez fazendo o feriado dos nossos ouvintes ainda mais feliz, né, Renata?
0: Com certeza. Então, vamos aí desejando um tchau, um beijo, um abraço a todos os ouvintes.
1: Tchau, gente.
0: Abraço para todos. Vamos ao som de Daniel. 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
3: Essa canção eu gravei em 1994. Gostaria de relembrar nesse momento especial.

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2: Condições do tempo.
3: Tempo encoberto em Turvo, informou a Cefarma.
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3: Variedades em sua terceira edição aqui na Imigrantes FM. Festa em honra a Nossa Senhora Aparecida, dia 11 de outubro, em Rio Aparecida, Turvo, com a seguinte programação. Às 9h40, procissão da imagem saindo da residência dos padrinhos Pedro Juste e Mafalda Pavê Juste, do Rio Aparecida, Turvo. Às 10 horas, missa e consagração das crianças. Ao meio-dia, almoço festivo. Às 15 horas, amistoso entre as equipes Amigos de Turvo e Master Maracajá. Tarde dançante com o grupo Sanfoneiros do Sul. Haverá brincadeiras e cama elástica para as crianças. Desde já, agradecemos a sua presença. 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

15h04. Segunda hora de programação do Conexão 94,1. Quem vos acompanha a partir deste momento sou eu, Gabriel Mantovani, neste sextou maravilhoso. É, o tempo fechou por aqui, mas tá um diazão. E nós vamos ouvir muitos sucessos, muitas novidades e muita coisa boa aqui na programação da Imigrantes FM. Por aqui, quem já está participando com nós é ele, Everaldo. Mandando um boa tarde. Gostaria de oferecer uma música para a equipe do Corte. Pit Teto de Vidro. Tá certo, então, Everaldo. Muito obrigado pela participação. Logo mais na sequência, vamos tocar sim. E se você quiser, é claro, fazer também o seu pedido musical, participar aqui da programação, é só chamar no WhatsApp 988-26-1042. E vamos começar sambando por aqui, alegrando a sexta-feira que está por aí. Vem aí então Ivete Sangalo, Pererê.

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6: Você sabia?
7: Cleópatra não era egípcia por nascimento. Ela nasceu de uma família de origem grega, os Ptolomeus, que governaram o Egito após a conquista de Alexandre o Grande. O fato de ser uma dinastia grega, mas ter se tornado ícone da cultura egípcia, reflete sua habilidade política e também cultural.
6: E essa informação, você já sabia?
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9: 15 horas e 20 minutos e vamos seguindo por aqui no Conexão 94,1. 25 graus em Turvo. E pelo que parece, a chuva parou por aqui. No último bloco musical, ouvimos Ivete Sangalo, Pererê. Água Mineral Timbalada e Netinho Mila. E agora vamos de informações esportivas aqui no Conexão 94,1. Hoje temos jogos pela La Liga, pela Bundesliga e pela Ligue 1. Às 16 horas, pela La Liga, o Málaga enfrenta o Espanhol. Às 15h30, o Borussia Dortmund enfrenta o Werder Bremen. E pela Ligue 1, fechando a rodada, o Lens enfrenta o Olympique Lyon. Esses são alguns dos jogos de hoje. Lembrando que amanhã temos Turvo Esporte Clube em campo pelo Campeonato Regional da Larme,

A Rádio Imigrantes vai fazer a transmissão ao vivo pelo Dial e também pelo YouTube com imagem do jogo. O jogo acontecerá às 15 horas na Arena Poliesportiva Araranguá. E você que quiser acompanhar o Tec em Campo, é só ligar na Imigrantes FM nos canais de comunicação. E olha só quem está conosco nesta tarde de sexta-feira. Ela que não perde um conexão, ela é a Zulei, lá de Molha Coco. Fala pra nós aí, Zulei, tá chovendo por aí? Como é que tá o clima? Tá bom? Tá legal? Por aqui deu uma estiadinha, mas tava chovendo até pouco. Sempre sintonizada, acompanhando a Imigrantes FM. Valeu, um grande abraço, Zulei! E agora a pedido do nosso ouvinte, Everaldo, vamos abrindo mais um bloco musical com Pete, Teto de Vidro.

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5: Temperatura.
6: 23 graus em Turvo, informou Dr. Victor Rodrigues.
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15 horas 36 minutos. Vamos seguindo por aqui na Imigrantes FM. Aproveitando para atualizar as participações. É, pelo jeito deu uma estiada lá em Molha Coco também. É isso aí, um clima meio ameno. Nem muito quente, nem muito frio. Muito bom para aproveitar o sextou. Quem está com nós agora é ele, o Maicon, lá na autoescola. Tá dando suas aulas. E também está acompanhando a Imigrantes FM. Está lá, é claro, fazendo o seu pedido musical. Fortunate Creedence. Logo mais na sequência, então, já vamos abrindo este bloco com o seu pedido, meu amigo. Um grande e forte abraço para ti e tudo de bom. Agora são 15 horas 38 minutos. Logo mais finalizando Conexão 94,1. Mas você não saia daí, fique ligado que João Paulo Brognoli vai comandar o Comitiva Sertaneja nessa sexta-feira. E você, é claro, vai ouvir sucessos, acompanhar informações. Tudo de bom e de melhor aqui na Voz dos Arrozais, a Imigrantes FM. Vamos abrindo este bloco, então, com Creedence Fortunate Creedence.

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7: Quinze horas 49 minutos. Finalizando o sextou do Conexão 94,1 por aqui. Eu agradeço a vocês, ouvintes, que durante essa semana me acompanharam. Acompanharam também a Renata Toneto Angeloni. E nos ajudaram a, claro, fazer o nosso melhor aqui no Conexão 94,1. Eu encontro vocês novamente amanhã, no Sabadão Sertanejo, com sorteios, novidades e muito mais. A partir das 7 horas até as 10 da manhã, eu vos acompanho trazendo o melhor da música sertaneja. Mas agora, quem vem aí acompanhar vocês é ele, João Paulo Brognoli, com o melhor da música sertaneja no Comitiva Sertanejo. E pra fechar com chave de ouro esta sexta maravilhosa, vamos ouvir dois sucessos internacionais. Tears for Fears. Everybody Wants to Rule the World. E U2, New Year's Day. Muito obrigado a todos. Um ótimo final de semana desde já. Um grande abraço e até amanhã.

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5: Vamos lá, temperatura na marca dos 21 graus, confirmou o Sul Medicina e Saúde.
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5: Legal, legal, meu povo. Estamos chegando por aqui nesta sexta-feira, 9 de outubro, início de final de semana. E segunda-feira aí, feriadinho, né? Chegando por aqui com muita alegria para mais uma edição do Comitiva. Tem música, tem informação. É claro, também conto com a sua participação através do 35250321 ou do nosso WhatsApp, que é o 988261042, né? Uma chuva de leve cai sobre a cidade de Turvo, 21 graus e a temperatura. 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E é claro, obrigado pela sua sintonia e aquele abraço apertado do JP Brunholi. Trio Bravana, três amigos. Boa sexta.

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94,1. Henrique e Juliano, beijadamente calculado. Ouvimos também Trio Bravana, Três Amigos e Léo Magalhães, Greve de Fome.

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1: Eduardo Costa lança segundo EP de Do Velho Testamento, com feat da filha Maria Eduarda. Eduardo Costa apresenta então a segunda parte do projeto Eduardo Costa do Velho Testamento, que resgata o romantismo que marcou o início de sua carreira. O destaque do EP 2 é Esta Noite Foi Maravilhosa, gravado ao lado da filha Maria Eduarda. A faixa marca o primeiro lançamento dos dois juntos e também a estreia artística dela ao lado do pai. Maria Eduarda com Eduardo Costa. Esta noite foi maravilhosa.

0: 94 FM, Eduardo Costa com Maria Eduarda, pai e filho cantando. Esta noite foi maravilhosa. Comitiva Downtime volta já já.
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0: 94,1, 4 horas e mais 20 minutos. Vamos seguindo? Seguimos até as 7 nesta sexta-feira. Eu, JP, estou na escuta. Toca aí pra nós, Cabelo Loiro com Daniel.
3: Eu não aguento.
0: Vai pra nós, vai pra vocês da rádio, para todos os ouvintes. Valeu, JP, um abraço. Bom final de semana também, Vino. Diretamente do município de Sombrio. Boa tarde, JP. Peço a música Lelele com João Neto e Frederico. Oferecer aos ouvintes e para vocês da rádio. É a Eliane da Boa Vistinha. Muito obrigado, Eliane, também. Pelo toque, pela participação. A gente vai tocar sim, Daniel. A gente vai tocar também João Neto e Frederico. Mas a gente abre com Bruno Marrone. Canção intitulada aí Feriado Nacional, porque, afinal de contas, segunda-feira é feriado nacional.

0: mais um bloco foi fechado com João Neto e Frederico Lelele, Daniel Cabelo Loiro e Bruno e Marrone, feriado nacional. 4h29, tem informação?
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0: E funcionário desvia mais de 100 mil de paróquia em 13 de maio. Enquanto capelas ficavam com as contas praticamente zeradas, um funcionário da paróquia de 13 de maio usava dinheiro da instituição para financiar veículos, pagar cartões de crédito e quitar dívidas pessoais. Os desvios ultrapassaram 100 mil reais, segundo o Ministério Público de Santa Catarina. Responsável pelo controle financeiro da Igreja Matriz e das capelas, o homem foi condenado a 4 anos, 5 meses e 10 dias de prisão em regime inicial semiaberto por 11 furtos qualificados por abuso de confiança e fraude. Os crimes ocorreram entre 2011 e 2012. O funcionário se aproveitava do acesso às contas e da confiança dos superiores para desviar os recursos. Após a descoberta, teria retirado documentos da contabilidade para esconder as irregularidades. Posteriormente, deixou uma carta confessando os crimes. A segunda Promotoria de Justiça de Jaguaruna recorreu da sentença para buscar a condenação por outro furto, envolvendo 12 mil reais, e exigir reparação de 100 mil à paróquia. Os pedidos serão analisados pelo Tribunal de Justiça, e a condenação ainda cabe recurso. Então, funcionário desvia mais de 100 mil de paróquia de 13 de maio. 4h31... A gente volta já já, tá bom?
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4: Isso mesmo, como eu sempre falo, seu fim de tarde, início de noite, é mais interativo, é mais gostoso por aqui. Quem tá ligando seu rádio agora? Tá muito bem sintonizado, sintonizada, curtindo Imigrantes FM. Agora só... Boa tarde, toca Rick Renner, Só Coisa. Se esse amor foi ilusão. Obrigado, Thiago. E o Valério, Teixeira também tá mandando aquele joinha através do nosso WhatsApp, né? Sexta-feira! Sexta-feira sua linda, como todos aí dizem, né? Tamo juntos até as 7 horas tem o De Coração a Coração. Amanhã é dia de Sabadão Sertanejo, amanhã tem som de vinil. E na próxima segunda-feira, feriado. A programação flui normalmente, hein? Com todos os programas de costume, com exceção aí da Voz do Brasil, né? E dia 12 também teremos mais uma edição do Banco de Bar, a partir das 7 da noite, né? Grupo Pacheco, diretamente do município de Sombrio. Show! Thiago pediu, a gente toca!

0: 94 FM, 4:43. Felipe Araújo com Luan Pereira, Boris Splash, Zanetti e Cristiano, Plano C. E a primeirona, Rick Renner, Só Coisar. Na sequência temos aí o Agro em Destaque de hoje, né?
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0: Agro em Destaque, edição especial de sexta-feira. E valor da produção florestal cresce 15,2% e chega a 3,8 bilhões em Santa Catarina.
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3: A produção florestal de Santa Catarina movimentou R$ 3,8 bilhões em 2025, um crescimento de 15%. A maior parte desse valor vem da silvicultura, responsável por 95% da produção florestal catarinense. O levantamento faz parte da pesquisa da produção da extração vegetal e silvicultura 2025 do Instituto Brasileiro de Geografia e Estatística. O engenheiro agrônomo da Superintendência do IBGE em Santa Catarina, Vinícius de Lima Wagner, explica o resultado.
4: O aumento de 15,2%, ela se dá principalmente pelo aumento do valor de produção dos produtos da silvicultura, que são os produtos que têm maior participação na geração de valor florestal no estado. Enquanto a gente tem aí uma geração de valor de cerca de R$ 3,6 bilhões gerados pela silvicultura, a extração vegetal, por outro lado, ela gerou em 2025 169 milhões de reais aproximadamente, um salto aí de 7,8% na comparação com 2024.
3: A madeira em tora é o principal produto da silvicultura catarinense. A produção ultrapassou 21 milhões de metros cúbicos, a quarta maior do país.
4: A madeira em tora, ela tem uma participação de mais de 80% entre o rol de produtos pesquisados, uma geração de valor de quase R$ 3 bilhões em 2025. E damos destaque aí principalmente à madeira em tora para outras finalidades, que integra aí o conjunto de madeiras destinadas à produção naval, à produção moveleira, à produção de chapas, gerou aí aproximadamente R$ 2,3 bilhões, enquanto a produção de papel e celulose, ela teve uma geração de aproximadamente R$ 636 milhões, um salto de 14%.
3: O levantamento também mostra a importância do pinus para a atividade florestal de Santa Catarina, como detalha o engenheiro agrônomo do IBGE aqui no estado.
4: Nós tivemos em 2025 uma excelente safra de pinhão, o que fez com que nós tivéssemos um incremento de cerca de 72,6% no aumento da produção de pinhão, que alçou Santa Catarina à primeira posição em quantidade produzida de pinhão no Brasil.
3: Além do pinhão, a produção extrativa catarinense teve alta na erva mate e no palmito. A erva mate chegou a 36 mil toneladas, mantendo Santa Catarina como o segundo maior produtor nacional. Já o palmito extrativo cresceu quase 17% após 5 anos consecutivos de queda. De Florianópolis, da Rede de Notícias Acaerte, Carol Denardi.
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4: Legal, 10 minutos estão faltando para as 5 da tarde. E o Lions Clube de Turvo convida todos para a missa em sufrágio dos companheiros e companheiras do clube falecidos, que será realizada na Igreja Matriz na próxima segunda-feira, dia 12 de outubro, às 19 horas. Lembramos Silvino Marcon, Alexandre Manente, Dalnei Búrigo, Volney Bardini, Horacídio Olivo, Mário Zata, Manuel Antônio Ribeiro, Alfredo Angelone, Ondina Fernandes Schmidt, Darcy Manente Búrigo, Amabile Cadorim Olivo, Iracema Olivo Zata, Vilma Macalossi Pazini, Marlene Monteiro Ribeiro. Leonismo, dignidade e servir. 9 para as 5. O tempo segue encoberto nesta sexta-feira, né? A gente iniciou o programa com a temperatura na marca dos 21 graus e segue aí na marca dos 21 graus. Lembrando que 15 para as 6 da tarde, dentro aí do Direto da Redação, temos a previsão do tempo com a Camila Cardoso. Ela que vai nos orientar, nos informar como é que o tempo vai se comportar aí nas próximas horas e nos próximos dias, né? Próxima segunda-feira e feriado. Ô, Zulei, tá ouvindo a gente aí em Molha Cuca, hein? Grande abraço pra Zulei. Sucesso, tamo junto, hoje e sempre. Falar a verdade, mas... Mundo de Paulo e Paulino, no céu dos braços teus.

0: 94 FM, 5 horas e mais um minuto. Gustavo Lima, 10 anos. Rio Negro e Solimões, Castelo de Sonhos, participação de Emílio e Eduardo e de Paulo e Paulino no céu dos braços seus. 5 e 1, vamos com informações.
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0: Homem de 63 anos sofre queda de 4 metros e é transferido de helicóptero para Criciúma. Um homem de 63 anos sofreu um traumatismo crânio-encefálico grave após cair de aproximadamente 4 metros de altura. O fato aconteceu na manhã desta sexta-feira em Meleiro. A vítima recebeu atendimento de uma equipe aeromédica e foi transferida de helicóptero para o Hospital São José, em Criciúma, referência em trauma neurológico. A ocorrência mobilizou a aeronave da Polícia Civil de Santa Catarina, por meio do serviço aeropolicial, em conjunto com a equipe do SAMU aeromédico. Na chegada dos profissionais ao local, uma equipe da Unidade de Suporte Básico, o SB-13, já estava em atendimento à vítima. Diante da gravidade do quadro, foram realizados procedimentos de atendimento avançado para estabilização do paciente. Após os primeiros cuidados, o homem foi transportado de helicóptero até o Hospital São José, em Criciúma, para receber atendimento especializado. Até o momento, não foram divulgadas informações adicionais sobre as circunstâncias da queda ou do estado de saúde atualizado da vítima. São 5 horas e mais 3 minutos, um breve intervalo, a gente volta já já.
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0: Imigrantes FM, 5 horas e mais 5 minutos, 5 e 5. E eu tenho mais 3 participações que chegam por aqui, né? Vamos lá, o Itamar, lá em Araranguá. Pediu, solicitou, Poeira da Estrada com o Daniel. A gente toca sim. Quem tá ouvindo a gente dirigindo o caminhão é o Ronald. Sextou, Ronald. Ronald Magnus Veronês. Dirigindo seu caminhão até o município de Jacinto Machado, né? Vamos tocar sim uma dos Gargantas de Ouro. E a Valquíria lá em Água Branca. Pediu Léo Magalhães o gelo que ela me deu. Três pedidos que a gente atualiza nesse momento.

94, mais um bloco sendo fechado com Léo Magalhães. O gelo que ela me deu. Milionário José Rico, corpo e alma. E Daniel, poeira da estrada.

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2: Vamos lá então com informações. Vamos lá com fatos desconhecidos. Olha essa daqui, ó. 3.539 eleitores digitaram o número 67 na urna eletrônica para presidente durante o primeiro turno das eleições deste ano e tiveram seus votos, é claro, anulados. O número não corresponde, né? Não correspondia a nenhum candidato e foi associado ao meme 67, que se popularizou nas redes sociais. Como a urna não reconhece o número como uma opção válida para a presidência, o voto é registrado como nulo. Esses votos não são transferidos para nenhum candidato e não entram na contagem dos votos válidas. 67. Um breve intervalo e a gente volta daqui a pouquinho.
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8: Já ouviu sobre aquele costume de pé direito para entrar em um lugar novo? Bom, esse costume de entrar sempre com o pé direito simboliza sorte e bons presságios e vem de tradições romanas, onde o lado direito era considerado auspicioso. No Brasil, essa prática é comum em inaugurações, mudanças e até na entrada de igrejas e casas novas. E até mesmo é comentado quando falamos acordar com o pé direito.
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2: 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E é o seguinte, hein? Hoje é a sexta do bebê. Promoções exclusivas, aproveite. Boa tarde, JP, tudo bem? Tudo certo, queria pedir a música Irmão da Lua, Amigo das Estrelas. É o Natan de Morro Grande. Ótima tarde a todos os ouvintes da rádio. Ótima tarde pra você também, Natan, aí em Morro Grande. 988-26-10-412 é o nosso WhatsApp. Manda brasa, tá bom?

0: 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Maiara e Maraíza, Narcisista. Danilo e Davi, Eu Não Sou Terapia. E Zezé de Camargo, Irmão da Lua, Amigo das Estrelas. Na sequência, vem aí as notas de variedades na quarta e última edição de hoje, tá bom?
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0: Vamos lá, 5 horas e 30 minutos. 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
0: 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Bora seguindo com alegria. Alegria e informação. Tem aqui por aqui a participação do Idionir Serumbis. Boa tarde, roda Walter Moraes, dia de chuva. Uma música que condiz muito com o dia de hoje, né? Grande abraço, Idionir. Mais uma aqui, vamos atualizando. Oi, boa tarde, peço música para meus pais de linha São José, Leonor e Olinda, que todos os dias estão ligadinhos em vocês. Quem oferece é a filha Roseni de Meleiro. Grande abraço, seu Leonor, dona Olinda, lá em linha São José. Também para Roseni, que está participando com a gente por aqui, né? Quem acaba de nos mandar a figurinha por aqui é o Natal Popular 25, Natal Medeiros Petterle. Abração, tudo de bom, hein? Bora então com Walter Moraes, dia de chuva.

94 FM, Diego e Vitor Hugo. Moça pra casar. Henrique e Juliano, céu particular. E a primeirona, Walter Moraes, dia de chuva. Daqui a pouquinho, na sequência, temos então o direto da redação.

0: essa moça é pra casa, São Paulo!
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11: Informações do Direto da Redação a partir de agora. E as primeiras informações...
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11: 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Camila Cardoso, boa tarde.
13: Boa tarde, João Paulo.
11: 20 graus, tempo encoberto na cidade de Turvo. Como é que o tempo fica, Camila? Tem chuva?
13: Então, João Paulo, a gente fica numa condição de tempo ainda bastante variáveis, né? Nas áreas do sul catarinense, a gente tem muitas nuvens passando pelo sul do Brasil. Essas nuvens mantêm aí o quadro bastante, relativamente instável, digamos assim, mas ainda assim com um certo aquecimento, né? Então, mesmo com a presença das nuvens, a gente tem uma sensação de ar abafado pela região, né? Existe a possibilidade de algumas chuvas ocasionais agora entre a noite e também ao longo da próxima madrugada e manhã do sábado, porque algumas áreas de instabilidade vão cruzar pelo norte gaúcho, passar pelo sul do estado, mais em direção à próxima noite, principalmente em direção à próxima madrugada e manhã do sábado. Ao longo do sábado, tem essa chuva na madrugada e amanhecer, e depois tem alguns períodos de melhoria em direção à tarde do sábado. Um sábado com mínimas de 17, máximas de 25, virando vento para o quadrante sul, e ali o domingo deve ser nublado, com possibilidade de chuvas ocasionais também, sobretudo na tarde e noite do domingo. E aí depois, João Paulo, na segunda e na terça-feira, o tempo se mantém estável com possibilidade de chuvas.
11: Perfeito. Camila, grande abraço. Obrigado pelas suas informações. Tenha uma ótima noite, um ótimo final de semana e feriado também, tá bom?
13: Certo, um abraço.
11: Camila Cardoso com as informações do Clima e o Tempo.
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11: Cinco horas e mais 52 minutos. Temos informações com ele, Nino Marmuro, aqui na programação. Vamos esperando aqui. Vamos chamar Moro novamente nesta sexta-feira.
18: João Paulo, hoje à noite, pelo 25º Campeonato Empresarial de Futsal em Turvo, teremos 3 jogos no Abeli Besbate. Às 7 da noite, pela categoria Sub-19, o Di Quinta enfrenta a Agro Justi. 20 horas, na categoria Feminino, o Juventude Turvense enfrenta o Vegas. Às 9 da noite, no Quarentão Mais, o Amigos das Quartas enfrenta a equipe do Juventus. Vamos agora confirmar o placar regional do final de semana. Amistosos entre equipes masters da nossa região para o final de semana. Amanhã, no Estádio São Pedro, em Sanga Grande, a Sênior Sersan enfrenta o Master Amigos da Onça de Criciúma. No domingo, em Rio Aparecida, o Master Amigos do Turvo recebe o Master Maracajá. Amanhã também, pelo Campeonato Regional do Alarme, primeira divisão, segunda rodada, com transmissão dos Amigos da Bola através do Dial 94,1 e no canal do YouTube, a partir de 20 para as 3 da tarde, na Arena Poliesportiva, Araranguá e Turvo Esporte Clube. No domingo, pelo Grupo A, no Estádio São Pedro, em Sanga Grande, Sersan e São Bento Alto. Também no domingo, no Pedro Guglielmi, em Içara, Içara e Barão. Fechando a segunda rodada do Regional do Alarme, no dia 24 de outubro, no Pedro Guglielmi, Içara, Vila Nova e Cocal do Sul. Na classificação do Regional do Alarme, no Grupo A, o São Bento Aldo é líder com 3 pontos, Vila Nova também tem 3, Cocal do Sul, Metropolitano e Sersan, nenhum ponto ganho. No Grupo B, o Turvo Esporte Clube é líder com 3, o Içara tem 3 pontos, Barão, Mãe Luzia e Araranguá tem 0 ponto ganho. Ainda amanhã, nós teremos pelo Estadual de Amadores, jogos da volta em Jaraguá do Sul, no João Lúcio da Costa, João Pessoa e Vila Nova da Içara. Jogo de ida, o Vila Nova venceu por 3-1. No Hermann Weg, em Pomerode Floresta e Unidos da Palhoça, jogo de ida, houve empate em 0-0. No domingo, pelo Campeonato Araranguaense de Futebol Série A, nós teremos 4 jogos. No Complexo Esportivo Areias, preliminar, Avenida de Santa Cruz. Na partida de fundo, Areias e Lagoão. No Flávio Feliciano, o Polho. Na preliminar, Bar do Doc e Sport. E na partida de fundo, Coloninha contra a equipe do Vim Moendo. São estas as informações para hoje, JP Brognoli. Um abraço, grande final de semana.
11: Muito obrigado, Moro, pelas suas informações. Informações para os ouvintes aqui da 94 FM, né? 5 horas e mais 55 minutos. E um acidente envolvendo um veículo Range Rover e uma van Mercedes-Benz Sprinter deixou um homem de 53 anos gravemente ferido na tarde desta sexta-feira, dia 9. A colisão ocorreu por volta das 14 horas e 15 minutos na BR-101, na região do bairro Operária, em Araranguá. Segundo o Corpo de Bombeiros, a Range Rover havia parado na pista quando foi atingida na traseira pela van. Quando os bombeiros chegaram no local, o motorista do primeiro veículo, que estava em estado grave, era retirado do automóvel pela equipe de resgate da concessionária Via Costeira, responsável pelo trecho da via. O atendimento dos socorristas do serviço aeromédico foi acionado e, após intervenção avançada e estabilização da vítima, o homem foi conduzido de helicóptero para o Hospital São José, em Criciúma. O motorista da van e o outro ocupante não apresentaram ferimentos e recusaram atendimento. Após a ocorrência, os bombeiros realizaram a limpeza da pista e o local ficou sob responsabilidade da PRF, que realizou a interrupção do fluxo da pista durante a operação. E assim fechamos. E daqui a pouquinho, 6 horas, temos a oração da Ave Maria.
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0: Querida mãe, sob a sua descrição e modéstia, podemos distinguir bem uma das suas qualidades características, mãe amável. Assim a chamamos na sua ladainha. Como a cheia de graça, não seria também toda gentileza. Uma gentileza simples, sincera, sem o amaneiramento que tantas vezes desvirtua a amabilidade mundana. É que a sua atenção, a sua consideração, seu desejo de ajudar os outros partiam de um coração despojado, manso e, sobretudo, amante e amável no verdadeiro sentido dos termos. Mãe do Divino Amor, gostamos de saber que um santuário em Roma lhe é dedicado à Senhora que só podia estar inundada desse amor, em quem a Senhora trouxe ao mundo o nosso Jesus. Ele foi certamente o mais amado dos filhos, porque Deus formou o seu coração, mãe, com a capacidade de o amar sem medidas e de alargar essa dedicação sem limites a todos os irmãos de Jesus, a toda a humanidade. Nele também, na convivência íntima de uma vida, a Senhora aprendeu o que significa verdadeiramente amar. Ele mesmo dirá um dia: ninguém tem maior amor do que aquele que dá a vida por seus amigos. A Senhora via que ele a dava diariamente esquecido de si, sempre atento à sua missão de se dar na pequena morada de Nazaré. Sim, a Senhora foi conhecendo bem melhor o sentido real do amor e foi se tornando cada vez mais amante não só de Jesus e de José, mas de toda a humanidade sofredora que, naquele tempo de sua vida, eram os moradores da sua vila a quem não faltavam privações e dores. Esse sentir com Jesus, manso e humilde de coração, transparecia em todo o seu exterior, Maria, e se traduzia em afabilidade. E a Senhora era amável no seu trato e amável no sentido de ser merecedora de muito amor. Alegramos-nos ao pensar que a Senhora foi a mais amada de todas as criaturas. Amada do Pai, que a teve eternamente como a menina dos seus olhos, expressão tão humana e tão forte, e como tal, a guardou e a amou. A Igreja não explica à Senhora esse trecho do livro dos Provérbios, que prenuncia no seu passamento eterno a mãe do Verbo de Deus. Amada do Filho, algum filho amou assim sua mãe? Nenhum filho teve essa capacidade de amar, nem mãe alguma mereceu tanto amor. Amada do Espírito Santo infinitamente, Maria, a sua joia sem igual. A Senhora foi a sua obra suprema, depois do homem Deus, toda plasmada no amor pelo amor. Não a poderíamos agradecer demais. Amada dos homens, ó mãe, quanto amor lhe foi dado pelos séculos afora. Como a deviam ter amado os que a conheceram, os apóstolos, que tanto dependeram da Senhora para conhecer Jesus, e depois todos os cristãos e todas as gerações que se sucederam. Não só a chamariam bem-aventurada, mas a amariam com o amor terno e confiante, carinho filial. Sim, mãe, nós nos alegramos porque Deus a escolheu para nos manifestar o seu infinito amor, dando-nos Jesus na Senhora. E porque é mais amada de Deus e dos homens, nós, ao alegrarmos a Ave Maria, queremos aprender com a Senhora, o que é ser a amável? O anjo do Senhor anunciou a Maria.
1: E ela concebeu do Espírito Santo.
0: Ave Maria, cheia de graça, o Senhor é convosco. Bendita sois vós entre as mulheres, e bendito é o fruto do vosso ventre, Jesus.
1: Santa Maria, Mãe de Deus, rogai por nós, pecadores, agora e na hora de nossa morte. Amém.
0: Eis aqui a serva do Senhor.
1: Faça-se em mim segundo a sua palavra.
0: Ave Maria, cheia de graça, o Senhor é convosco. Bendita sois vós entre as mulheres, e bendito é o fruto do vosso ventre, Jesus.
1: Santa Maria, Mãe de Deus, rogai por nós, pecadores, agora e na hora de nossa morte. Amém.
0: E o Verbo se fez carne
1: e habitou entre nós.
0: Ave Maria, cheia de graça, o Senhor é convosco. Bendita sois vós entre as mulheres, e bendito é o fruto do vosso ventre, Jesus.
1: Santa Maria, Mãe de Deus, rogai por nós, pecadores, agora e na hora de nossa morte. Amém.
0: Rogai por nós, Santa Mãe de Deus,
1: para que sejamos dignos das promessas de Cristo.
0: Oremos. Infundi, Senhor, como vos pedimos, em nossas almas a vossa graça, vós que pelo anúncio do anjo nos revelastes a encarnação de Jesus Cristo, vosso Filho. Por sua paixão e morte na cruz, sejamos conduzidos à glória da ressurreição. Por Cristo nosso Senhor.
1: Amém.
2: Tá junto, minha gente? Olha aqui. Vamos lá.

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7: 6:14. Comitiva Sertaneja, parte 2 agora, hein? E a Azulei nos mandou mensagem aqui, mandando música pra irmã que tá lá em Londres, acompanhando a nossa programação, acompanhando pela internet, né? E a Lucilene, ela tá de aniversário hoje. Ô, Lucilene, nos ouvindo aí do outro lado do mundo. Parabéns, felicidades e muitos anos de vida, tá bom? Alex Guedes, grande abraço pra você, Alex. Ele pediu aí a Mala Amarela? Ô, meu querido, deixa pra nós.

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1: Leandro e Leonardo, copo de vinho. As Galvão, colcha de retalhos. Trio Parada Dura Biquíni Bordeaux. E Zé Henrique Gabriel, Mala Amarela. 6h30.
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1: Vamos lá então com as informações do Agro em Destaque.
3: 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Informações do Sistema CNA, Senar.
4: O Senar está com inscrições abertas até o dia 24 de novembro para o processo seletivo dos cursos técnicos de nível médio. Os cursos são de graça. Para se inscrever, você pode acessar etec.senar.org.br/processo-seletivo. São mais de 4 mil vagas para os técnicos em agricultura, agronegócio, agropecuária, cafeicultura, florestas, fruticultura, segurança do trabalho no agro e zootecnia, sendo 7 desses cursos na modalidade à distância e 5 na presencial em 20 estados. Outras 20 vagas estão disponíveis para especialização técnica presencial em sistemas de produção de animais ruminantes no Centro de Excelência do Senar em Bovicultura do Corte, em Campo Grande, Mato Grosso do Sul. Todos os cursos do Senar são destinados a produtores rurais, familiares e colaboradores de produtores, que também têm prioridade na seleção, mediante a apresentação de documentos que comprovem a atividade rural. As vagas não preenchidas por esse público são disponibilizadas ao público em geral. Da Rádio Agência CNA Senar, Estevão Damásio.
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hein? Tem a preta, tem o de coração a coração. Dona Santina, bairro Cidade Alta em Turvo, tá ouvindo a gente. E ela está parabenizando o genro Rubens Flores. Ele que mora em Erechim, tá ouvindo a nossa programação. E hoje, o genro da Dona Santina, o Rubens, está completando 56 anos de vida. Parabéns pro Rubens, felicidades e tudo de bom, hein? A pedido aí da Dona Santina, a gente roda um Porca Véia aqui na programação. Boa noite, JP, roda a Porta do Mundo com o Mocoque Paraíso. E pede ao Rivelino Toneto. Abraço, Riva, tudo de bom, hein? Vai chegando por aqui o Porca Véia.

0: Mais um bloco fechado com Chico Rei Paraná, Tá Com Raiva de Mim. Sérgio Reis, Fazenda São Francisco. Ô Riva, achei com Pião Carreira e Zé Paulo, tá bom? A Porta do Mundo. E Porca Véia, Gaita do Falecido. Chiru lá no campo em Poço do Caixão, tá ouvindo a gente? Um abração pra ti, Chiru, pra toda a equipe. Ele tá pedindo por aqui um Gaúcho da Fronteira. Agradecer para os ouvintes e pro Tonho da Kombi Lilica também, né? Tá bom, o recado foi dado por aqui. 20 graus e a temperatura. 11 minutos faltando para as 7.
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0: Então tá, meu povo, 9 minutos faltando para o meio-dia. 9 minutos faltando para as 7. Ô, JB, tá viajou na maionese agora. Meio-dia já passou faz tempo.
7: Esse é o nosso último encontro.
0: Ô, barbaridade.
7: Amanhã eu vou.
0: A Preta tá por aqui. Na sequência apresenta o De Coração a Coração. Tô de volta amanhã. Sabadão, se Deus quiser, tenho certeza que Ele quer. Um beijo!

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9: Não vai dar tempo de parar todas as vezes que a vida nos der uma rasteira, nem de parar sempre que alguém chegar e magoar nosso coração. Não vai dar tempo de impedir todas as lágrimas que insistem em cair pelo rosto. Haverá dias em que tudo parecerá demasiado pesado. Mas aprendemos a respirar, levantar a cabeça e começar tudo de novo. Quantas vezes foram necessárias? Aprendemos a confiar em nós outra vez, mesmo quando o coração estiver em fagulhas, mesmo quando os sonhos estiverem abalados. Respiraremos fundo e continuaremos a acreditar, porque no fundo sabemos de uma coisa, a escolha de ser feliz continua a ser nossa. Não podemos impedir as dores, as perdas, as desilusões ou as incertezas, mas podemos escolher não ser prisioneiros. Tropeçar, todos tropeçamos. Cair, todos podemos cair, mas permanecer no chão, isso já é uma escolha. Levantar-se também. E talvez a maior prova de coragem não seja nunca cair, mas ter força para dizer, depois de cada queda, eu ainda estou aqui, eu vou continuar. A vida pode nos ferir, pode quebrar alguns sonhos, pode deixar grandes cicatrizes, mas não tenho o direito de decidir o que fazemos com os nossos pedaços. Essa escolha é somente nossa. Yeah. 19 horas, 1 minuto, estamos chegando com o programa De Coração a Coração, nessa noite chuvosa de sexta-feira. Eu adoro dormir com chuva, né? Barulhinho da chuva caindo no telhado é melodia, né? É melodia. Um abraço para você de casa, um abraço para você do trabalho, um abraço para você do automóvel ou do caminhão, costureiras, né? As nossas auxiliares domésticas, os guarda-noturnos, enfim. Todos vocês, um abraço bem grande, cheio de carinho do nosso programa. Boa noite também para o Vanderlei Neguinho Bordignon.
2: Boa noite, Preta. Boa noite a todos os ouvintes do De Coração a Coração desta sexta-feira.
9: Vamos até às 21 horas com músicas e mensagens para você. Iniciando com o Bee Gees, Don't Forget to Remember. Depois o Joey Dassin e o Nazaré, Love Hurts. Boa noite mesmo. Pode mandar o seu coraçãozinho que a gente vai atendendo você.

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6: Você sabia?
3: Você sabia que um polvo tem 3 corações? Os polvos têm 3 corações. 2 bombeiam sangue para as brânquias e 1 para o resto do corpo. Curiosamente, quando o polvo nada, o coração principal ele para de bater, o que explica por que esses animais preferem se arrastar ao invés de nadar. É mais eficiente energicamente falando. E tem mais, o sangue deles é azul, porque contém cobre em vez de ferro. Essas criaturas são verdadeiros alienígenas do fundo do mar, com habilidades incríveis como mudar de cor e escapar de quase qualquer lugar.
6: E essa informação, você já sabia?
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0: 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Tudo que é verdadeiro não precisa estar presente para ser sentido, pois se faz presença na essência do pensamento e do sentimento verdadeiro do ser. Serve para amizades, para amores e tudo que nos rodeia. Seja sempre presente, onde quer que você se encontre. Vamos começando os nossos oferecimentos. A Zelinda, lá do Rio Aparecida, está nos ouvindo. Boa noite, Zelinda. Tudo de bom para você. A Ana Mônica e o Nego, boa noite, Ana Mônica. Boa noite para o Nego também, tudo de bom. É, Maria de Lourdes de Souza também está nos ouvindo. Acho que é Sombrio, Maria de Lourdes de Souza, né?
7: É, eu acho que lá na Balneário Gaivotas.
0: É. A Cristina e o pessoal da costura. Boa noite, Cristina. Boa noite, costureiras. Um abraço para vocês, fazendo aquele serãozinho, né? Também a Fátima e o doutor Agenor, que estão se dirigindo a Cocal do Sul e sintonizados na nossa emissora. Ah, o João Paulo também está ouvindo a gente, né?
7: Está indo para Tubarão. Tubarão? Depois ele vai para Imbituba.
0: Imbituba?
7: Fazendo um turismo pelo vale.
0: Ah, tá. Ô, João, muito obrigada pelo carinho. O João Paulo, eu falo que é aquele da vibe boa, né? Enquanto que eu não chego, ele fica me anunciando aqui o tempo todo, né? Como diz a minha chefe, ó, o João Paulo tá falando de ti. Eu acho que eu vou ter que dar um panetone para ele no Natal, né?
7: Eu acho que ele vai parar em Tubarão para almoçar, né? Porque ele almoçou 15 para meio-dia.
0: Eu acho que ele tá pensando que ele ainda não almoçou, isso mesmo. Então, João Paulo, para você, um abraço, uma boa viagem, tá? Se cuida nessa estrada que hoje tá chovendo, tá? Tudo de bom para você e pro Pedrinho também. E também a Terezinha e o João Serrano estão nos ouvindo aqui no centro de Turvo. Vamos de Leandro e Leonardo. Amores são coisas da vida. E depois o James Blunt, Same Mistake, 19 horas, 18 minutos.

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3: Temperatura.
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4: Nem sempre é fácil. Os ventos mudam, o tempo muda e precisamos infinitas vezes recalcular a rota, inventar outros começos, reconstruir nosso ninho. Mas a gente aprende, às vezes chorando, às vezes sorrindo, a dançar na chuva, ensaiar um novo passo, cantarolar uma canção imaginária quando a vida não é mais festa e a música para de tocar. Há dores que nunca terminam, eu sei, mas que a gente consiga ajeitá-las num canto, abrir um espaço para a entrada da brisa e o sol, e ser o que pudermos ser. Que a gente consiga achar graça nos dias, apesar dos nossos temporais, e forrar o chão de giz, colher flores, inventar jardins, achar beleza dentro da gente, e ser o que pudermos ser, apesar dos temporais, porque há coisas que nos deixam causando um vazio sem fim, e há coisas que precisamos deixar pelo caminho e ser o que pudermos ser, apesar dos nossos temporais. Valquíria Teixeira e esposo lá na Água Branca estão nos ouvindo, boa noite, tudo de bom. Também o Ney Borracheiro, lá no Morro da Canoa, está lá no Serão, né, consertando lá os pneus e ouvindo a gente. João Batista Soares também está nos ouvindo. Boa noite. Boa noite para o João e a Sandra, também em sintonia. E a Maria Eva, minha amiga Maria Eva. Boa noite, Maria. Um abraço para você, também para a Cleia Biava. Tudo de bom. Também para o Alex e para a Grazi e para as meninas. Né? Um grande abraço para vocês, sempre em sintonia com a nossa programação. Essa aqui são uma dobradinha, né? Uma dobradinha que não é do mesmo cantor, né? São duas músicas, tá? Vai para o pessoal lá de Jacinto Machado, que estão ouvindo a gente, né? E quem oferece é o João Paulo. E é Paula Fernandes, Pássaro de Fogo. Depois Zezé de Camargo Luciano, Para Mudar a Minha Vida. 19 horas 31 minutos.

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2: 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A gente desligava o fone e pronto. Ninguém sabia onde estávamos, ninguém cobrava a resposta imediata, ninguém interpretava o silêncio como falta de interesse. Existia espaço para simplesmente sumir um pouquinho do mundo, para viver o momento sem precisar registrá-lo, responder mensagens ou estar sempre acessível. Hoje, estamos mais conectados do que nunca, mas talvez uma das coisas que mais esteja fazendo falta seja justamente essa, a permissão. Às vezes, desligar o telefone ainda é uma forma de voltar para si. Seguindo com a nossa programação, né, nós vamos a Carmeli do Livramento, o Marcos Bendo e o Marcos William estão em sintonia com a nossa programação. Boa noite, tudo de bom para vocês aí em Livramento. A Sandra e o João Davi também aqui em Turvo, boa noite. Boa noite para os compadres lá, a Rose e o José Luiz, lá de Jacinto Machado. Boa noite, comadre Rose. Boa noite, compadre José Luiz. Tudo bom por aí, pelo Jacinto Machado? Tudo certo? Também no Timbé do Sul, o Chiru, a Naira, o Edinho e o Alexandre. Boa noite, Poço do Caixão. A Lúcia está ouvindo a gente também, boa noite. E também o pessoal do bairro Arizona, no Jacinto Machado também. O pessoal de Jacinto Machado hoje está ligado no nosso programa, né? Que beleza, que beleza. Ai, lembrei, né, do que beleza. Então, vamos para mais música. Agora nós temos o Fábio Júnior, Quando Gira o Mundo. E depois o Alan e Aladim com a música lindíssima, Liguei para Dizer que Te Amo. 19 horas, 42 minutos.

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4: Temperatura.
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2: Nem todo mundo que te observa vai admitir que se inspira em você. Algumas pessoas vão fingir que não veem, vão minimizar suas conquistas, mas silenciosamente acompanham cada passo, cada ideia, cada detalhe. Não se ofenda com isso. Às vezes a sua forma de viver, criar e seguir em frente incomoda justamente porque revela aquilo que alguém gostaria de ter coragem de fazer ou ser quem você é. Continue sendo você. Quem tem luz própria não precisa disputar espaço com ninguém. A referência não precisa pedir reconhecimento. Ela simplesmente deixa marcas por onde você passar. E eu já dizia outro dia, né, que existem pessoas que realmente têm luz, né? Quando elas chegam perto da gente, a gente sente uma coisa tão boa, uma energia tão gostosa, que dá vontade de não sair mais de perto. É, elas transmitem uma segurança, elas transmitem um carinho tão forte que a gente gostaria de sempre ficar ali, quietinho, né? Num abraço, ficar ali pertinho, sem dizer nada, simplesmente ficar ali, já era tudo de bom. Tem pessoas que realmente são luz. E para você que é um ser de luz, um abraço bem grande e continue iluminando as pessoas ao seu redor. Não importa o que digam, não importa o que façam, você sempre será um ser de luz. E isso é maravilhoso. Itamar de Araranguá está ouvindo a gente. Boa noite. Boa noite para o Pedro e a Mafalda Juste. Ô, Mafalda. Ô, Pedro, tudo bom? Lá no sítio do vô Pedro. Eu sempre prometo que vou lá, né? Para ver os bichinhos. Lá eles têm um monte de bichinho, tipo de bichinho. Eles têm também muita orquídea. Maravilhosas orquídeas da Mafalda. Também a Luísa Juste, a Vilce, a Edineres, a Álida, a Nair e o Tchel. Um grande abraço para vocês, meus queridos amigos, né? Fagner, Deslizes, Leandro Leonardo, Sonho por Sonho, 19 horas e 51 minutos.

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1: 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Doce outubro. Outubro chegou na ponta dos pés, feito vento que brinca no quintal, trazendo flores, um cheiro doce de paz sem igual. Vem pintando o céu de um azul macio, com o sol que abraça e nos faz bem. Afasta o cansaço, apaga o frio e diz que o tempo de florir convém. É o mês de colher o que a alma plantou, de abrir as janelas e deixar o ar entrar. Esse é o outubro. A música vai para você que está aí ouvindo na sua casa, né? Não mandou nada, mas a gente encontra o pessoal na rua e eles falam: eu não mandei nada, mas eu estava te ouvindo. Que bom. Então, para você que não mandou coraçãozinho, não mandou joinha, mas está ouvindo a gente em Turvo, Timbé, Meleiro, Ermo, Jacinto Machado, Araranguá, Arroio do Silva. Por falar nisso, lá na Gaivota vai ter um showzão, né? Eu te mandei, eu acho, né? Não, sim. Te mandei?
2: Sim, sim.
1: É o Imperador,
2: vai ter o Gustavo,
1: né?
2: Lima. Isso.
1: O Imperador vai vir na...
2: Imperador? O Adriano Ex-Seleção?
1: Não, o... Ai, o Imperador, como é que é? O cara...
2: O Gustavo Lima?
1: É! Me ajuda, neguinho. Me ajuda.
2: Eu sou mais Paula Fernandes, né? Mas tudo bem, deixa assim.
1: Gustavo Lima vai vir na...
2: Eu sou bem mais Paula Fernandes.
1: Ah, é?
2: Claro.
1: Um abraço também para o Daniel Scarabellotti, a Eliette e as duas rainhas, né? A Natália e a Helena, que estão lá ouvindo a gente. Esse povo aí é maravilhoso, né? Eu adoro demais. Gosto demais mesmo. Beijo, Eliette. Beijo, meninas. Abraço, Daniel. Vamos com música. Agora nós temos o Century.
2: Isso,
1: Love
2: Century.
1: Hawaii.
2: Love
1: Hits. Depois, Rick Renner e o Céu de Setembro. Música,
2: isso,
1: lindíssima. 20 horas e 7 minutos.

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2: O que eu mais admiro numa pessoa? A capacidade de fazer as pessoas saírem melhores do que quando chegaram. Admiro pessoas que têm conversas que curam ao invés de ferir. Admiro pessoas que fazem alguém sentir-se acolhido e não julgado. Admiro pessoas que se tornam motivo de outras para irem para casa e sorrir, ao invés de questionarem o valor próprio. Por quê? Porque essa é uma beleza rara. Existe uma beleza rara em quem sabe acolher, ao invés de criticar. Quando sabe escutar sem julgar, criar um espaço seguro onde o outro pode ser ele. Ter conversas que constroem, ao invés de ferir. Não é só bondade, é maturidade emocional, é capacidade de empatia, sensibilidade de se colocar no lugar do outro. Será que procura sempre ser uma pessoa amável? Pense nisso. Luciana Manente Moraes, boa noite, Lu, um abraço para ti, está aí fazendo as peças de crochê lindíssimas, né, ouvindo a Rádio Imigrantes. A Luciana também, né, está ouvindo a gente, a outra Luciana, né, está ouvindo a gente também, um abraço. Claudíria Joana, boa noite, um abraço. A Marlene Piazzoli manda para todos os familiares de Boa Vistinha que estão lá ouvindo o programa. A Toninha também está nos ouvindo, boa noite, Toninha, tudo de bom para você. A Maristela e o Edson lá em Ermo. Boa noite, Ermo. Ó, finalmente alguém se manifestou lá no Ermo, né? Um abraço, Tela. Um abraço, Edson. E o Vino lá de Sombrio também está em sintonia, cuidando da cidade e ouvindo a Rádio Imigrantes. Bruno e Marrone, te amar foi ilusão. E Amado Batista, princesa, imigrantes.

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7: Essência é aquilo que você tem de mais precioso, aquilo que vem de dentro, aquilo que fala de você sem dizer uma palavra. É sua parte mais bonita, mais pura e mais verdadeira. A Rosana está ouvindo a gente, né? A Rosana está ouvindo a gente e também a Bárbara do Morro Grande. A Bárbara do Morro Grande, a Rosana Uruçanga. Um abraço, Rosana, lá em Uruçanga. Um abraço também para o pessoal lá de Criciúma, que estão lá reunidos no posto de gasolina, ouvindo a Rádio Imigrantes, né? Tudo de bom para vocês, Grazi, Rafael, a Estela, o esposo da Estela, as meninas lá todas. Um grande abraço, obrigada pela sintonia aí em Criciúma. Estão lá no posto de gasolina hoje, é sexta-feira, tomando aquela cervejinha e ouvindo a Rádio Imigrantes. Amo vocês, tá bom? Paula Fernandes, para você. Depois José Augusto, Querer e Perder. 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

0: 20h37. Eu gostaria de deixar um abraço bem grande para todos vocês, né? Aproveitem o feriado, mas por favor, se cuidem nas estradas, né? Principalmente agora que está meio que chovendo e para planar é dois tempos, né, o carro. Então, vamos ter cuidado, vamos andar mais devagar e para que a gente possa se encontrar novamente quarta-feira aqui no mesmo horário. Obrigada ao Neguinho Vanderlei Bordignon, obrigada a você de casa. Um ótimo sábado, um ótimo domingo, uma ótima segunda-feira. Fica de presente Vitor e Léo, que vai também para a Zulei, lá de Molha Coco, que ela oferece para a Lucilene, a irmã dela, que está de aniversário amanhã e reside lá em Londres. Parabéns para a Lucilene, um abraço para a Zulei. Vitor e Léo Fada, Adriano Damasceno, não foi por acaso. E se der tempo, Roberto Carlos, tudo para. Se faltar música, o Neguinho vai achar uma outra romântica aí para botar para vocês. Fiquem com Deus, com Nossa Senhora Aparecida e com São Jorge, eu vou com eles também. Tchau, tchau.
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1: Sabe, a gente passa a vida achando que certas pessoas chegam do nada, mas a verdade é que nada é por acaso. Quando Deus cruza dois caminhos, sempre tem um propósito.

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1: Salmo 23. O Senhor é meu pastor e nada me faltará. Deitar-me faz em passos verdejantes, guia-me mansamente a águas tranquilas. Refrigera a minha alma, guia-me nas veredas da justiça por amor do seu nome. Ainda que eu ande pelo vale da sombra e da morte, eu nada temerei, porque tu estás comigo. A tua vara e o teu cajado me consolam. Preparas uma mesa perante a mim, na presença dos meus inimigos. Unge-me com óleo a minha cabeça, e o meu cálice transborda. Certamente que a bondade e a misericórdia me seguirão todos os dias da minha vida, e habitarei na casa do Senhor por longos dias.
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8: Está no ar a Voz do Brasil. As notícias do governo federal que movimentaram o país no dia de hoje.
9: Olá, boa noite.
10: Boa noite para você que nos acompanha em todo o país.
9: Sexta-feira, 9 de outubro de 2026.
10: Vamos aos destaques do dia.
9: Preço dos combustíveis.
10: Impostos federais sobre a gasolina são zerados por 30 dias e desoneração do etanol é prorrogada.
9: Medidas incluem subvenção ao óleo diesel e fiscalização contínua. Thaís de Araújo.
11: Com a decisão, fica zerada por 30 dias a cobrança dos impostos PIS, COFINS e CID sobre a importação e a comercialização de gasolina.
10: Santuário de Aparecida espera mais de 500 mil fiéis nas celebrações da Padroeira do Brasil.
9: Movimentação de peregrinos e visitantes deve injetar mais de 3 bilhões e meio de reais na economia.
10: E a Polícia Rodoviária Federal intensifica a fiscalização nas rodovias. Luciana Colares de Holanda.
12: Os corredores rodoviários de São Paulo e do Pará ganham atenção especial em direção ao Santuário Nacional de Aparecida e ao Círio de Nazaré.
9: Segunda-feira é Dia das Crianças e quem vai comprar presente de última hora deve ficar atento.
10: E Metro alerta para cuidados na escolha dos brinquedos. Márcia Fernandes.
13: Segundo o Inmetro, um dos cuidados importantes é observar o selo que indica se o presente corresponde à idade da criança. É preciso observar também se há peças pequenas ou produtos tóxicos na composição.
9: Hoje na apresentação da Voz do Brasil, Luciano Seixas e Mariana Jung.
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9: Na próxima segunda-feira é dia de Nossa Senhora Aparecida, padroeira do Brasil.
10: E a Polícia Rodoviária Federal já está nas rodovias com operações de fiscalização e orientação aos condutores.
9: Com atenção especial para as estradas do interior de São Paulo, onde acontecem romarias em homenagem à Nossa Senhora Aparecida.
10: E também no estado do Pará, com as celebrações do Círio de Nazaré.
9: Com a movimentação, haverá reforço de policiamento para prevenir acidentes graves e aumento da criminalidade.
12: Todas as rodovias federais do país terão reforço na fiscalização entre 9 e 12 de outubro. E os corredores rodoviários de São Paulo e do Pará ganham atenção especial por causa da grande mobilização em direção ao Santuário Nacional de Aparecida e ao Círio de Nazaré. A Polícia Rodoviária Federal vai ampliar o policiamento nos dois estados com emprego de policiais de diferentes regiões, que vão atuar na fiscalização de trânsito com foco no controle de velocidade e nas condutas que possam aumentar os riscos de acidentes. E a PRF faz recomendações aos romeiros e motoristas, como detalha Natália Guimarães, da Comunicação Social da Polícia Rodoviária Federal.
0: Aos romeiros, a orientação é de usar roupas claras, materiais refletivos, deslocar no sentido contrário da via e mantendo distância dos veículos. Os ciclistas devem utilizar o capacete, se deslocar no fluxo dos veículos e manter distância deles. Aos motoristas, a atenção é redobrada, principalmente em trechos com presença de romeiros e ciclistas, evitando o excesso de velocidade, o uso do celular no volante e, claro, se beber, não dirige.
12: Em São Paulo, uma das novidades da operação será o emprego de drones no apoio ao trabalho. Os equipamentos vão ampliar a capacidade de observação das rodovias e pontos de maior concentração de pedestres e veículos. A operação também vai contar com o apoio de um helicóptero. E em caso de emergência, ligue 191. Reportagem Luciana Colari.